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0: 9:38.
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0: 10:52.
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0: 1949.
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0: Meia-noite, sete.
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0: meia-noite e 24.
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6: E aí, galera? Olha quem tá chegando aí! Hey!

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1: Meia-noite e 29.
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0: Meia-noite 41.
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1:33.

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1: Duas de ontem.
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0: Muito obrigado, Kid Abelha.
1: Obrigada, Edgar.
2: Duas e 57.
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0: Muito obrigado, gente.
1: 3 e 8.

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mas não deu 2 horas de prazo, o homem já tava lá na porta com o tanquinho e a máquina de lavar. Ei, dona Lúcia, bom dia, bom dia, bom dia. Mais um bom dia mesmo, hein? Ah, então vamos trazer, seu Bonidão, vamos trazer moda boa pro senhor aí, que é o Zé Fortuna e Pitangueira, Esteio de Aroeira. 7:10 agora, hein? 7:10.

PH, Esteio de Aroeira, hein? Aqui é o Deusdete, tá, é França, né? França, tá escrito Franca aqui, mas é França, né, Deusdete? Bom dia, bom dia. Ao Caio Fábio Pereira, também linkado aqui no Instagram, Rádio Nova FM. Curtiu aí com Zé Fortuna e Pitangueira, junto com o seu Vanidão, vizinho nosso aqui da Santa Maria de Nazaré. Esteio de Aroeira, 7 horas e 14 agora, PH. Bom dia, bom dia. Nova FM. Mozão, mozão vai trabalhar, né? Milagre, milagre acontece, né? Milagres acontecem, mozão tá trabalhando e ela apagou a luz aqui do estúdio e não ligou não, mãe. Ê, mozão! Orgulhosa e bonita!

0: Bagé, meu tio, hein? Orgulhosa e bonita. 7:18 agora, PH. 7:18. Daqui a pouquinho tem moda boa. Segura aí. Logo após os reclames, o nosso Carlos Antônio Nogueira Butina, que é rapidinho. Tem moda um pra você aí. Segura aí.
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boa, apaixonada. É, você que está curtindo aqui a programação, valeu mesmo, hein? É, rapaz, deixa eu abraçar o Laílson aqui, gente boa, gente nossa, aqui na farmácia Jundiaí, aqui próximo à Rádio Nova FM, aqui na Avenida Mato Grosso, aqui de frente à pracinha aqui, né? É, Laílson, pensa num caboclo bom, né? É, farmácia Jundiaí aqui na Mato Grosso, meu povo apaixonado. E vamos trazer moda boa aí, BH, música que o meu povo gosta. Ah, você tem um João Mineiro Marciano aí? Tem, ué. É, João Mineiro Marciano, no mesmo lugar. É, PH, deixa escorregar então essa moda aí, ué. Paixão, quinta-feira, hein? Tá chegando a sexta-feira aí, meu povo apaixonado.

Marciano no mesmo lugar. Bom dia, bom dia. 7 horas e 25 agora, PH. Vamos levantar, povão apaixonado. Nova FM. É, você vai curtir moda de viola. Tem Tião Carreiro e Pardinho. Não, é Tião Carreiro e Paraíso, viu? Tião Carreiro e Paraíso. Palavra de honra. Ó, o modão aí, ó.

palavra de honra, hein? Tchau, Carreira e Paraíso, você curtiu aqui na Rádio 9 FM, 7 horas e 28 agora. Bom dia, PH! Nova FM! Com moda boa pra você, ó! É Mato Grosso e Matias! Frente a frente!

música bonita, hein? É Mato Grosso e Matias, frente a frente. Abraçando o Anderson Emílio de Jesus, linkou no Instagram. Bom dia, bom dia, bom dia. Ótima quinta-feira. E o PH abraçando vocês aí, né? Abraçando vocês aí. E com muita moda boa. 7:33. Então, PH, tem um trio parada dura aí? Nova FM. Por que você não passa lá, hein? Você sabe onde me encontra, você tem meu endereço, mas você não passa lá, uai. Passa lá, meu povão apaixonado. É o trio Parada Dura.

0: É, PH, é o trio Parada Dura, hein? Passa lá! 7:36 agora, abraçando Roger Fernandes, o fera da comunicação, que foi passear lá em Goiânia ontem, deixou o candinho na mão, mas tá de volta aqui, tá de volta. E logo mais então, às 8, Rádio Debate, uma rádio dependendo da cidade inteirinha. E a presença hoje do Roger Fernandes, o fera da comunicação, hein? Ê, PH, muita moda boa pra você! Daqui a pouco, hein? Logo após os reclames, o nosso Carlos Antônio Nogueira Butina, 7:37.
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0: manhã de quinta-feira, dia 6 de agosto de 2026. É a Rádio 9 FM te fazendo companhia, aonde é que você esteja, com quem você estiver. Valeu mesmo, hein? Ah, linkou aqui no Instagram. Linkou no Instagram, é o Pedro Márcio. Pedro Márcio, rapaz, é o primo do nosso Carlos Antônio Nogueira Butino, Vatrão, hein? É, Pedro Márcio, é vizinho aqui da Rádio 9 FM também, o Pedro Márcio, assim como seu Vanidal, gente boa. É, Pedro Márcio, hein? Levanta cedinho, cedinho, cedinho.
1: Foi embora.
0: 7:40 agora para você não chegar atrasado no seu trabalho. Vamos trabalhar, meu povo apaixonado, hein? O Zóio tá de olho em sua vaga, viu? O Zóio tá doidinho que você não vai trabalhar, fica fazendo corpo mole. Ei, sai pra lá, Zóiudo! Ei, rapaz, já pensou? É, o único Zóiudo que o PH gosta é aquele o PH compra ali o ovo, aquele jubão. Vem dois zoiudão assim, ó, vem dois zoiudão. E agora o PH tá comendo zoiudão direto, né? Zoiudão, você racha um pãozinho assim, joga o bichinho no meio. Aê, coisa boa, zoiudão aí o PH gosta, viu? Zoiudão, o PH gosta.
1: Esse meu
0: abraçando você, hein? Bom dia, bom dia, bom dia. Ô, Sandoval, como é que você tá, uai? Sandoval tá lá na relogiaria Planeta, ali na rodoviária. Aquela turma boa lá, né, no Sandoval. Ô, Sandoval, cadê o Bento Piancó, uai? Ô, Bento Piancó, tá meio sumido aqui, né? É o Bento Piancó, gente boa, gente boa. E abraçando os taxistas também na rodoviária, essa turma boa aí, né? Taxistas, é, tá lá o Miguel Dário, tá lá o Pinguinha. Ê, Pinguinha, bom dia, bom dia. Ah, gente boa, gente boa. 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E, caboclo bom, né? Caboclo bom. Gente boa. É, PH, hein? Bom dia, bom dia, bom dia. Mais uma vez aqui pro Laílson, né? Mais uma vez, quero abraçar o Laílson aqui da farmácia aqui, ó. Jundiaí, aqui próximo à Rádio 9 FM. Ele que é fã do Roger Fernandes, o Pera da Comunicação. Não perde um programa esportivo aqui, só pra ouvir o Roger discordar com o pessoal. É, tem que ser assim, tem que ser daquele jeito. Ele gosta demais aqui do programa esportivo. Logo mais às 11, então, né? Logo mais às 11. É, geração esportiva. É, no comando de Carlos Nogueira Butina, com a coordenação de Eusébio Ribeiro e com a apresentação do Roger Fernandes, o Fera da Comunicação, hein? Falando nisso, PH, falando nisso, é, o Cruzeiro sapecou a Chapecoense ontem, né? É, Copa do Brasil por 2-0 e o Cruzeiro tá classificado e o Grêmio de Porto Alegre tchê, sapecou o Mirassol por 1-0 e o Grêmio está classificado e o Fortaleza, hein? Fortaleza 3-2 em cima do Palmeiras e o Palmeiras está classificado e o Vasco da Gama do Jânio Silva Januário pegou o Fluminense do Roger Fernandes, o Pera da Comunicação, enfiou 3-1 em cima do Fluminense, viu? O Vasco tá classificado, meu povo apaixonado, hein? Mas esporte é logo mais às 11 aqui, né? Logo mais às 11. Ih, rapaz, e na próxima segunda-feira tem um Galo Tricolor, né? Um Galo Tricolor às 20 horas, meu povo apaixonado, aqui no estádio Jonas Duarte. E ontem o técnico tava aqui, hein? Participou aqui o técnico, o Luan. É o Luan Carlos, né? O Luan Carlos participou aqui na Rádio 9 FM e falou tudinho, tudinho aí do Galo Tricolor da Boa Vista e dos jogadores aí, hein? É, logo mais às 11, então. Tudo do esporte pra vocês. 7:43 agora, PH, 7:43. Traz moda boa aí. Rapaz, tem uma moda boa que essa aí é uma das mais tocadas do Teodoro Sampaio, Vestido de Seda.
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0: Paixão. Confira a hora aí, ó. 7:44 agora. Bom dia, bom dia.

Teodoro Sampaio, Vestido de Seda. 7:47 agora, PH. Tem moda boa pra esse povão apaixonado. Nova FM. Então toca aí, PH. Aê, Chitãozinho e Chororó. Ah, se Deus me ouvisse, hein? 7:47 agora. 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

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Com música bonita, música apaixonada, você vai curtir agora Belmonte Amaraí. Ave sem ninho, hein? 7:50, bom dia! Essa aí eu lembrei do nosso saudoso Carlos Cândido. Esse menino, que Deus o tenha, hein?

você curtiu aí, hein? Belmonte Amaraí, Ave Sem Ninho. Bom dia, 7:53 agora, PH. Nova FM. É milionário José Rico. Estrada da Vida. É a Rádio Nova FM te fazendo companhia. Bom dia, mais um bom dia mesmo.

E com essa linda canção, nas vozes de Milionário e José Rico, Estrada da Vida, chegamos ao final de mais um programa de hoje. É, PH, hein? Hoje que é quinta-feira, né? Hoje é quinta-feira, dia 6 de agosto de 2026. Agradecendo primeiramente a Deus, né? Oh, meu Deus, muito obrigado, viu? Por estar aqui na Rádio 9 FM comunicando com tanta gente importante que é você. É você que está aí, ó, do outro lado com seu radinho ligado. Os internautas através de Rádios Net, pelo aplicativo aqui na 9 FM, pelo Instagram Rádio 9 FM Anápolis, de Anápolis, Goiás, para o Brasil e o mundo. Rádio São Vicente na Igrejinha. Tá lá, Elmatito Gomes, El Pequetito. Pensa num homem bonito, viu? Ali é um homem bonitão demais da conta. É o nosso Elmatito Gomes, El Pequetito. Rádio Cerrado, Alessandro Bartras. Agradecendo ao Carlos Nogueira Butinho na direção geral. É, e o nosso João Pedro Nogueira, patrãozinho, né? É, departamento comercial, Eusébio Ribeiro. E o nosso Ornei Carvalho, Ornei, o homem do cartãozinho, o Black do cartãozinho limitado. Bom dia, bom dia, bom dia, Ornei. Bom dia mesmo, hein? Ah, na sequência, tem Cândido Filho, Rádio Debate, uma rádio defendendo a cidade inteirinha, inteirinha, inteirinha. É a participação do Roger Fernandes, hein? Tá aqui o Roger Fernandes ali na portaria da Rádio 9M. Tá ali o Roger. Hoje tem o Roger Fernandes aqui, viu, gente? Hoje tem o Roger Fernandes, o fera da comunicação, aqui no Rádio Debate. Às 11 horas, tudo do esporte pra você. É a geração do esporte no comando de Carlos Nogueira Butina, com a coordenação de Eusébio Ribeiro, né? Eusébio Ribeiro. E o PH tá indo nessa, desejando a todos uma ótima quinta-feira e que Deus nos proteja de todo mal, né? Hoje, quinta-feira, não tem a Eliane Rodrigues e a Julinha, não, viu? Às 18 horas, hoje é o doutor José Ricardo falando de saúde pra você. É, participa aí do programa do doutor José Ricardo, faça a pergunta pra ele. Tá com algum probleminha de saúde aí? É, doutor José Ricardo vai orientar você aí, hein? Doutor José Ricardo, então, logo mais às 18 horas. Vamos embora, PH, vamos embora, que o Candinho tá chegando, o Candinho tá chegando. Então vou deixar essa canção, Não Tem Espinheira, viu, gente? Não tem espinheira danada. Vamos pegar agora é com Jesus, com nosso Senhor e Salvador, Jesus Cristo. É Gilberto e Gilmar. É Jesus, hein? 7 horas e 59 agora,

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4: Hora certa. Agora em Anápolis, 8:09.
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4: Olá você, bom dia.
7: Bom dia.
4: Bom dia, agora 8:09 desta bela e ensolarada manhã de quinta-feira. Hoje é dia 6 do mês de agosto de 2026 e nós estamos chegando para esta edição do Rádio

de 2026. E nós estamos chegando para esta edição do Rádio Debate, o seu espaço livre e democrático do jornalismo anapolino. Aqui é onde a notícia só tem um lado, que é o lado

0: uma cidade onde o serviço público funcione verdadeiramente em favor da população. Este é o nosso propósito quando a gente assume todos os dias esse microfone poderoso da Nova FM para fazer esse debate, essa discussão, para a gente falar sobre as coisas e sobre as causas de Anápolis. Por isso é que a sua opinião ela é muito importante para nós e para a cidade. E é por isso que a gente abre esse espaço aqui todos os dias. Anote aí um telefone, que é o WhatsApp, para você encaminhar a sua mensagem e participar aqui com a gente. Você pode encaminhar a mensagem de texto, a mensagem de voz. O importante é você participar. Sabe por quê? A gente continua levando adiante aquele projeto de construção de uma cidade melhor para todos nós. E para que isso aconteça, a participação do nosso povo é fundamental. Meu amigo Paulo Henrique Mendes, o PH, tá ali, ó, prontinho para te atender. Então anote aí o telefone, que é o WhatsApp aqui do programa. É para você encaminhar a sua mensagem e participar com a gente. É o 96-000-5177. Eu vou repetir aqui, PH. Vou repetir aqui. É o 96-000-5177. Agora, se você quiser nos acompanhar e participar lá pelas redes sociais, também pode. Fique à vontade. Nós estamos lá no Instagram e no YouTube. Mas, Candinho, como é que eu faço para encontrar vocês por lá? Muito fácil. Você vai abrir um aplicativo, nesse caso é o Instagram, mas vale também para o YouTube. E lá naquela lupa onde você faz a pesquisa, você vai clicar e vai digitar, vai escrever assim, ó, Rádio Nova FM Anápolis. E aí você vai nos encontrar por lá. Inclusive, no YouTube tem um canal onde você pode se inscrever e vai poder acompanhar ao vivo não apenas o Rádio Debate, mas toda a programação da Rádio Nova FM. Será um prazer enorme compartilhar esse espaço de democracia e de muita informação com todos vocês. Portanto, sejam bem-vindos, porque às 8:13, o Rádio Debate da Nova FM desta quinta-feira, dia 6 de agosto de 2026, já está no ar.
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1: Pois é, às 8h14, começando então aqui pela Rádio Nova FM, o Rádio Debate, desta quinta-feira, 6 de agosto de 2026. Aliás, ontem terminou o prazo para as convenções partidárias, né? A partir de agora é aquele velho ditado: a gente vai ver quem é que tem garrafa vazia para vender, porque agora começa mesmo a campanha eleitoral para valer. É, será que os candidatos vão apresentar alguma proposta para o povo ou vão continuar só no blá blá blá? Só no quais quais? Acho que o povo está ansioso, né? Para saber o que que os candidatos irão fazer caso eles conquistem o mandato que eles estão disputando agora. É porque a gente percebe, mais uma vez, tem sido comum na política brasileira nos últimos anos, muita conversa fiada, muito blá blá blá e pouquíssimas propostas para resolver os graves problemas que a população enfrenta todos os dias. Especialmente naquelas áreas essenciais, saúde, em educação, em infraestrutura urbana. Quer dizer, eu acho que, inclusive, a população precisa também, né, se dispor a enfrentar, a entrar também nesse debate e cobrar mais dos candidatos. Muito bem, você é candidato a governador, o que que você pretende fazer, por exemplo, para melhorar

a saúde, o atendimento, porque o povo tá sofrendo demais, às vezes precisa ter acesso à saúde, fazer algum tratamento e tal, e não consegue. A gente precisa cobrar desse pessoal. Sabe por quê? Político também não é voluntário, não. Aliás, eles estão ganhando e ganhando muito bem. Recebem um poupudo de um salário. Então, eu acho que é preciso, sabe, ter essa disposição de dialogar com a população a respeito dos principais problemas que nós, da população, enfrentamos. Então, é preciso também que a população tenha essa sensibilidade, digamos assim, de fazer essas cobranças. A hora de cobrar é agora, a hora de escolher lá ó, o seu deputado, o seu senador, é o seu governador, é agora, para depois não ficar reclamando. Se bem que eles fazem, tem uns que fazem muitas promessas, aí quando ganham a eleição eles esquecem do povo, o povo continua na merda do mesmo jeito, né? Eu acho que é preciso sim, a gente fazer cobranças mais efetivas, em cima desses candidatos. Se você se propõe a representar o povo, que represente bem, né? Afinal de contas, o povo vem sendo enganado há muito tempo, praticamente todas as eleições. Da época da eleição é aquele barulho, aquele blá blá blá e tal, e depois no desempenho do mandato absolutamente nada acontece. Você, por exemplo, né, como cidadão, como cidadã, tem que observar. Tem muitos aí que são candidatos à reeleição. Faça uma avaliação de cada um. Dá uma observada em quem você votou na eleição passada, se ele correspondeu com aquilo que ele falou, com aquilo que ele prometeu. Porque tem gente que fica na política a vida inteira, nunca fez nada pro povo, e o povo continua insistindo e votando. Então é o seguinte, não trabalhou, não cumpriu aquilo que prometeu durante a campanha, esquece, né? Dá uma mudada, né? Escolha outro lá que você acha que tenha mais possibilidades de fazer um bom trabalho. Espero que seja assim. 8:17, daqui a pouco a gente fala mais de política, inclusive sobre as convenções partidárias, né? Já temos aí os candidatos ao governo de Goiás, vamos falar daqui a pouco. Mas antes eu preciso falar sobre um outro assunto, porque nós temos abordado essa questão já há algum tempo aqui na Rádio Nova FM, no nosso departamento de jornalismo, que é aquela campanha para quem paga imposto de renda destinar uma parte para que fique em Anápolis, para o fundo da criança e do adolescente e para o fundo do idoso. E depois isso é revertido para as nossas instituições, para Santa Casa, né, para a APAI, para a Associação Pestalozzi e tal. Essas instituições têm feito essas campanhas todos os anos, por ocasião e naquele período que você tem que fazer a declaração do imposto de renda. E isso vale tanto para a pessoa física quanto para o CNPJ, que é a pessoa jurídica. Então, é interessante que essa campanha pegou em Anápolis, né? A gente já está tendo aquele costume, aquela tradição até, de nessa época fazer essas campanhas junto às empresas, às pessoas físicas do município, para que eles doem uma parte do seu imposto de renda, o imposto a pagar, para essas instituições. É uma operação meio complexa, não é tão simples assim e tal, mas o pessoal aos poucos já está se acostumando, inclusive com a maneira de fazer essa doação. Eu estou vendo aqui uma notícia que já fala sobre os resultados disso. Imposto de renda rende mais de R$1.200.000 para fundos sociais de Anápolis. Por enquanto, repito, é até bom a população ficar esclarecida em relação a isso. Num primeiro momento, esse dinheiro vai para dois fundos, né? De recursos municipais, inclusive, para o fundo da criança e do adolescente, né? O fundo da infância que eles falam, e para o fundo para a pessoa idosa. E aí depois esse dinheiro é levado, é entregue para as instituições escolhidas por quem fez a doação desse dinheiro. E olha o detalhe interessante, né? Essa arrecadação cresceu cerca de R$170.000 em relação ao ano passado e vai ser destinada a projetos voltados a crianças, adolescentes e idosos no município. Ou seja, tá vendo? Esse dinheiro simplesmente não existia. Ninguém ligava para essas questões aí. A partir do instante que a gente passou a abordar esse assunto aqui, as instituições resolveram participar mais efetivamente da campanha, aí as coisas começaram a acontecer. A campanha de destinação do imposto de renda de 2026 arrecadou R$1.279.111,86 para os fundos municipais de Anápolis, valor cerca de R$170.000 superior ao registrado no ano passado. Os recursos serão destinados ao Fundo da Infância e da Adolescência e ao Fundo Municipal dos Direitos da Pessoa Idosa, responsáveis pelo financiamento
de projetos sociais no município. O crescimento da arrecadação reflete o aumento da adesão dos contribuintes à campanha. Os dois fundos contemplados registram alta no volume de recursos recebidos em comparação a 2025. Olha só, o Fundo da Infância e da Adolescência recebeu, neste ano agora, 2026, R$ 783 mil. É, no ano passado recebeu R$ 690 mil, quer dizer, já houve um incremento aí de praticamente R$ 100 mil só nesse fundo aí da infância e da adolescência, né? Já o Fundo Municipal dos Direitos da Pessoa Idosa, ele recebeu este ano agora R$ 495 mil. No ano passado foi R$ 418 mil, ou seja, também houve um incremento de recursos para o Fundo dos Direitos da Pessoa Idosa. Então, essa que é a importância da participação da sociedade, que a partir do instante em que os empresários, especialmente os empresários, começarem a ter essa consciência, porque hoje em dia é muito comum o pessoal falar o seguinte: ah, eu fico chateado que eu pago imposto, não vejo resultado, né? Não vejo onde é que meu dinheiro está sendo investido, está sendo aplicado. Esta é uma maneira de você acompanhar a aplicação daqueles recursos que você, né, fez a doação. Inclusive, para as instituições que recebem esse dinheiro, elas disponibilizam para quem faz a doação essa prestação de contas. Você pode ligar depois lá: eu doei R$ 100 mil aí pro Fundo Municipal da Pessoa Idosa, vocês receberam esse dinheiro, até para você fazer o acompanhamento, né, de onde é que está sendo colocado o seu dinheiro. Eu acho bacana esse negócio, você sabe por quê? Porque demonstra que a sociedade pode participar mais efetivamente, inclusive, né, de programas sociais, através dessa doação que vem lá do imposto de renda. E lembro muito bem que todos os anos essa campanha acontece e nós aqui da Rádio Nova FM com certeza iremos participar desse esforço que a sociedade precisa fazer para que tenha resultados. Garanto para você que vai ter programa sendo desenvolvido aí que antigamente você não podia nem sonhar, porque não tinha recurso para desenvolver esse tipo de iniciativa. A partir de agora, com essas doações, tenho certeza que uma parcela desse dinheiro vai ser utilizada no desenvolvimento desses programas sociais. Ou seja, é um ganho para a sociedade, especificamente para esses segmentos, para essas pessoas, para a pessoa idosa, né, para crianças e adolescentes. Eu acho muito bacana, muito interessante esse negócio. 8:23 agora, falando agora da... falar de política aqui, ontem nós tivemos a realização das convenções partidárias, e a gente fica reclamando aqui, fala assim: Anápolis às vezes não tem uma participação mais expressiva, lá na chapa para governador, né? A gente não tem aqui também nossos candidatos ao Senado, não sei o quê, e tem que reclamar mesmo, para a gente poder conseguir uma abertura maior de espaço, porque se você for perceber, se você for fazer uma análise da história de Anápolis, nós sempre tivemos, em todos os períodos eleitorais, em todas as campanhas, nós tivemos representantes de peso ali, na chapa de governador. Quando não tinha um candidato a governador, a gente tinha o vice, na chapa de senador. Então a gente sempre teve uma participação muito expressiva na política de Goiás. E lamentavelmente, nos últimos anos, Anápolis foi perdendo espaço no sentido de conseguir um lugar nessa chapa. E aí tô vendo aqui, com muita satisfação, porque também é um anapolino, a presença aqui do, e é meu amigo, Samir Rajar, empresário, uma pessoa bastante conceituada e conhecida em Anápolis, uma pessoa que praticamente toda a cidade conhece, o Samir, o Samirão, e ele foi colocado na chapa, foi como suplente do senador Vanderlan Cardoso, que vai disputar a reeleição. Inclusive, sei que o Samir, Samirão, é um ouvinte aqui do programa. Bom dia, muito obrigado, viu, Samir, pela companhia e pela audiência de sempre. E então, o Samirão, Samir Rajar, foi escolhido como segundo suplente na chapa do senador Vanderlan Cardoso, que vai ser candidato à reeleição. Ele que já desempenha o mandato do senador Vanderlan Cardoso, foi eleito lá atrás, em 2018. Está terminando agora o seu mandato de senador e vai tentar mais um mandato lá no Senado, agora em 2026. Empresário de Anápolis passa a integrar composição do PSD, ao lado de Pedro Chaves. Definição aconteceu durante convenção da base aliada lá em Goiânia, porque o candidato é o Vanderlan Cardoso,
Primeiro suplente é o Pedro Chaves, que é lá do entorno de Brasília, que aliás, atualmente ele é primeiro suplente, então ele vai ser continuar nesse posicionamento lá na chapa. E o segundo suplente é o Samir, o Samirão. Senador Vanderlan Cardoso definiu a composição da chapa que disputará a reeleição ao Senado nas eleições deste ano. Durante a convenção da base aliada realizada nesta quarta-feira, ou seja, ontem lá em Goiânia, o parlamentar, ou seja, o senador Vanderlan Cardoso, confirmou o empresário anapolino Samir Rajaro, Samirão, como segundo suplente. Samirão, que é pai da médica cardiologista Ludmila Rajar, uma das profissionais mais conceituadas e reconhecidas do país. Inclusive, em 2021, ela foi convidada pelo então presidente Jair Bolsonaro para assumir o Ministério da Saúde durante a pandemia da Covid-19, mas recusou o convite. Aliás, foi uma das decisões mais acertadas da vida dela, é da Ludmila Rajar. Você já pensou se ela aceita aquele convite do Bolsonaro para ser ministra da Saúde? É porque eles tinham divergências seríssimas em relação à política de combate ao vírus, né? A política lá na época da pandemia. Então, lógico que eles iriam entrar em choque, mas assim, rapidamente. Ainda bem que a Ludmila, né, pessoa de bom senso como ela é, é muito inteligente, muito articulada, inclusive politicamente, ela recusou naquela oportunidade esse convite para ser a ministra da Saúde. E qualquer cidadão brasileiro se orgulha, né? Se sente muito assim, envaidecido em receber um convite desse. Olha, você ministro e tal. E ela teve a paciência, teve o bom senso, a capacidade de analisar e recusou esse convite. E ainda bem, porque os resultados da política de combate à pandemia, a gente já sabe muito bem o que aconteceu. Mais de 700 mil brasileiros morreram pelo vírus da Covid-19 durante a pandemia, né? Então, Samirão, que é o pai da Ludmila Rajar. Pois é, e ele vai ser suplente de senador lá do Vanderlan Cardoso. Pois é. Aliás, por falar em convenção, ainda tem aberto lá a vaga de vice-governador, né? Que não foi resolvida ainda lá na chapa do ex-governador Marconi Perillo. O nome de Marconi Perillo foi consolidado, foi confirmado ontem como candidato ao governo de Goiás nesta eleição, né? Tá lá junto com, ele é do PSDB, tem mais alguns partidos junto com o Marconi Perillo, mas ficou aí ainda em aberto a escolha do candidato a vice. Tem uma articulação muito forte nos bastidores, você pode estar certo que nesse momento a coisa tá fervendo, para que o líder agropecuarista, ele é com certeza a maior liderança do agronegócio em Goiás, portanto, uma pessoa de muito prestígio na sociedade e no meio político goiano, que é o ex-deputado federal José Mário Schneider, ele ainda continua sendo cotado para ser vice-governador na chapa de Marconi Perillo. Sem dúvida nenhuma, seria um reforço enorme nesta campanha eleitoral de Marconi se o vice fosse o José Mário Schneider. Mas tem algumas questões ainda jurídicas e legais que precisam ser resolvidas, até em função do prazo de filiação. Estaria sendo tentada lá uma filiação do José Mário ao PRTB para poder possibilitar essa aliança, esta coligação, mas parece que até agora, há poucos minutos atrás, nada disso ainda tinha sido resolvido. Por isso é que eu falo. Os bastidores nesse momento lá em Goiânia estão assim, ó, fervilhantes, borbulhantes, e daqui a pouco, obrigatoriamente agora até meio-dia, se não me engano, essa decisão precisa ser tomada. E a gente vai saber quem vai ocupar o lugar de vice lá na chapa de Marconi Perillo. É uma outra convenção realizada ontem, a confirmação de Daniel Vilela, atual governador e candidato à reeleição. Também uma convenção bastante concorrida, inclusive a disputa pelo cargo.

eleição. Também uma convenção bastante concorrida, inclusive a disputa pelo cargo de vice também lá não foi brincadeira, inclusive José Mário Schneider era um dos cotados para ser vice do Daniel Vilela e acabou sendo preterido e acabou levando esse grupo do ex-deputado federal José Mário para a oposição e que pode fazer então essa composição com a chapa de Marconi Perillo. Pois é, lá na consolidação, na confirmação da chapa de Daniel Vilela, ele confirmado então como candidato à reeleição e o candidato a vice dele uma liderança do segmento evangélico, que foi o senador Luiz Carlos do Carmo, que também ele era do MDB, não sei se ele continuou filiado ao MDB, se for do MDB uma chapa puro sangue também, Daniel Vilela e Luiz Carlos do Carmo. Então lá já está confirmada também a chapa Daniel Vilela e Luiz Carlos do Carmo, a chapa lá da situação na eleição deste ano. Pois é. E na chapa de Marconi Perillo, né, ainda falta essa confirmação de quem é que vai ser o candidato a vice-governador. Uma outra chapa também já definida, a do senador Wilder de Moraes, vai ser o candidato do PL, o representante do bolsonarismo em Goiás, agora nesta eleição. Já tinha também a definição da vice, que vai ser a Ana Paula Rezende, filha do Iris Rezende Machado, que vai fazer parte da chapa do Wilder de Moraes. Então, quer dizer, as principais chapas também já definidas. Lá no PT também já teve a definição do ex-deputado Luiz César Bueno, que vai ser o candidato a governador. Lembrando que definidas aí as candidaturas em convenções partidárias, tem um prazo de até o dia 15 agora do mês de agosto para o registro dessas chapas na Justiça Eleitoral e a partir daí começa efetivamente a campanha. Aí nós vamos ter a campanha no rádio, na TV, o pessoal já vai poder ir para a rua pedir voto, né, entregar santinho, conversar com o eleitor. A expectativa que eu tenho é só em relação às propostas, né, para o eleitor. Ainda estou aguardando uma proposta interessante aqui de algum candidato, porque até agora é nada. Se você olhar para os candidatos, assim, qual que é a bandeira desse aqui? Não, a gente até agora, a gente ainda não tem. Vamos ver se a coisa vai acontecer durante a campanha eleitoral. Ah, rapaz, por falar em campanha também, já foi feita a convenção nacional lá do PL, a confirmação do nome de Flávio Bolsonaro como candidato a presidente. E agora, não diria nem surpresa, né, rapaz? Olha quem é que vai ser o candidato a vice do Flávio Bolsonaro. Porque, gente, essa campanha, essa pré-campanha pro Flávio Bolsonaro foi uma humilhação. Primeiro porque ele foi abandonado por muita gente. Olha só, o Republicanos não quis indicar o vice. União Brasil também não. O Progressista também não. Outros partidos lá, faz parte lá da base lá do bolsonarismo, também ninguém quis, né, indicar o vice lá do Flávio Bolsonaro. Qual a alternativa que restou? Chapa puro sangue, teve que escolher o vice lá do PL. Chegaram até a aventar a possibilidade da Michelle Bolsonaro ser vice lá do Flávio Bolsonaro. Mas ia ficar muito feio, né? Ia ser uma chapa de família e do mesmo partido. Aí o pessoal, não vai pegar muito mal isso aí, eles desistiram dessa ideia. E aí partiram para outras alternativas. E qual foi a alternativa que prevaleceu? A chamada chapa puro sangue. E qual foi o escolhido para ser o vice lá do Flávio Bolsonaro? Você quer saber o nome dele? É um deputado lá de Alagoas. Se não me engano, é Alfredo Gaspar, é um negócio assim o nome dele. Deixa eu achar aqui. Vou achar aqui o nome do candidato lá, a vice do Flávio Bolsonaro lá. É um deputado lá de Alagoas, deputado federal, era candidato, se não me engano, era candidato à reeleição. Pois é, é Gaspar o sobrenome dele, né? Agora eu quero saber, acho que é Alfredo mesmo. É Alfredo Gaspar o nome dele. E você já sabe as encrencas, né? Deve estar sabendo que a partir da escolha do seu nome para ser vice do Flávio Bolsonaro, todo mundo ficou curioso para saber quem era realmente o Alfredo Gaspar. Rapaz, não é de ver que ele está respondendo a um processo lá no Supremo Tribunal Federal, porque tem foro privilegiado, né? Então o deputado responde processo, é lá no STF. Acusação de estupro, o vice do Flávio Bolsonaro é acusado de ter estuprado uma adolescente de 13 anos de idade. Ah, não pode?
A chapa que diz que vai representar

0: Família, que é Deus, Pátria e Família. O candidato a vice, ele é acusado de ter estuprado uma adolescente de 13 anos de idade. Deputado federal lá por Alagoas. Quer dizer, quanto mais mexe, eu não vou falar aquela linguagem chula aqui não, daquele negócio, quanto mais mexe, mais fede. Mas isso se aplica exatamente a essa chapa. A gente tem paciência, né? Claro que é só uma acusação, né? Ele não foi julgado, né? Não tem nada transitado ainda, mas é uma acusação e é uma acusação seríssima. Para existir um processo desse, deve ter alguma prova lá, deve ter algum sinal, algum indício, alguma coisa. É só o fato de estar sendo acusado de ter praticado um estupro contra uma adolescente de 13 anos de idade, gera motivo para poder ficar fora da chapa. Olha só o que que ele vai ter que explicar para o povo brasileiro sobre esse ato seu durante a campanha eleitoral. Vai ter que enfrentar muitas situações constrangedoras. Vai ter que responder a repórter, por exemplo, vai perguntar para ele. É, como é que o senhor se sente tanto na chapa aí, sendo acusado de estupro e tal? Ele vai ficar todo embaraçado. É, então, gente, porque pode não parecer, mas política continua sendo uma coisa séria. É, e foi de uma infelicidade tremenda. É, o Partido Liberal, o PL lá do Bolsonaro, escolher alguém para ser vice na sua chapa presidencial, que está respondendo a um processo lá no STF. Qual é a acusação? De estupro. Muito ruim. Sabe por quê? Ainda mais pelo discurso que o partido faz para a sociedade brasileira, que é o partido Deus, da Pátria e da Família. Como é que um cidadão desse é representante da família? Se ele violou, se ele violentou uma família, na figura dessa adolescente de 13 anos de idade. Muito, muito ruim, muito esquisito, muito feio, né? 8h36 agora, denúncia contra a vice de Flávio por suposto estupro deve avançar no STF. E aliás, cabe também ao STF dar uma resposta rápida também, até para evitar esse blá blá blá. Que se ele for inocente, se ele não tiver cometido crime, né? Que ele seja absolvido, que ele seja inocentado e vai tocar a vida dele. Agora, se ele tiver a culpa mesmo, se ele praticou mesmo esse estupro, ele tem que ser condenado e retirado da vida pública. Porque como é que uma pessoa dessa pode representar o povo, pode representar a população, sendo que ele cometeu um crime contra o povo, mais grave ainda, contra uma adolescente? Então vamos saber mais aqui sobre essa questão que deve avançar no STF. A expectativa é de que o STF autorize em breve inquérito para investigar denúncia contra o vice de Flávio Bolsonaro por suposto estupro de vulnerável. É Alfredo mesmo, Alfredo Gaspar. O anúncio do deputado Alfredo Gaspar, que é do PL lá de Alagoas, como vice de Flávio Bolsonaro ao Palácio do Planalto, deve fazer com que a denúncia contra o parlamentar alagoano por suposto estupro de vulnerável avance no Supremo Tribunal Federal. A acusação foi apresentada pelo deputado Lindbergh Farias, que é do PT lá do Rio de Janeiro, e pela senadora Soraya Tronic, que é lá de Mato Grosso do Sul, no dia 27 de março último. Essa denúncia foi feita agora, recentemente, em março. Último dia da CPMI do INSS no Congresso Nacional, da qual Gaspar ela era relator. Então ele tinha uma função importante, está dentro do Congresso Nacional. Ele foi relator dessa CPMI do INSS, é o Alfredo Gaspar. Cerca de um mês depois dessa denúncia apresentada, a Polícia Federal pediu ao STF para abrir um inquérito a fim de investigar a denúncia contra o deputado. O caso caiu nas mãos do ministro Gilmar Mendes, lá do Supremo Tribunal Federal. Gilmar pediu uma manifestação da Procuradoria-Geral da República sobre o caso, que tramita em sigilo. Desde então, não há notícia de que o procurador Paulo Gonet tenha se pronunciado sobre o tema. Então tá lá quietinho, tá dormindo numa daquelas gavetas lá. E agora, por isso que foi um péssimo negócio para ele ser visto o Flávio Bolsonaro, porque o caso voltou à tona. E é natural que se exija uma tramitação mais célere, mais rápida, lá no Supremo Tribunal Federal. Porque, gente, esse tipo de pessoas nós não podemos ter na vida pública. Repito, política pode não parecer, mas é um negócio sério. Tem um impacto na vida das pessoas. Imagine você a importância de um vice-presidente. É uma figura importante na sociedade e no governo. E de repente você tem lá na vice-presidência uma pessoa que é acusada de estupro. Então esse caso precisa ser resolvido mesmo, logo lá pelo Supremo Tribunal Federal. E não pegou muito bem, inclusive, não pegou bem entre alguns segmentos do próprio PL. Mas também você quer mais o quê, né? Um partido que é presidido pelo Valdemar da Costa Neto, um corrupto notório, que já cumpriu, inclusive, prisão lá na Papuda. É ele que dá as cartas lá no PL hoje. É o partido que vive aí, né, falando que trabalha pelo bem do povo brasileiro. É, o Valdemar da Costa Neto foi preso lá atrás, lá no Mensalão, cumpriu pena. Ele ficou curtindo, né, cadeia lá na Papuda durante muito tempo. O Valdemar da Costa Neto é o cara que fala pelo PL. Deve ter tido uma articulação dele também para ter esse vice lá na chapa do Flávio Bolsonaro. Então o Alfredo Gaspar tem muita conta para poder prestar, né? Esse processo vai caminhar lá no STF e eu tenho certeza que, né, a coisa vai ter uma definição logo. Não dá, eu acho que o STF precisa dar uma resposta à sociedade brasileira, porque, repito, esse tipo de gente tem que ser excluído da vida pública nacional. 8:40, deixa eu falar rapidamente aqui a respeito de um assunto, Eusébio, que a gente abordou ontem durante aqui o programa. Gente, hoje os trabalhos técnicos estão sendo feitos pelo nosso Eusébio Ribeiro, grande Eusébio Ribeiro, excepcionalmente, né? Mas Eusébio teve que chegar de madrugada aqui hoje para poder assumir os trabalhos técnicos. É que o nosso Paulo Henrique Mendes, né? Ele tá fazendo ali umas coisas muito importantes, né? Foi ali fazer uns exames para poder acompanhar o estado de saúde dele e tal. Então, mas tá tudo bem com o pegado, tá tudo tranquilo e tal. E o Zé veio aqui para poder, né, ocupar o lugar do nosso Paulo Henrique Mendes, o PH. Então, Eusébio, não, rapidamente aqui, Eusébio, só para poder finalizar esse bloco aqui, falar da Gabriela Hart, a juíza lá da Lava Jato. Porque essa cidadã aqui, é a Gabriela, juíza federal, que ficou lá na 13ª vara de Curitiba, no lugar do Moro, quando o Moro fez aqueles negócios lá com o Bolsonaro, que inclusive renunciou a sua carreira lá na Justiça Federal para ser ministro da Justiça e da Segurança Pública, porque ele fez um alinhamento lá com o Bolsonaro durante a campanha. Aí ele foi ser ministro da Segurança, da Justiça e Segurança Pública. Aí abriu a vaga lá na 13ª vara federal de Curitiba. E a Gabriela Hart foi juíza que assumiu o lugar dele. E você lembra daquele interrogatório lá dela com Lula, né? Que é, se o senhor continuar fazendo esse monte de perguntas, o senhor vai ter problema. E por incrível que pareça, quem passou a ter problema agora foi ela, que ela tá com um problema seríssimo. Ela teve, né, a sua atuação suspensa por 2 anos lá na Justiça Federal. Essa decisão já foi ratificada, inclusive, pelo Conselho Nacional de Justiça. Mas olha, por isso é que tem que mudar aquela lei, né? Que juiz, quando comete algum ato falho, comete algum crime, e vai pra casa ficar de pijama e receber o seu salário. Nesse caso aqui, rapaz, é um absurdo o negócio. É um tapa na cara do povo brasileiro mesmo. A Gabriela Hart foi afastada das suas funções na Justiça Federal por 2 anos. Ela vai continuar recebendo, sabe quanto, Eusébio? Vai continuar recebendo o salário dela, R$77.000 por mês. Pois é, ela vai contar. Já pensou, você vai pra casa, vai esperar 2 anos tranquilo, então, recebendo R$77.000 por mês. Deveria ser o contrário, deveria estar sendo processada, ficar sem o cargo. Aliás, na reforma que tá acontecendo aí, né? Aliás, o CNJ até já se pronunciou, né, em relação a isso. Nós vamos ter agora a abertura de processos, né, contra juízes, desembargadores e tal. E em vez de ir para casa receber aposentadoria, eles vão responder como outro cidadão qualquer, responder com base na justiça pelos crimes que eles cometeram. Porque no Brasil é uma vergonha essa venda de sentença, que já deveria ter acabado há muito tempo. Tem que acabar com essa farra mesmo. Por isso é que no Brasil quem tem dinheiro não vai para cadeia, ué, porque compra sentença aí, tem lá quem vende essas sentenças aí. Eu falei isso aqui ontem no programa. Tem gente que não gosta, mas é a realidade. Dá uma chegadinha ali naquele presídio do Recanto do Sol, vê se tem alguém preso lá que tem dinheiro. Você sabe por quê? Que o dinheiro desse pessoal que comete crime e não tá preso, comprou a consciência de muita gente. Não comprou só a consciência, não. Comprou decisão lá na justiça também, infelizmente. Ou você vai falar que eu tô exagerando aqui? Quantas operações da Polícia Federal que já foram feitas atrás de gente aí do Poder Judiciário que vendeu sentença? Então, ó, gente, a reforma da República passa por isso aí. Por isso é que eu falo sempre aqui a respeito da necessidade de uma nova Assembleia Nacional Constituinte. Mas com o povo sabendo escolher também, né? Sem influência do poder econômico. Pra gente ter verdadeiramente uma Constituição, um conjunto de leis que faça justiça. Porque hoje no Brasil tá difícil, tá muito complicado. Então, a dona senhora, a excelentíssima, a ilustríssima juíza da 13ª Vara Federal, lá de Curitiba, aquela que ficou no lugar do Sérgio Moro, a Gabriela Hart, vai para casa, foi suspensa em 2 anos pelo Conselho Nacional de Justiça, mas vai continuar recebendo o seu poupudo salário de R$ 77 mil por mês. Você não vai ficar indo pra praia, aproveitar o tempo por causa da vergonha, né? Que vai ter que passar, né? Que daqui a pouco vai ter gente na rua falando assim, ah, a senhora que é aquela juíza lá que, trabalhou, né? Contra o Brasil também. Deve jogar nesse time dos patriotas também. 8h45, bora pro intervalo, Eusébio? Mas não sai daí não, você sabe por quê? Daqui a pouco a gente volta. Tem muito mais ainda hoje aqui no Rádio Debate pra você.
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3: Pois, achou, Zé? Cadê a vinhetinha? Isso, de volta aqui com o Rádio Debate, seu espaço livre e democrático do jornalismo anapolino. Quer participar com a gente? Fique à vontade. Anote aí o WhatsApp aqui da produção do programa. É o WhatsApp que você pode encaminhar mensagem de texto ou mensagem de voz. O importante é a sua participação aqui com a gente. Você sabe por quê? Nós continuamos levando adiante aquele projeto de construção de uma cidade melhor para todos nós. E para que isso aconteça, a participação do povo, ela é fundamental. Então anote aí o telefone para você participar aqui com a gente, que é o WhatsApp. É o 96-000-5177. Repita! É que o PH não tá aqui agora, então eu sei. Então vou repetir então. Repita! 96-000-5177. É, pra você encaminhar a sua mensagem, participar com a gente aqui. Sabe por quê? Quando a população se manifesta, tudo fica mais fácil. É, porque eu costumo dizer sempre o seguinte: seu posicionamento, a sua crítica, pode fazer com que aconteça uma correção de rumos naquelas decisões antipáticas, impopulares, que às vezes são tomadas pelo poder público. Você quer ver uma participação da população que nos ajudou a resolver um problema aqui em Anápolis? Você lembra quando no governo passado, o governo Roberto Naves, ele era prefeito da cidade, que ele anunciou lá a ponte estaiada de 180 milhões de reais? Pois é, nós aqui no programa imediatamente assumimos uma posição contrária, de contestar aquilo que estava sendo apresentado. Porque aquela obra é necessária? Claro que sim. A população daquela região da cidade, do Parque das Primaveras, Residencial Morumbi, Vila São Joaquim, do lado de cá, o Polo Centro também, naquela região ali, precisa muito daquela obra. Mas não precisa ser uma ponte estaiada. E aí a gente começou a combater aquilo ali mostrando os exageros contidos naquela obra ali. E até eu falava, quem acompanhou aqui o programa lembra muito bem, que eu falava, como é que pode, né, uma ponte aqui em Anápolis para atravessar o Corguinho custar a mesma coisa de uma ponte sobre o rio Araguaia, sobre o rio Tocantins? Não tem cabimento um negócio desse. E a população começou a comprar essa luta, começou a fazer críticas também àquela obra. Resultado, tiveram que baratear em mais de 60 milhões de reais, né? Baixaram o preço da obra para 120 milhões de reais. Mesmo assim, continuou sendo muito cara, muito dinheiro para poder fazer uma obra daquela ali. E agora, há poucos dias, o prefeito Márcio Corrêa disse que vai terminar aquela obra ali da ponte, antiga ex-ponte estaiada, vai terminar ali com pouco mais de 10 milhões de reais. Tomara que seja assim. E aí tá certo o prefeito em terminar aquela obra ali, beneficiar muito aquela população daquela região. Como é que é, Zé? Não, agora vai fazer uma ponte de concreto direitinho e tal, mas não vai precisar gastar 120 milhões. É porque aquele projeto ali fazia parte de uma megalomania, né? Daqueles antigos gestores da cidade, que não é possível, uma brincadeira daquela, né? Uma ponte ali sobre o Rio das Antas, né? O vão ali acho que era 300 e poucos metros. Fizeram ponta no Rio Tocantins, lá sobre o Rio Tocantins, 1.700 metros, custou menos do que ia custar essa ponte aqui sobre o Córrego das Antas. Então, um absurdo, verdadeiro absurdo. Então, quando eu falo da importância da população participar, é justamente isso. E aquele projeto foi modificado porque a população se manifestou, achou um exagero. Agora, Eusébio, vou dar uma missão pro senhor aqui agora, tá? Ele já chegou, ele já tá na área, viu, senhor Eusébio?

0: Quem que é ele, hein?
1: Fernando.
0: Olha aí.
1: O fera da comunicação.
0: Comunicação.
1: Fera. Roger Fernando. O fera da comunicação.
0: Comunicação. E esse é fera mesmo, já está por aqui. Companheiro, amigo Roger Fernandes, nosso analista aqui de política. Bom dia, tá tudo em paz com o senhor?
2: Graças a Deus, Cândido. É? Bom dia ao senhor, né? Tudo bem com a senhoria?
0: Eu comigo tá sempre tudo em paz, aqui não tem problema não.
2: Eu deixei o senhor na mão ontem, né?
0: Pois é, rapaz. Não, mas não tem, foi por uma boa causa, né? O senhor estava numa bela missão ontem, né?
2: Aí, infelizmente, senhor... não tive como cumprir a missão, que eu cheguei já um pouco tarde na missão.
0: O senhor cumpriu a função pela metade, né, senhor Roger Fernandes?
2: Mas
0: foi tudo tranquilo, o senhor acompanhou lá o evento, foi tudo tranquilo, tudo sossegado.
2: O melhor de tudo é que foi rápido, pelo menos. Que eu cheguei, né? Na hora que acabou, foi rapidinho. Um abraço, rapaz, que prazer estar aqui dividindo o espaço aqui com o grande Eusébio Ribeiro, que é o coração aqui da emissora, né? Um abraço a todos que estão ligados conosco, né? Um beijo à Lindinha, minha irmã, e um grande abraço meu amigo Paulo de Paula lá na Irlanda.
0: Grande Paulo de Paula. Aliás, deixa eu registrar ali a participação do Paulo de Paula. Tá dizendo ali o seguinte: bom dia a todos vocês e tal. Candinho, vai começar a enganação de começo de 4 anos de mandato. Cada um vende a falácia que tem e não cumpre nada do que prometem. Eita, lá os sujos falando do mal lavado e tal, né? Tá falando ali agora há pouco do vice do Flávio Bolsonaro. A corrupção imperando na atualidade, no governo atual, e não se ouve nada, né? Falar a respeito disso. Eu acho que se tem denúncia de corrupção, ô Paulo, deve ser feita lá os órgãos competentes, deve denunciar lá a Polícia Federal, né? A Procuradoria Geral da República, o Ministério Público, enfim, né? Tem que ser assim. Tá dizendo ali, Cândido, a política atual precisa ser passada a limpo. Todos os corruptos devem ser sacados da vida pública, independente de partido, tá certinho? Aí nós estamos juntos aí nessa luta, viu, Paulo de Paula? É por aí mesmo. O que nós queremos, representantes à altura daquilo que a sociedade precisa. Porque a gente fica assistindo aí tudo aquilo que eles fizeram há 4 anos atrás. Muita gente há 4 anos fez discurso, fez promessa e não cumpriu. Sociedade tem que ficar atenta, Roger, justamente a isso, né? Quem prometeu e não cumpriu tem que ser retirado da vida pública, escolha outra pessoa, né? Para nos representar.
2: Ô Cândido, sim, eu concordo com você em gênero, número e grau, mas é aquilo que a gente fala, infelizmente, né? Os que fazem as regras, né, são eles.
0: É.
2: Então eles não vão fazer regras que possam prejudicá-los.
0: Justamente.
2: Entendeu? Então eles mentem à vontade, fake news à vontade, agora com o advento da inteligência artificial, né, que aliás deveria estar sendo debatida de uma forma diferente, o estudo nacional deveria estar sendo debatido de uma forma diferente, levando em consideração que a inteligência artificial é uma realidade. Então assim, eles não vão jamais colocar alguma lei, aprovar alguma lei que venha contra. Por exemplo, nós já tivemos aqui, quantas vezes você já ouviu um vereador aqui em campanha chegar nos bairros, chegar junto à população, falar: se eu for eleito, eu vou fazer asfalto, vou colocar asfalto aqui no seu bairro, eu vou construir escola, que ele falando que ele vai fazer, quando todo mundo sabe que ele não tem.
0: Não é função de vereador isso. Ele pode fazer um pedido lá pro prefeito.
2: Fazer um requerimento.
0: Tal, um requerimento, mas
2: ele fala assim como se fosse ele que fosse fazer, que ele, não sei o que, a população acredita. Nós já tivemos um ex-candidato aqui, um ex-deputado aqui na nossa cidade, que na campanha, para ele ser, quando ele foi eleito deputado, ele prometeu 30 mil casas para a população e fez inscrição das casas. Entendeu? Com coisa que ele tinha e ia ter a condição de dar casa pra alguém depois. E o povo acreditou e ele foi eleito. E aí?
0: Não, não vamos longe não. Naquela campanha pra prefeito lá de 2016, lembra? Aquela onde o Roberto Naus prometeu municipalizar a água?
2: Sim.
0: Prometeu o quê? Não, vamos municipalizar a água, que aqui tem, a Anápolis tem muito problema, não sei o quê. Aí ele foi eleito em 2016, assumiu 2017. O que é que ele fez lá em 2020? Ele fez foi renovar o contrato com a Saneago, mais 30 anos. Quer dizer, ele fez exatamente o contrário daquilo que a população queria. E qual foi o resultado disso? Acabou sendo reeleito em 2020. Então, quer dizer, o nosso povo também cai entre nós, né, Roger? Precisa também ter um pouco mais de antena ligada em relação a essa questão política. Prometeu, não correspondeu, não atuou. Eu sei que um político não pode resolver todos os problemas. Ele não tem esse poder, mas eu acho que dentro daquilo que é possível, ele tem que trabalhar sim para amenizar os problemas da sociedade. E muitos, na realidade, acabam se elegendo, depois viram as costas. Muitos, não, a maioria, vira as costas pro povo.
2: É, infelizmente, viu, Cândido? E abraçando aqui, bom dia ao nosso amigo Rorival também. Rorival, tá sumido aqui da emissora, hein?
0: Esteve aqui ontem, porque o senhor não estava aqui,
2: viu? Então desculpa, Rorival.
0: Viu, Rorival? Tô te defendendo aqui porque eu tô sendo justo, tá, Rorival? Esteve aqui, grande torcedor do Anápolis.
2: Trouxe um bolo, um pedaço de bolo?
0: Ah, trouxe bolo, trouxe.
2: Trouxe o bolo ontem? Se ele trouxe, ele veio aqui na rádio. Se não trouxe, não veio, não.
0: Veio, não.
2: Mas, ô, Cândido, infelizmente, a gente já falava isso aqui outro dia, e é notório. As pessoas ouvem e acreditam naquilo que querem, certo? Então, é por isso que você vai continuar votando em candidatos. Você falava aqui agora há pouco, isso aí está sendo noticiado, e algumas pessoas, quando ficam chateadas com a gente tem dito aqui que nós falando, a gente passa informação. Informação que é real.
0: A gente não inventa nada, não.
2: Informação que é real. Tá, então não adianta o pessoal ficar chateado.
0: Você tá falando do vice do Flávio Bolsonaro?
2: E você falava em relação ao Gaspar.
0: Alfredo Gaspar.
2: Que queira ou não queira, gente, há uma denúncia em cima dele, isso tá lá, tá na Procuradoria Geral, na PGR, tá lá por quê? Porque ele tem foro privilegiado.
0: Não, já tá no Supremo, falta só a PGR se manifestar.
2: Sim, tá no Supremo, mas sim, tá nas mãos da PGR. Enquanto a PGR não se manifestar, o Supremo não pode realmente fazer nada. Tá na PGR lá, mas há uma denúncia de um bocado de estupro em cima dele, isso é um fato.
0: Estupro de um vulnerável de 13 anos de idade. E a gente foi até camarada em relação a essa notícia, que ela não veio completa. O Eusébio até me alertava aqui. Não é só essa denúncia contra o senhor Alfredo Gaspar, o vice lá do Flávio Bolsonaro. Ele está sendo acusado também do desvio de uma emenda PIX lá de 6 milhões e 200 mil reais.
2: Sim, aliás, ele e vários. Mas por que eu estou falando disso com a população? Mesmo com essa denúncia, mesmo com os desmandos que esse senhor já fez como parlamentar, ele era candidato, ele era um pré-candidato ao Senado lá em Alagoas.
0: Isso.
2: Estava na primeira colocação nas pesquisas.
0: Pois é, bicho.
2: Então é o que eu tô te falando. Então não adianta, pode fazer o que quiser, mesmo assim a população estava votando nesse senhor. Mesmo com a denúncia, uma denúncia grave, séria, de que ele teria não só estuprado, como engravidado uma menina de 13 anos. Ele era o líder nas pesquisas lá. E vem agora. Você vai ser o vice do Flávio Bolsonaro. Entendeu? E as pessoas defendem. Roger, quem tá do lado de lá defende. Não,
0: e ele vai ter muita dificuldade na campanha, porque com certeza ele vai ser questionado em várias ocasiões. Nos eventos lá de campanha e tal, vai ter gente que vai perguntar pra ele, mas é verdade esse negócio? Como é que o senhor não se sente incomodado fazendo parte da chapa, o senhor é o vice, sendo acusado de estupro? Sabe, quando a gente luta tanto, sabe, pra poder melhorar o nível, a qualidade da política brasileira, aí você se defronta com fatos como esse. Quer dizer, um cidadão, é claro, você vai falar assim, mas Candice já está fazendo um pré-julgamento, nada de pré-julgamento, mas até por uma precaução, é uma acusação, não teve julgamento, não sabe se ele é culpado, se ele é inocente, mas só o fato de estar sendo apontado, estar sendo acusado, como ter praticado um crime tão grave quanto este de estupro, já deveria ter sido evitado a colocação dele lá de vice na chapa do Flávio Bolsonaro, até por, digamos assim, não ter que ficar dando satisfação depois do que tá acontecendo da convista da chapa, Roger?
2: E, aliás,
0: foi muito mal,
2: Aliás, um grande abraço pro meu amigo Zezinho Scarf também, tá aqui conosco. Mas assim, o que está sendo feito agora em relação, foi feito em relação ao Jax Wagner, em relação ao chamado Marcola, que é ex-assessor do Lula. Isso aí teria que ser uma recorrente durante o governo em geral. Durante a legislatura.
0: É verdade.
2: Há uma denúncia? Afasta.
0: Investiga a denúncia.
2: Tem que ser investigado.
0: Se assim for inocentado, não tem problema, pode voltar.
2: Assim como o Jax Wagner está sendo investigado, tem que ser mesmo. A questão do Marcola tem que ser investigado, porque existe a chamada liturgia do cargo. O cara tá, porque eu peguei um empréstimo e tudo mais. Você tem que entender onde que você está e tem que entender as consequências daquilo que você faz. Tem muita gente que pega dinheiro emprestado. Nós conhecemos vários vereadores já pegaram dinheiro emprestado, alguns que já emprestaram dinheiro. Isso acontece, só que você tem que saber os riscos que você corre.
0: Claro.
2: E responder depois as consequências dos seus atos, entendeu? Então tem que se afastar, vai lá resolver a sua questão judicial, depois se você for inocentado, você retorna ou não, mas vem fazer parte, mas no momento tem que ser afastado. Então você não pode pegar um senhor desse, que tem uma acusação tão grave, e colocar como vice numa chapa presidencial que tá com possibilidade de ganhar as eleições.
0: Sim, ele tá lá disputando.
2: É uma possibilidade real. Isso aí acontece. Entendeu? Agora sim, mas eu analiso a questão do Gaspar, É, depois a gente vai entrar nesse assunto, não é nem por esse lado. É. Porque o vice, na verdade, ninguém.
0: É uma figura muito...
2: ninguém é decorativo.
0: Não, mas tem a sua importância.
2: Por exemplo, não, tem sim, mas.
0: Sabe por quê? Às vezes vai participar de negociações importantes. Vou dar um exemplo do atual vice, né? Que é o Geraldo Alckmin.
2: Sim, mas aí é diferente.
0: Com a experiência de, acho que, dois mandatos de governador.
2: Mas não como vice. Não como vice.
0: Mas como vice ele tem participado.
2: Não, não
0: ele
2: é como ministro. como ministro.
0: É, ele é ministro de indústria também.
2: É, a importância dele é como ministro, não como vice. Não, o José tá falando do Itamar, que o Itamar só foi tomado conhecimento dele depois que ele assumiu.
0: É, depois que caçaram
2: depois o Collor.
0: Depois que impeachmentaram o Collor lá, né? Os caras pintadas foram pras ruas lá e caçaram o Collor, aí o Itamar apareceu e desempenhou até bem o cargo de presidente.
2: Então, assim, o que
0: mas
2: eu tô
0: tem
2: falando?
0: A sua importância, né, Roger?
2: É, o que eu tô falando nisso? A questão, e depois a gente pode até entrar nesse assunto, caso esteja na sua pauta, eu analiso, não é nem pela questão do advento do Gaspar, é pela condição do Flávio não ter, ou a falta de condição de ter colocado quem ele queria. Ele tentou até a última hora, primeiro colocar uma mulher, e tentou vários partidos, né, que estavam ao lado dele no início da campanha, mas que o abandonaram no decorrer da pré-campanha.
0: Ô Roger, para contribuir com o seu raciocínio, tentou um visto republicano, o pessoal não quis. Então, o vice está do progressista e mulher, no caso a senadora Tereza Cristina, também o pessoal do progressista não quis. Do União Brasil também não. Ou seja, do Podemos. Rapaz, o Podemos. Né? Inclusive com a colocação do nome da presidente nacional do partido, a deputada Renata Abreu, também, né, esnobou lá a campanha do Flávio Bolsonaro. Não quis indicar o vice lá na chapa do Flávio. Alternativa que sobrou, um acusado de estupro lá. O Alfredo Gaspar vai ser o candidato a vice na chapa do Flávio Bolsonaro.
2: Porque ele é do PL, assim, e tem até aliado lá que tá contra isso.
0: Não, tá. Dentro do próprio PL hoje tem muita resistência em relação a esse nome.
2: Quer dizer, assim, foi uma falta de opção, né? Foi por falta de uma alternativa melhor. Mas, de qualquer forma, na minha opinião, poderia ser melhor escolhido. É um desgaste que você sofre sem necessidade, né, Cândido? Será que... E ele não era nem o mais cotado.
0: Não, foi de última hora lá.
2: Foi de última hora, então assim.
0: Que sobrou.
2: E mudou-se a comunicação do Flávio já pela terceira vez.
0: Já.
2: Era um pessoal que cuidava da campanha dele, mudou pro Schiffer, agora mudou novamente. Porque, mesmo assim, eles continuam cometendo esses equívocos.
0: É a dificuldade de explicar, inclusive para os eleitores deles, esse tipo de comportamento. Aí não tem campanha que resista, né? Não tem competência em comunicação que vai conseguir fazer tudo direitinho.
2: Você quer ver só, você tá falando aqui sobre proteção às mulheres, né? É o discurso que o Flávio tá tendo agora, queria levar uma mulher pro lado dele, aí você leva uma pessoa que é acusada de estuprar uma mulher que ainda é uma criança.
0: Pois é.
2: Entendeu? Essa é uma coisa assim que não dá para entender, o antagonismo das colocações. Você quer uma mulher porque você quer defender, tá com discurso de defender as mulheres. Aí você leva um cara, ninguém tá falando aqui que ele tenha feito.
0: Não.
2: Mas existe a acusação. Entendeu?
0: Deveria ter evitado a indicação.
2: É um desgaste que você pode evitar.
0: Sabe qual que é o resultado de tudo isso? Tá aqui, na pesquisa Genial Quest, que foi divulgada ontem à tarde. Flávio Bolsonaro perde para Lula já no primeiro turno. Tá dizendo aqui essa pesquisa. Gente, não adianta achar ruim o que eu tô falando aqui, não, que eu só tô reproduzindo aquilo que já é público. É que foi o resultado dessa pesquisa aqui, foi divulgado ontem à tarde. Pesquisa Genial Quest, divulgada nesta quarta-feira, também mostra que o presidente Lula na liderança das intenções de voto para a eleição presidencial de 2026, tanto no primeiro quanto no segundo turno. Em relação ao levantamento anterior, a vantagem sobre o senador Flávio Bolsonaro diminuiu, mas Lula segue à frente dentro dos cenários testados. No cenário estimulado, gente, é aquilo que você mostra o nome dos candidatos para a pessoa pesquisada. É, você coloca lá o nome dos candidatos ou dos pré-candidatos. Então, nesse cenário estimulado, de primeiro turno, Lula aparece com 39% das intenções de voto, enquanto Flávio Bolsonaro registra 30%. Então, só, no estimulado, a diferença é de 9 pontos percentuais. A diferença entre os dois, é verdade, caiu de 12 para 9 pontos percentuais em comparação com a pesquisa de julho. Resultado de uma oscilação de um ponto para baixo de Lula e de 2 pontos para cima de Flávio Bolsonaro, ambas dentro da margem de erro. Agora vamos para o segundo turno, ainda sobre Lula e Bolsonaro e Flávio Bolsonaro. Já no segundo turno, Lula venceria Flávio Bolsonaro por 44 a 39. A diferença é de 5 pontos. No levantamento anterior, o placar era de 45 a 37. Está aqui indicando uma redução da vantagem do presidente para o Flávio Bolsonaro. Então, o resultado de tudo isso é que ele continua, embora nessa aqui tenha tido uma pequena.

0: para o Flávio Bolsonaro. Então, o resultado de tudo isso é que ele continua, embora nessa aqui tenha tido uma pequena reação, mas ele continua ainda nas pesquisas muito mal, né, Roger?
1: Sim.
0: Em função dessa condução péssima da pré-campanha dele, nesse processo desgastante da escolha do vice e de algumas besteiras que ele tem feito. É como, por exemplo, dizendo que vai fazer uma outra reforma da... O discurso dele é realmente ruim. Fala que vai fazer uma nova reforma na Previdência, né? Fala que vai reduzir, né, direitos trabalhistas, quer dizer, fala que vai mexer em programas sociais. Tudo isso tem levado a candidatura dele para baixo. E a gente está analisando aqui, gente, fatos, né, e não suposições. Isso aqui que eu estou falando aqui, você pode procurar aí que numa hora ou outra da campanha já falou isso. Então é triste ter que falar isso aqui, né, Roger?
1: É o que nós temos falado, aliás, minha irmã está aqui mandando um bom dia a todos nós, é o PH. É, avisar pra minha irmã aqui, outra vez eu mando um beijo a ela, que o PH baixou DM, por enquanto, né?
0: Tá,
1: e quem está aqui no lugar dele hoje, pelo menos temporariamente, nosso queridíssimo

0: os próprios candidatos ao legislativo, o que é que eles têm para apresentar à população?
1: Claro, acho que.
0: E nós temos. Eu falava agora, por exemplo.
1: Ô, Roger, a pré-campanha serve para isso. E nesse período de pré-campanha nós não tivemos verdadeiramente propostas, assim, digamos, desses candidatos que estão aí na ponta, né? Até agora, nada. Só conversa fiada.
0: São
1: só
0: assuntos, blá, blá, blá, estão aproveitando agora os assuntos pontuais, ficarem brigando. Esse negócio lá do Trump, o negócio do Milei, o negócio de mulheres agora que o PL quer demonstrar que está ao lado das mulheres. Abraçando a minha irmã, tá mandando um bom dia pra você também, viu, Zé?
1: Lá de Belo Horizonte. O PL tá ao lado das mulheres?
0: Quem está ao lado das mulheres. O Sigilei tá conosco aqui, o Sinomar, tá aqui conosco também. Aliás, o Flávio já falou ontem, assim, ele é tão infeliz nas coisas que ele fala, às vezes fala sem pensar.
1: Quem que falou?
0: Ele falou que, não, o Flávio Bolsonaro.
1: Ah, sim.
0: Que ele tem, no anúncio lá do Gaspar, que ele tem duas mulheres, duas filhas, justamente para cuidar dele na velhice. O papel das mulheres vai ser poder cuidar. Eu consigo até entender o que ele quer dizer com isso. Quando você ficar mais velho, que seus filhos vão cuidar de você, mas aí quando você tá numa pauta de querer valorizar as mulheres, então você faz algumas colocações que não caem bem. Mas a gente está falando sobre a questão das propostas. Eu falava aqui em relação à inteligência artificial, Cândido. Opinião, naturalmente, que você tem que começar a repensar a educação, no nosso caso aqui do Brasil. Você não pode se considerar mais uma inteligência artificial, assim como na nossa época você usava tabuada.
1: Era.
0: Certo? De muitos anos pra cá, teve que se adotar o uso de uma calculadora. Sim. Não dá mais pra uma pessoa ficar fazendo aquele tanto de cálculos. Assim como nas escolas tem mais condições, e até algumas que o pessoal mais pobre, os alunos estudam com um computador à sua frente. Um tablet à sua frente, com acesso à internet. Então a gente já tem que começar a informar, pessoas, cidadãos, com vasto conhecimento em inteligência artificial. O Brasil está muito atrasado nessa questão, mas muito atrasado. Então, quando a gente pode ficar só discutindo, porque não pode usar inteligência artificial nisso, porque tem que regular aquilo. Vamos começar a pensar em colocar as nossas crianças, os nossos jovens, para passar a ser entendidos em inteligência artificial, que é uma realidade, ela não vai voltar atrás.
1: Pois é, e uma boa oportunidade para esses candidatos ir falar sobre a inclusão da inteligência artificial.
0: Você já ouviu alguma proposta dessa?
1: Eu não vi ainda. E é um fato que você está dizendo aí, inquestionável, A gente vai ter que aprender a conviver com esse tipo de situação. Nós temos que estar prontos aí para essas inovações que a vida moderna vai nos exigir. E eu não estou ouvindo ninguém falar nada sobre isso aí.
0: Lá fora já estão discutindo, e teve esses tempos agora, a notícia de que uma inteligência artificial já estava pensando e modificando as coisas por conta própria. Já estou nesse tipo de discussão que, na verdade, não é bem isso. Uma inteligência artificial, assim como quando foi do advento do computador, eu tive lá nesse início, eu fui um programador, mexi no início naquela era da transição, quando se estava instalando o computador, a inteligência artificial, ela retrata, ela leva aquilo, as informações que ela andou recebendo de um ser humano. Entendeu? Então, aquilo que você ensinou para ela é em cima daquilo que continua sendo ainda aquela relação binária. É o 0-1 que funciona o computador.
1: A inteligência artificial é como a justiça brasileira, ela precisa ser provocada. Se ela não provocar, ela não
0: adianta. Ela não vai por conta dela começar, ela jamais vai pensar, vai substituir o pensamento de um ser humano. Aquelas são as informações que foram colocadas, ela trabalha, tanto é que de vez em quando ela erra. E ela é tão inteligente, entre aspas, que quando ela erra, que você aponta o erro dela, se você tá aqui mexendo com a inteligência artificial e você fala, não, a coisa não é bem assim não, a coisa é diferente. Aí ela fala, você tem razão, ela já concorda com você e ela fala como se fosse uma outra pessoa que tivesse falando, não, realmente a fulana se equivocou. Na verdade, é a mesma inteligência artificial que tá conversando com você.
1: Aliás, é uma boa saída para muitos políticos aí, esse pessoal que não dá conta muito de fazer debate e tal, você ficar dialogando com inteligência artificial. Eu acho que vai ser um bom
0: rapaz, teste. Hoje você já
1: você
0: cria.
1: Pode fazer um ensaio ali.
0: Você tranquilo. Já cria hoje uma namorada virtual.
1: Que isso?
0: Não, você cria uma namorada virtual.
1: É?
0: E você bate, deve se relacionar, não sei como é que é a relação dela, mas você deve pelo menos bater um papo com ela como se fosse, e ela vai só te falar coisa que lhe agrada.
1: Não, pois é, não, mas deve ser muito sem graça, ó, já pensou?
0: Cadinho,
1: você despediu um abraço aí, tal, não tem jeito de você dar um abraço,
0: Cadinho, quantas pessoas famosas aí já

0: há pouco tempo atrás, não faz tanto tempo, os caras estavam gastando fortuna comprando aquelas bonecas infláveis.
1: Ah, não, pelo amor de Deus, aí não.
0: Né? O cara
1: não.
0: Dormindo, namorando, saindo, passeando com boneca inflável, como se fosse uma pessoa de verdade.
1: Esse programa aqui já foi mais sério, já, viu, Zé?
0: Não, mas é uma verdade, isso é uma realidade.
1: É. Pra geração o quê?
0: Geração Z.
1: Então, bora falar pra geração A, então, senhor Roger Fernandes. Eu tava falando agora há pouco aqui, e até cumprimentando e abraçando um amigo que vai ser suplente senador. Por enquanto é candidato, né? Mas parece que o titular lá vai tá caminhando bem, tá bem nas pesquisas e tal. Nosso amigo Samir Rajá, grande figura, Samirão.
0: Grande figura.
1: Teve o nome dele confirmado na chapa lá do Vanderlan, né?
0: É o segundo
1: fez
0: suplente.
1: Fez uma boa aquisição lá, o senador Vanderlan Cardoso, sim, né? O Samirão é uma pessoa bem relacionada em Anápolis, é uma pessoa que todo mundo gosta dele. Essa meia é aquela pessoa que para na rua, conversa com todo mundo e tal, é realmente uma figura anapolina, o nosso Samirão, e vai ser parte da chapa lá do Vanderlan Cardoso, viu, seu Roger Fernandes?
0: Não, e para Anápolis é um ganho, né? É o segundo suplente, mas é um suplente.
1: Não, mas... E outra coisa, o Samirão não vai ficar naquele negócio, sabe, porque eu sou o segundo suplente, não. Você pode estar certo, se o Vanderlan ganhar a eleição, ele vai ser atuante.
0: Vai ser atuante, vai estar lá, vai estar cobrando e não está lá de graça.
1: É. Tá, e se ele não trabalhar, nós vamos cobrar dele aqui.
0: É, tá pelo nome que é, pela representatividade que tem, né? Pelo grande empresário que é também.
1: É.
0: O Cândido, e nós temos a felicidade de termos dois anapolinos, né? Como... candidato à presidência da República.
1: É, temos, é verdade.
0: É, o Avalanche.
1: Tem o Leonardo Avalanche, do PRTB. Não é isso? E nós temos, sim, o Ronaldo Caiado, que também é anapolino e está lá como
0: que
1: candidato.
0: Que até estranhamente, na pesquisa, são 12 candidatos que nós temos hoje à presidência da República.
1: Isso.
0: E o Avalanche não apareceu o seu nome na pesquisa. Apareceram 11, não apareceram...
1: O nome dele é muito recente também.
0: Sim, então assim, nós temos dois candidatos, queira ou não queira, né? Que é o Ronaldo Caiado.
1: Isso.
0: E o Avalanche, o Leonardo Avalanche, como candidatos.
1: Esse dia eu trouxe essa informação aqui, a Anápolis está sempre presente nos grandes eventos nacionais.
0: Sim.
1: Que eleição é um evento. Nessas eleições passadas, o Henrique Meirelles também já foi candidato, né?
0: É, nós queira ou não queira, nós temos o Baldi, né? Pode se falar que é de Anápolis, é empresário aqui em Anápolis, que é suplente também na chapa de
1: tá certo.
0: Senadora.
1: O Baldi é suplente da Gracinha Caiado. Não, agora, e outra coisa, o nosso Hélio Araújo aqui, o vereador do PL.
0: Ele é
1: suplente do Wilder, né? O Wilder agora não vai disputar o Senado, vai disputar o governo de Goiás. Então nós vamos perder também, né? Porque termina o mandato dele, né?
0: Sim, então sim, mas de qualquer forma, nós temos representantes nossos aqui, nós estamos precisando voltar a termos representantes, né? Já como, vamos colocar assim, como cabeça de chapa, que estão à frente da chapa. Nós já tivemos aqui senador, mais de um. Aqui no tipo senador, governador, né? Nós estamos precisando, estamos à frente aí, sermos protagonistas políticos. Se bem que nós temos um governador, um ex-governador, que era de Anápolis, né? Que é o Ronaldo Caiado.
1: Justamente. E aí, o pessoal já começa, viu, Roger, a fazer chacota, né? Em relação a essa situação lá da chapa do Flávio Bolsonaro. Já tô vendo aqui num site aqui, um comentário aqui do pessoal assim, ó, PL inova e lança a chapa puro crime. Que era pra ser puro sangue, né? Os dois do PL aqui, ó. É, PL inova e lança a chapa puro crime, unindo o orçamento secreto com a rachadinha. Então é isso, tá vendo como é que é? Já vai começar a ser motivo de chacota. Não pensa direito antes de fazer as coisas. E aí, ó, daqui a pouquinho tá todo mundo achando ruim. Pô, mas vocês estão falando mal e tal. Vem cá, tem gente, alguns já estão se manifestando aí, não sei o que e tal. Fala, porque a gente tem que criticar, porque é o PL que não sei o que e tudo. Tá todo mundo do mesmo jeito e tal. Vem cá, com toda a sinceridade, você me conhece bem, sabe muito bem da minha conduta aqui. É, quem acompanha minha carreira de radialista já há muito tempo sabe qual que é o meu posicionamento. Sempre muito crítico em relação a essas questões. Você não vai ver em dia nenhum, se o dia que eu fizer isso, você pode me internar lá no hospício, que eu já tô ficando maluco. Você jamais irá presenciar ou irá ouvir chegar aqui no programa e elogiar uma atitude dessa. O cara acusado de estupro ser candidato a vice numa chapa à presidência da República. Você quer que eu chegue aqui e fale assim: parabéns ao Flávio Bolsonaro, que escolheu o vice ideal para a sua chapa. Apesar de estar sendo acusado de ter estuprado, mas é um bom nome do Alfredo Gaspar. Você acha que eu vou chegar aqui algum dia e falar isso? Não, você vai me ouvir criticando mesmo. E isso é natural que aconteça, que já está sendo motivo de chacota. E na imprensa brasileira você pode estar certo. Vai haver uma repercussão muito ruim sobre essa escolha do Flávio Bolsonaro. Então não adianta achar ruim as críticas que a gente vai fazer, porque isso é normal e é natural. Jamais irei chegar aqui à frente de um microfone como é esse da Nova FM e fazer um elogio a esse tipo de atitude. Parabenizar aqui o PL pela escolha do seu vice, não, vou estar aqui sempre criticando mesmo. E isso é natural e as pessoas precisam entender isso, né, Roger?
0: É, na verdade, ô Cândido, eu vou ser repetitivo aqui. Infelizmente.
1: Chapa puro crime.
0: Infelizmente, a gente fica preso a esses debates, a essas discussões, né? E eu tô ainda, vou continuar batendo aqui, né? De forma utópica, pelo jeito, né? Pedindo as propostas. A gente fica aqui discutindo, o que é que tá se discutindo hoje no Brasil? Ah, o filho do Lula, né? Foram abertas investigações contra o filho do Lula. Ah, tal do Marcola. Ah, o Jax Wagner. Aí do lado o Flávio. Ah, a briga dele com a Michelle. Ah, porque o Eduardo Bolsonaro, mais o outro lá, o Paulo Figueiredo, estão falando isso lá no fora dos Estados Unidos. Galera, ninguém se explica como é que esses dois caras conseguem viver de uma forma nababesca lá nos Estados Unidos. Aí se discutindo o Gaspar agora. Aí você pega o tal do Caiado, começou a xingar, ofender todo mundo agora. Aí você pega o tal do Renan. Rapaz, o Renan teve coragem na Sabatina. O cara é candidato à presidência da República. Outro dia ele falou aqui que ladrão de celular que foi pego no governo dele, ele vai matar. Olha só o que um candidato à presidência da República fala: não, ladrão de celular no meu governo, nós vamos matar. Aí agora ele simplesmente falou o seguinte: não, se tiver decisão monocrática lá do STF, eu não vou cumprir.
1: Eu quero ver ele chegar à presidência da República, cara, não cumpriu uma decisão do STF.
0: O cara é defensor
1: da baderna, da bagunça.
0: Como é que pode? O cara é candidato a presidente da República, fala que se tiver uma decisão do STF, ele não vai cumprir.
1: Hoje, outra informação importante aqui, ó. O que a gente tá falando aqui não é nem um exagero, não, porque é isso que vai acontecer a partir de agora. Olha aqui, tá, se não me engano, lá na Folha de São Paulo já. Procuradoria-Geral da República pede à Polícia Federal diligências sobre denúncia contra o vice de Flávio Bolsonaro.
0: Ele deveria ter ficado quieto.
1: Pois é, foi caçar, foi mexer numa caixa de marimbondos, né? E ó, isso vai ter consequência mesmo, já está sendo motivo de chacota. Aí você vem falar o que a gente tá comentando aqui, é exagero? Não, não é exagero, não. É a realidade da política brasileira hoje, é esse negócio mesmo, tudo muito mal feito, feito sem pensar, feito de qualquer maneira.
0: E assim, o Cândido, é o que a gente tá falando. Então, a política hoje ela é notícia policial, né? Notícia de briga interna, briga familiar, né? São vários tipos de notícias, mas o Brasil que tem que ser discutido, por exemplo, a dívida pública tem que ser discutido, como é que se vai resolver essa questão dessa dívida pública, né? As questões fiscais que o país tem, né? Tantas demandas, questão de saúde.
1: A política econômica que tem um impacto, sim, na vida da população, hoje todo mundo reclamando. O Copom reuniu, foi ontem. Diminuiu lá a Selic, baixou de 14,25% para 14%. Ainda é uma muito altíssima, alto, né? Inibe qualquer investimento, porque quem tem dinheiro hoje não vai investir, não. Vai ficar lá recebendo 14% ao ano e mais uma mequinha, para ele tá bom. Para quem tem dinheiro, para quem vive de renda, tá uma maravilha. E nós não queremos um país assim, né? País da especulação, então queremos um país que invista nas atividades produtivas. Quer dizer, isso aí seria um bom momento para a gente poder discutir agora numa campanha eleitoral. Mas não, é só acusação daqui para lá, de lá para cá e tal, e assim vai vivendo o país.
0: Inclusive, assim, e dentro dessa questão, por exemplo, esse debate muito se criou também, vou até utilizar o termo que é utilizado hoje, tanto pela esquerda como pela direita, é uma narrativa em relação ao Bolsa Família, né? Que quem gosta de Bolsa Família é vagabundo que não quer saber de trabalhar. Mas olha, eles não olham que já foram mais de 5 milhões de famílias que saíram do Bolsa Família, que conseguiram de uma forma ou outra voltar ao mercado formal de trabalho, ou de uma outra forma também, não foi todo mundo que está trabalhando.
1: E uma outra coisa, Rocha, que isso aí a sociedade precisa ser mais honesta consigo mesmo. Dá uma olhada ao seu redor aí, quantas pessoas já conseguiram um diploma universitário, pessoas que viviam do Bolsa Família até pouco tempo atrás. Isso foi um avanço da sociedade brasileira. Se não existisse Bolsa Família, essas pessoas não teriam conseguido chegar lá a uma universidade, a uma faculdade, para poder fazer um curso superior. Quantas pessoas saíram da linha de pobreza e têm uma vida mais confortável, mais decente hoje, por causa desses programas sociais? Mas você sabe por que quem tem muito dinheiro fala isso? É porque quer continuar tendo mão de obra escrava, mão de obra barata, quando a pessoa não aceita mais ganhar R$ 1.621 por mês. né? Porque entende que esse dinheiro realmente não dá para ele tocar a vida de maneira decente. Essas pessoas querem uma condição de vida melhor e tá encontrando apoio por isso. Então essas pessoas que têm muito dinheiro, elas jamais irão concordar com isso e ficam criticando as políticas sociais do governo. A gente precisa ter uma sociedade um pouco mais realista também, inclusive sobre essas ações do governo, né, Roger?
0: É, então assim, quando vem um debate em relação a isso, né, questão de Bolsa Família, porque o debate ele não vem com uma abordagem diferente, né? Vamos mostrar, não é só falar que vai fazer, porque falar que vai fazer é muito fácil. Quando você fala que vai fazer, você tem que mostrar como é que você vai fazer. Isso aí é inerente a qualquer candidato. Não estou falando só do que está polarizado, não. É. Qualquer um desses tem que falar, não, gente, Bolsa Família é importante por causa disso, mas nós vamos tomar essa, essa e essa atitude para dar dignidade ao cidadão brasileiro, para que ele não dependa lá de R$600 por mês. Né, para poder manter a sua família, né, ou de, sei lá, do valor que for, 200 e pouco por cada membro da família, né, nós não vamos tomar essa e essa e essa atitude para levar ao cidadão brasileiro a condição de estar trabalhando e ter dignidade. Esse tipo de debate, o Caninho, que a gente quer, né, ficar criticando o Bolsa Família, um fala mal, o outro fala bem, um defende, o outro ataca, né, os programas sociais. A gente tem que mostrar efetivamente o que vai ser feito. É isso que eu estou esperando dos nossos candidatos.
1: É, Roger, pedi licença para você um pouquinho aqui, sabe? Porque a gente poder fazer um intervalo e na volta vamos falar sobre esses desdobramentos políticos, né? Através aí das convenções partidárias. Quem é que está ficando com quem? De repente surpresa na chapa do fulano, do ciclano e tal. Vamos analisar a política goiana dentro de instantes. Portanto, não saia daí. A gente está indo para o intervalo e daqui a pouco a gente volta. Tem muito mais ainda hoje aqui no Rádio Debate para você.
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4: Hora certa, 9 horas. 9:33 agora. Instagram lá. É Anápolis, 9:33. Agora, como vou baixar? É isso, já. Muito bem. Uma coisa de cada vez. Eu não misturo as coisas, não, Candinho. Dificulta, não. Pois é. Então, de volta aqui com o Rádio Debate, aqui pela Nova FM. E convidando você, como sempre, para poder participar com a gente aqui. Aliás, essa discussão de Anápolis, de Goiás, sobre aquilo que acontece aqui no estado e no país, passa muito pela participação da nossa população. Até porque nós continuamos levando adiante aquele projeto de construção de uma cidade melhor para todos nós. E a participação do povo, então, é fundamental, especialmente numa época como essa agora, de campanha eleitoral, né? E aliás, chamando você para participar, anote aí então o WhatsApp, que é para você encaminhar a sua mensagem. Pode ser a mensagem de texto, é a mensagem de voz, que é o áudio, é o 96005177. Repita, 96005177. Esse é o nosso WhatsApp. Hoje ali o Zé tá atento, para poder permitir a sua participação aqui no programa, e a sua participação, claro, é muito importante. E agora às 9:34, gente, atenção, essa notícia aqui é importante. Que finalmente houve uma definição de quem vai ser vice na chapa de Marconi Perillo nessa disputa pelo governo de Goiás. Zaqueline.

Jaqueline Zaiden, ou Zaiden, é, eu acho que é Zaiden mesmo, Jaqueline Zaiden é a vice na chapa de Marconi Perillo ao governo de Goiás. Ela é produtora rural, tá aqui ó, a notícia divulgada agora há pouco, na página da colunista Fabiana Pustinelli de O Popular. Então já está lá, é uma notícia então já confirmada, é Jaqueline Zaiden, Jaqueline Freitas Nascimento Zaiden é a candidata a vice na chapa do ex-governador Marconi Perillo ao governo de Goiás. Ela é ex-presidente da Associação Comercial e Industrial de Rio Verde e comandou a comissão da Associação dos Produtores de Soja, Milho e Outros Grãos Agrícolas do estado de Goiás, que vem a ser a APROSoja. Essa instituição, essa entidade realmente muito importante. Então a Jaqueline Zaiden, lá de Rio Verde, é a vice na chapa de Marconi Perillo, já confirmado oficialmente, seu Roger Fernais. E mais uma vez, a Anápolis ficou acompanhando aí o passar da carruagem, né? A gente teve tanta oportunidade de repente colocar mais pessoas lá na chapa, fazer discussão desse. Aí quando eu falo que as decisões políticas em Goiás hoje, elas passam por Aparecida de Goiânia e Rio Verde, o pessoal acha ruim. Isso dá a dimensão, né, da nossa situação no cenário político de Goiás hoje. Ou seja, representatividade quase zero. E eu falo isso, a voz com muita tristeza, e que a Jaqueline seja bem sucedida, que ela consiga trazer para a chapa de Marconi Perillo, né, propostas, né, uma participação mais ativa na campanha. Maravilha que tenha sido assim. Agora, não posso deixar de fazer esse registro também.

É, pode continuar por aqui, Zé? Não, não. Parou mesmo? Então, então você aguarde só um pouquinho, porque daqui a pouco a gente volta. Tem muito mais ainda hoje aqui no Rádio Debate pra você.

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1: Pois é, agora 9:42 e nós estivemos fora do ar por alguns instantes devido a problemas técnicos aqui nos nossos estúdios da Rádio Nova FM. E a gente volta então com o Rádio Debate.
2: Você não pode falar, né? Assim não, só tem que falar com aquela voz de Geraldo Fleury.
1: Ah é?
2: Que estivemos fora do ar por alguns
1: estivemos instantes. Fora do ar por alguns instantes em virtude de alguns problemas técnicos em nossos estúdios. Justamente 9:42. E apenas para confirmar aquela informação que a gente trazia, né, agora há pouco, né? A confirmação do nome da agropecuarista, a empresária e produtora rural de Rio Verde, Jaqueline Freitas Nascimento Zaiden. A Jaqueline Zaiden foi confirmada como candidata a vice-governadora na chapa de Marconi Perillo ao governo de Goiás. A Jaqueline Zaiden, que é produtora rural, mas já foi também presidente da Associação Comercial

0: industrial de Rio Verde. Portanto, já é uma pessoa que também tem experiência em gestão, podemos dizer que também já está na vida pública, porque foi presidente da Associação Comercial e Industrial lá de Rio Verde. E agora chamando já aqui de novo o Roger Fernais, que eu falava, e parabéns, foi definida a escolha da Jaqueline Zaiden, é uma pessoa competente, já tem uma história, inclusive é a representante do agronegócio também, deve ter recebido o apoio do José Mário Schneider, que é uma liderança expressiva desse segmento aqui em Goiás e que vai caminhar com Marconi Perillo nesta eleição. Então pode estar certo que tem o dedo dele também, tem a indicação dele, do Zé Mário, na chegada da Jaqueline Zaiden para a chapa de Marconi Perillo. E só como constatação, Anápolis mais uma vez vê o trem passando aí, a boiada está estourada aí, e Anápolis vai ficar sem representante em alguma chapa majoritária. E é triste a gente ter que constatar essa realidade, né, senhor Roger Fernais?
1: Na verdade, ô Cândido, a gente tem que analisar essa situação pelos dois lados, que você está colocando. Mas se você me permite, muito rapidamente, eu quero mostrar uma imagem aqui. Para quem gosta dos seus pets, vai entender o que eu vou falar. Vou mostrar aqui nessa câmera aqui, daqui a pouco ela deve aparecer ali. É assim, mas só para você ter uma ideia, porque não adianta só eu falar aqui e não aparecer. O que que acontece? Na minha vinda aqui para a emissora, na minha vinda aqui para a emissora, eu encontrei uma mocinha, uma adolescente, e ela com essa foto
0: com na esse mão, cartaz aí.
1: No cartaz, falou: moço, o senhor viu a minha cachorrinha? Rapaz, a coisa aí me fala assim, emociona, né? Eu falei: não, minha filha, não vi não, mas deixa eu tirar uma foto aqui que eu tô indo pra rádio ali agora e eu vou falar. Então, se alguém por acaso viu essa cachorrinha, que é a Luna, tá aqui. O telefone 629-9122-9845. 629-9122-9845. Ela começou a chorar, Candinho. Tadinha, tá, né? Então, assim.
0: Perdeu a cachorrinha.
1: E quem gosta do pet, ela sozinha na rua andando com o cartazinho, perguntando para as pessoas se já tinham visto. E cedo, pô, era às 7 horas da manhã.
0: Pois é.
1: Então, assim, quem tiver notícias da Luna aí, por na região, favor, do Feirão, de onde aí viu a Luna andando por aí, liga aí o 629-9122-9845. Mas verdadeiramente, gente, se você viu, tá? Isso pra quem perde o seu pet é uma coisa muito séria. Não vai ficar fazendo gracinha, fazer piadinha, ou porque eu tô falando aqui que é uma mocinha, que é uma mulher, né? Os engraçadinhos quererem ligar só porque é uma mulher, não. Vamos tratar a coisa com responsabilidade. Mas o que você tá falando aí, Cândido?
0: A Jaqueline Zaiden, uma boa escolha para vice lá do Marconi Perillo?
1: Inteligente a escolha do Marconi, sim, porque você vai pegar por um lado que é forte, né? Do lado do governo.
0: Não, e eu achei interessante essa escolha, primeiro, porque é uma mulher.
1: Sim.
0: E as mulheres cada vez procurando mais espaço no meio político. Então, já é uma vantagem. É uma mulher. E representa um segmento da economia que tem peso e é muito importante, que é o agronegócio. Então ela vai estar na chapa representando as mulheres e esse segmento importante que é o agronegócio, né? A Jaqueline Zaiden, ela pertence a esses segmentos. Então, se você, não apenas pelo lado político, mas especialmente por essas outras questões, vai ser uma presença muito importante na chapa de Marconi Perillo.
1: E pra você ver, ontem teve a convenção lá do PSDB, né? Homologação da chapa do ex-governador e agora oficialmente candidato Marconi Perillo, né? Assim como teve também do Daniel Vilela e várias convenções que aconteceram ontem, estava lotada a convenção lá do Marconi Perillo. Ontem eu participei rapidamente de uma convenção, até fiquei de trazer algumas palavras para você, mas como eu cheguei lá já quase no final do programa aqui, encontrei algumas personalidades políticas aqui de Anápolis, algumas que são candidatas também.
0: Você estava lá na convenção do Novo, é isso?
1: Do PRD Solidariedade. Lá encontrei aqui de Anápolis, doutor Pedro Chaves Canedo, doutor Pedro Paulo Canedo, o coronel Adailto, só para você ter uma ideia. Lá fora, não fazia parte da convenção, mas encontrei também a deputada Viviane Naves, encontrei algumas pessoas ali.
0: Então ontem o senhor circulou bem aí, então.
1: Circulei bem, mas outras pessoas, outras autoridades políticas também, que a gente acabou encontrando. Mas essa questão, para você ver, a gente falava agora há pouco da dificuldade que o Flávio Bolsonaro teve de encontrar uma candidata, uma pra mulher para ser a sua vice. E você, bora, que a convenção do Marconi, além de estar muito cheia, muita gente compareceu, ele conseguiu essa mulher que o candidato à presidência lá, o Flávio, tanto que isso é uma facilidade grande. Justamente. E uma pessoa muito bem conceituada, né? Uma pessoa que é do agro, uma liderança muito bem importante,
0: posicionada, né?
1: E de uma cidade que tem se tornado uma das grandes cidades em termos econômicos do estado de Goiás.
0: Ah, é o segundo PIB de Goiás, simplesmente.
1: Então, Rio Verde, assim, quer dizer, né? Ele conseguiu uma candidata.
0: Rio Verde já está olhando para Anápolis ali pelo retrovisor, sim, viu, Roger?
1: E vai acrescentar e muito.
0: Lá atrás. Já vai ter que aumentar o retrovisor para poder enxergar Anápolis lá atrás.
1: Sim, viu? Por isso que eu falei, a questão política da sua análise. Mas pelo outro lado também, é o que você está falando. Olha o tanto que a Anápolis está perdendo o seu protagonismo. Agora mesmo eu falava aqui, nós estamos precisando retomar o protagonismo na política goiana. A gente nem consegue fazer um vice, não consegue ter um candidato próprio ao Senado. Perdemos o nosso governador, a gente não consegue nem colocar um vice hoje na governadoria de nenhuma chapa.
0: Nenhuma chapa.
1: De nenhuma verdade. Chapa. É. Né? Nós temos hoje 4 deputados estaduais e a chance de perder 2 desses deputados aí, talvez não fazer nenhum outro para colocar, ela é grande, ela existe, né? Porque nós temos hoje os 4 deputados que eu acabei de citar, a Bíblia Naves, né? O Hamilton Filho, o Coronel Adailton, que eu acabei de citar também, o Antônio Gomide, né? Pelo que se entende, que se depreende pelas análises políticas, né? O Antônio Gomide deve ser reeleito, isso é o que se depreende, ninguém está falando que vai. É. E o deputado Hamilton Filho também, pelo menos as chances são grandes. O deputado Coronel Adailton está numa chapa muito difícil, né? Porque a chamada coligação, federação, como queira, mas a coligação que eu não sei se ela tá, se ela é válida no território nacional. Se for só aqui, a coligação. PRD.
0: Não, coligação na proporcional não pode, não, tem que ser da federação.
1: É sim, mas quando você tá falando que ela tá só no estado, aí você chama de coligação.
0: É.
1: Porque tem assim, por exemplo, os republicanos tá com PL em algum lugar, em outro lugar tá com PT, então você não pode falar que é uma federação, porque federação você tem que respeitar.
0: É, mas
1: onde tá no Brasil tem que estar no estado.
0: Justamente, e lá na majoritária você pode fazer perfeitamente. Sim. Na proporcional tem que ser chapa pura, ou do partido ou da federação.
1: É, aí você fala lá, de qualquer forma estão lá, solidariedade com o PRD. Já são 7 deputados estaduais, não. 7 estão lá nessa chapa, entre eles o Coronel Adailton, que é do Solidariedade.
0: Olha aí.
1: Certo? Ele não está cotado hoje. É para estar entre. Eles estão acreditando que vão fazer uns 4 lá nessa federação que seja.
0: E ele não está naquela relação dos prováveis.
1: Não está na relação dos prováveis. E ontem eu tive uma notícia lá que eu não sabia.
0: É.
1: Né, nessa chapa também faz parte, né, o filho do ex-governador Alcides Rodrigues, que foi prefeito lá de Santa Helena. Isso. Também é um nome forte, que vem com muito apoio, né? Apoio também de empresários, apoio da área do agro também, que vem com muita força. Então é um daqueles que não tem mandato, mas que vem com chances grandes de ter. Então a gente já colocaria pelo menos 8 nomes aí com chance de poder chegar a conquistar uma vaga. Com isso, né? Ninguém está falando aqui com o Adailton, o Coronel Adailton vai ficar fora, só está falando da dificuldade. Uma outra dificuldade está se colocando também na questão da reeleição da deputada estadual Bíblia Naves. Está se colocando como muito difícil também a sua reeleição. Então, além da gente não estar conseguindo colocar ninguém em chapa majoritária, nem como vice, a gente está aqui com a condição de perder pelo menos mais 2 deputados estaduais. Se bem que, ô Candinho, os nossos deputados, muito pouco em relação a reconquistar essa posição econômica da cidade de Anápolis, a gente não tem visto assim ações tão efetivas assim, e até em relação ao protagonismo também, porque se você pegar as ações dos nossos deputados aqui, com 4 deputados que nós temos, né, aquilo que foi trazido para Anápolis é muito pouco, né, Candinho? E deputados aqui aliados ao governo do estado é muito pouco.
0: Não, é triste a gente ver uma cidade do tamanho de Anápolis sendo relegada a esta situação. A culpa é nossa mesmo. E outra coisa, quando eu falo que a culpa é nossa, o povo tem culpa.
1: Muita.
0: Nós é que escolhemos.
1: Muita.
0: Eu acho que o orgulho de ser anapolino, isso não pode acabar. Enquanto a gente for uma cidade da resistência, uma cidade muito ativa politicamente, a gente conseguiu o nosso espaço lá. Anápolis era respeitada. Hoje em dia, né? Os próprios candidatos tratam Anápolis mais só com aquele interesse eleitoral mesmo, de vir aqui buscar os votos e mais nada. Triste você constatar uma situação dessa. Em relação ao que você falou, filho do ex-governador Alcides Rodrigues, é o João Alberto Vieira Rodrigues, ele que foi prefeito lá de Santa Helena.
1: Santa Helena.
0: E é pré-candidato a deputado.
1: Não, agora já é candidato, né?
0: É, agora já é candidato a deputado estadual, é isso?
1: É, deputado estadual, ele porque ontem foi homologada
0: a sua candidatura. Ele tá no Solidariedade?
1: Tá no, se eu não me engano, no PRD, porque como foi feito, não, ontem foi feita lá do PRD junto com Solidariedade, estavam lá na convenção. Então, assim, na hora do PRD que foi citado o nome dele, eu posso estar equivocado, tá, Candinho? Mas ele faz parte lá dessa federação, ele tá lá no meio.
0: É.
1: Tanto é que o próprio governador, ex-governador Alcides Rodrigues, estava presente lá ontem.
0: Estava presente. Vamos falar um pouquinho da outra chapa também, encabeçada pelo Daniel Vilela, vai ter como vice o ex-senador lá, liderança evangélica, o Luiz Carlos do Carmo, né? O Luiz do Carmo, que foi senador e tal, até pouco tempo atrás. É uma liderança do segmento evangélico, que também tem um peso enorme, se bem que esse pessoal anda meio desacreditado aí, em função de alguns acontecimentos políticos no Brasil mais recentemente. Agora estão tentando consertar o erro aí e tal, mas já fizeram um mal danado aí para a política brasileira, essa associação aí de religião com política e tal. Mas é uma liderança desse meio aí, o Luiz Carlos do Carmo. Vai contribuir muito também com a chapa do Daniel Vilela?
1: Contribui assim.
0: Pelo fato de ser desse segmento aí?
1: O Candinho, eu ainda considero o maior peso dentro da peso positivo na campanha

0: O maior peso dentro da peso positivo na campanha do atual governador Daniel Vilela, a presença do ex-governador Ronaldo Caiado. É lógico que ele não vai poder se dedicar à campanha aqui.
1: Dependendo, porque ele é candidato também, então vai ter que cuidar da vida
0: do
1: dele.
0: Tamanho da compra do Ronaldo Caiado e da campanha em relação à campanha do Daniel Vilela, ela vai ser mais ou vai ser menos. Se ele se empenhar na campanha do Daniel Vilela para não deixar o grupo do Marconi Perillo voltar, o peso é muito grande, principalmente que ele é muito respeitado dentro do agronegócio. Se tem alguém que tem uma posição, falava que outro dia, você pode falar que o Ronaldo é arrogante, que ele é isso, que é aquilo, você pode não gostar do Ronaldo Caiado, mas você não pode discutir, né, as posições dele. Ele sempre foi um homem de uma posição definida durante toda a sua carreira política. Se tem alguém que fala que verdadeiramente foi sempre de direita, que verdadeiramente foi sempre ligado ao agronegócio, é o Ronaldo Caiado. Essa posição dele, ele nunca mudou. Ele nunca ficou oscilando de lá para cá, vem aqui, vai ali, não. Ele sempre manteve a posição dele firme, esteve sempre defendendo essas lutas dele. Então é um peso muito grande dentro da campanha do Daniel Vilela, que está com o governo na mão, tem a máquina a seu favor, e é um cara assim, uma pessoa muito educada. O Daniel é um gente no meio, é um cara muito educado, só que ele não tem carisma.
1: Ele não tem carisma.
0: Extremamente educado, tal, mas não tem carisma, ele não tem um peso. Então, ele chega num lugar, a presença dele não é notada, diferente do ex-governador Marconi Perillo. Ele chega no espaço, todo mundo olha. O Daniel chega no espaço, ninguém nota.
1: E em política, ter carisma, ter presença, ela é muito importante.
0: E o discurso também, né? O discurso tem que ser bom também, Cândido.
1: Roger, mas valeu mais uma vez. Um abraço pra você. Daqui a pouco, Geração Esportiva. Seu Fluminense, o pó de arroz está fora da Copa do Brasil.
0: Merecidamente o Vasco passa para as quartas de final da Copa do Brasil.
1: Mas foi uma pressão no final ali que eu pensava assim, ó, coitado, o Vasco não vai dar conta, não. O Fluminense vai empatar e vai levar para os pênaltis. Mas
0: mereceu, né?
1: Mereceu.
0: E o piloto voltou, tá? O piloto que tinha baixado o DM.
1: Já voltou.
0: Tomou uma injeção, voltou.
1: Então vamos lá, os classificados para a semifinal da Copa do Brasil: Cruzeiro, o Atlético, a dupla mineira tá lá. Cruzeiro e Atlético. Palmeiras e agora o Vasco da Gama. Então esses quatro.
0: Hoje mais dois, que bom. Bom sair os dois últimos hoje, saem no jogo logo mais à noite. O Grêmio já passou.
1: O Grêmio também já passou.
0: E o Internacional vai decidir a sua vaga hoje contra o Corinthians. O Internacional venceu o primeiro jogo 2-0. Futebol é uma coisa interessante, né, Cândido? As duas equipes do Sul estão brigando contra o rebaixamento do Campeonato Brasileiro.
1: Mas estão lá na Copa do Brasil.
0: Mas também na Copa do Brasil. O Grêmio, que já caiu fora também da Sul-Americana.
1: Pois é, futebol, eu vou falar uma novidade pra vocês, e ninguém nunca ouviu essa frase que eu vou falar aqui agora: futebol continua sendo uma caixinha de surpresa.
0: Fala de novo pra mim gravar, pra mim poder falar no Geração Esportiva.
1: O futebol continua sendo uma caixinha de surpresa. Novidade absoluta o que eu disse aqui, ninguém nunca, jamais na história desse país tinha ouvido essa frase. 9:58, bora pro intervalo, pegar, sai daí não, daqui a pouco a gente volta, tem muito mais ainda hoje aqui no Rádio Debate para você.
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1: São 11 horas e 20 minutos, de volta aqui no nosso Geração Esportiva. Um grande abraço ao Jair Pereira, tá ligado conosco aqui, tá perguntando sobre o Davi dos Santos. O Jair já tem alguns, o Davi tem alguns anos que morreu, né? Infelizmente, meu amigo, né, Davi dos Santos, aliás, trabalhou comigo como comentarista lá na Rádio Manchester, eu que levei o Davi até pra rádio. Depois ele ficou ainda trabalhando durante muito tempo ainda como comentarista. É, meu amigo pessoal, eu fiz até uma campanha aqui na rádio aqui para recolher dinheiro para o velório, fui na diretoria do Amapos, consegui, o pessoal lá auxiliasse lá no velório do Davi dos Santos, né? Que foi uma figura muito importante, jogou com o Pelé, né? O Davi jogou com o Pelé e morreu antes do Pelé até. Então já foi. Um abraço também ao Jair Batista, tá sempre ligado conosco. 11:20, vamos falar do Anápolis. Alô, Cris Matheus.
2: E voltando a falar do Anápolis, né, Roger? O Anápolis que vem treinando bastante agora durante a semana. O técnico Luan Carlos ontem, em entrevista mesmo para nós aqui na rádio, né, já deu a entender que vai vir algumas alterações na sua escalação. Tem uma alteração, já podemos até supor que será ali do lado direito, né? Sabemos que o Rubim já está fazendo ali sua transição, né, de campo, porém, né, ainda é uma grande dúvida, assim também como o Gonzalo, né? Então, sabemos que pode ter alguma alteração na sua equipe titular ali do lado direito. Até o momento, né, eu até estava olhando o BID há pouco tempo para saber se o Vitinho já foi regularizado, né, que o assessor do Anápolis no último sábado falou que até nesta quinta-feira o Vitinho já poderia estar regularizado pelo BID e também já seria uma peça para poder ir para o jogo, para poder ser relacionado para essa partida. Até o momento o Vitinho ainda não foi regularizado. Né, o Vitinho, que é lateral direito, já passou pelo Anápolis alguns anos atrás, né? Então, o Vitinho até o momento ainda não está regularizado no BID, né? Porém, tem aí

0: e até sexta-feira para poder fazer essa questão da regularização. Agora vai ficar aquela dúvida, Roger, como será que ele vai vir no meio de campo? Né, ontem ele falou muito bem do Samuel Michels, que entrou muito bem no jogo contra o Volta Redonda. Matheus Lagoa também, que já tinha voltado de DM também, voltou pro DM jogando como titular, jogou basicamente os 90 minutos ali como titular. Jogou muito bem também, marcando ali 2 gols. E agora, como será que ele vai vir naquele meio de campo, né? Ele já vem com o Samuel Michels, porque deu a entender ontem que ele já queria colocar o Samuel Michels já no primeiro tempo como titular, né? Então, deu a entender que ele colocaria o Samuel Michels. Mas a questão é, ainda tem até domingo de treino, né? O Anápolis treina até no domingo e depois entra em concentração para esse jogo contra o Volta Redonda, né? Jogo esse que será na segunda-feira. O horário não ficou o melhor dos horários, né? Mas a torcida do Anápolis, pelo que eu já dei uma olhada, pelo que o pessoal já tá postando, o pessoal vai apoiar, viu, Rojas? Então, agora a torcida, né, do Anápolis, agora é o momento de ir para o estádio e é o momento para poder apoiar a equipe, esses 90 minutos, os atletas e o Juan Carlos agora que está à frente dessa equipe do Anápolis. Então, treino hoje à tarde, né, sábado também eles vão treinar e também no domingo. Então, só nessa semana, somente na segunda-feira, eles folgaram o restante da semana toda completa de treinos.
1: Beleza, valeu, muito obrigado, Cris Matheus. 11 horas e 24 minutos. 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Um abraço que o João Batista, Carlos da Silva, tá aqui. Ô João Batista, seja bem-vindo, tá falando aqui da final de Santa Isabel e Guarani lá no Amador. Eu não sabia nem que tava tendo campeonato Amador, né? Esse tempo atrás me informaram que não tava tendo, mas vai ser onde? Lá no estádio do Amador, só tá em reforma. É, eu nem sei como é que tá essa reforma lá, pelo menos era para estar em reforma. Um abraço ao seu Carlos, tá aqui conosco. Bom dia, Roger. Fala como que fica a time mania do Anápolis a respeito do ingresso do jogo do Anápolis contra o Guarani. Não sei, né? Não sei. Se eu devo ir lá ao Anápolis hoje à tarde, vou perguntar isso lá. Tá, seu Carlos? É, Flávio Lima, torcer ainda tá exigindo horário, todo mundo sabe que é da televisão, quem for torcedor. É a televisão que resolve isso aí. O Jânio tá falando aqui, porque que o Anápolis não tem um site oficial? Ô Jânio, o Anápolis hoje sequer tem oficialmente um assessor de imprensa. Eu vou te falar o porquê. É, e para aqueles que falam que o Anápolis já tem muita gente trabalhando, que 2, 3 pessoas já seria o suficiente, o Vitor, que faz às vezes de assessor lá de imprensa, que cuida da comunicação, ele é o supervisor do time. Então, assim, então o tempo lá tá curto e é muita coisa. Quem tá de fora não imagina o tanto de trabalho que tem um time de futebol. A realidade mudou muito da época, por exemplo, que o Gulão foi presidente. Então hoje é muita coisa para fazer. Infelizmente, a questão não basta só você ter o site. Você tem que ter alguém para estar abastecendo esse site. Esse site você abastece durante todo o dia. Né? Todo dia, todos os dias e durante todo o dia. Então você tem que ter uma pessoa ali para estar abastecendo não só um site, como as redes sociais em geral. Então hoje eu falo para você, é difícil. E até por questão também financeira, embora não seja muito, né, mas isso está sendo estudado lá em cima, tá? Um abraço, meu amigo Rodrigo aqui, grande Rodrigão, está conosco aqui também. Né, mas, ô Gulão, você ouviu aí a informação sobre. O Luiz Júnior está até colocando aqui sobre a time mania. Você ouviu aí o que a Cris falou? E em relação ao Vitinho, até eu dei para você fora da minha opinião, porque eu não iria com o Vitinho para o jogo. Mas é a sua opinião, e só destacando também que a gente recebeu a informação aqui que neste exato momento, não sei o teor da conversa, mas a cúpula da diretoria do Anápolis está reunida e vamos ver se até o final do programa a gente consegue trazer a palavra de um diretor do Anápolis aqui, abraçando também Vanderlei Soares, grande cowboy do carro de som. E aí, Gulão?
2: O Roger, lógico, a diretoria está toda reunida assim e é para isso, é para acabar de angariar fundos para a equipe, para ir pagando jogadores, que eu tenho certeza que é mais a reunião isso, e deve ter conversado com o treinador também, porque ele sabe que agora o jogo, todos os jogos do Anápolis agora é vida ou morte. Entendeu? Todos os 4 jogos que faltam pro Anápolis, né? Ele deixou para quê? Ele deixou para a reta final do campeonato para correr atrás do prejuízo. Então eles têm que sim que correr atrás, têm que pegar os jogadores. Igual a própria questão do Vitinho, se ele for regularizado a tempo, eu acho que ele seria uma boa opção no momento para banco de reserva. Entendeu? No momento. Porque quando você tem um ala direito, que é o caso do próprio Kaique, que ficou muito tempo no banco e entrou contra o Volta Redonda e entrou bem, eu acho que pelo menos essa manutenção ele tem que ter. Mesmo o treinador colocando um time mais ousado para cima do Guarani, que é um time que ele tem que colocar para ganhar o jogo, ainda mais jogando dentro de casa, tem que fazer assim, mando de jogo, tem que fazer o favorito a ser o Anápolis. Mesmo o Guarani estando em segundo lugar no campeonato, o Anápolis tem que ser o favorito em casa.
1: Então, se eu explicar aqui, falar aqui com o Vanderlei tá falando aqui, o Anápolis ganhou com placar satisfatório, a equipe vai sofrer mudanças. Leva este técnico para a seleção brasileira. Né? Tá, que ele tá inventando, que inventar traz derrotas. Apenas fazendo colocação com o Vanderlei, que eu falei aqui já no decorrer dessas 2 semanas, praticamente, né? Não terminou a segunda semana ainda, que eu conversei bastante com o Luan, tá? E eu fiz uma pergunta a ele lá. Eu, professor, eu não quero saber da escalação do senhor, não é isso que eu vou perguntar, né? Não vou lhe perguntar sobre jogadores que vão entrar, mas o senhor vai mudar a forma de jogar, vai manter o mesmo esquema tático? Ele me falou assim, eu devo mudar o esquema tático. Ainda perguntei que versão do senhor foi com 3 zagueiros, o time foi bem, né? O senhor tá pensando em manter, quer fazer alguma alteração? Ele falou, não, devo mudar, vamos ver de acordo com os treinamentos. A mudança que caso ele venha a fazer é visando justamente isso que o Gulão acabou de falar. É por isso que eu tô interrompendo o Gulão aqui. Você vai jogar em casa, o seu time tem que ser mais propositivo, tem que ir para cima da derrota. Então, um ou outro jogador, por exemplo, chegaram alguns jogadores. Alguns ele usou, pelo menos o Felipe Pará, ele usou no decorrer do jogo. Ele entrou bem. Até o Samuel Micho entrou no decorrer do jogo. Não estou falando que eles serão titulares. Eu tô falando assim, são jogadores que entraram bem no jogo, que podem vir. O Fernandinho, por exemplo, Fernandinho, ele ia ser titular, mas ele sentiu, né? Ele sentiu lá o incômodo muscular, por isso que ele não foi pro jogo. Então, assim, pode ser que uma ou outra alteração, pode ser, ele faça, mas vai ser sempre visando o esquema tático, porque também o adversário é outro e você joga em casa.
2: Ô Roger, e quem escutou atentamente a entrevista dele ontem aqui na rádio, ele deixou bem claro. Ele não pode sobrecarregar apenas 11 jogadores, assim, de você falar. Ele falou uma coisa aqui, que hoje, no futebol antigamente, o que mais você escutava? Ah, o time tem 10 jogos com a mesma equipe. Tem 15 jogos a mesma equipe. Pois não, hoje ele tem que mudar gradativamente. Ele tem hoje em torno de 20 jogadores. Ele deixou claro que qualquer um que for colocado, ou que seja na lateral direita, ou que seja no miolo de zaga, ou no meio de campo, ou na frente, aí o que entrar e o que ele fizer a mudança, ele tem que jogar igual os que já estão jogando. Então ele tem isso na equipe. E ele colocou bem claro isso aí. E outra coisa, Roger, ele tem que ter o quê? Um banco à altura. Por exemplo, se ele colocar uma formação diferente contra o Guarani, e essa formação não render no primeiro tempo e o Anápolis precisar de correr atrás do resultado, logicamente ele vai fazer mudanças. No segundo tempo vai colocar igual fez com Volta Redonda. Entendeu? Igual ele fez. Então ele tem que copiar isso aí sim. Se ele achar que deve mudar, eu tenho certeza que ele vai querer mudar para melhor, não é para pior, não. E se ele colocar um time defensivo contra o Guarani, praticamente ele só vai levar roxo. É a hora que ele for no ataque, não vai resolver nada. Entendeu? E quem aguenta a pressão de uma equipe, Roger? 90 minutos você levando pressão, uma atrás do outro. Ele tem que partir pra cima. O resultado, quem precisa do resultado é o Anápolis, não é o Guarani, não.
1: Joga em casa, né?
2: Joga em casa. E outra coisa, Roger, o Guarani, tanto faz ele ser primeiro ou oitavo colocado, ele vai fazer parte da próxima fase de grupos, entendeu? Da próxima fase. Então, o Guarani hoje já está classificado entre os 8, na pior das hipóteses, ele já está em consideração, ele está muito melhor do que a condição do Anápolis. Então, quem tem que partir para cima e buscar o resultado é o Anápolis. E para isso, ele tem que ter uma equipe ofensiva e tem que ter também os melhores jogadores para ser colocado na segunda-feira à noite contra o Guarani. E com certeza o técnico vai fazer isso pro jogo.
1: E nesse ponto aí, o Gunal também trouxe essa informação aqui da conversa que eu tive com ele. Abraço ao Loteca, a marca esportiva tá aqui. Ele é muito honesto com os jogadores. Eu tô falando do Luan, tá? Antes que fala assim, tá falando que os outros treinadores não foram. Ele olhou nos olhos dos jogadores lá e falou, vocês que vão se escalar nos treinamentos, né? Então, ele colocou e ele faz várias formações, ele treina vários times, ele não fica só em um, não. Então, em cima dessas várias formações que ele fez, ele definiu ao lado do Edson lá e da sua comissão técnica quais seriam os 11 que iriam começar. Né? E naturalmente ele vai dar oportunidade, tá, vai dar não, está dando, né, nos treinamentos, oportunidades para todo mundo, para que eles possam se definir qual é o melhor time que ele vai utilizar.
2: Isso, ó, e outra coisa, ontem ele ainda tornou a falar, ele pegou o time aqui, quando ele chegou, ele pegou o time que vinha de duas derrotas seguidas em casa. Ele pegou o jogador que jeito? Entregue. Tipo assim, nós não vai dar conta de fazer mais nada. Nós já estamos na Série D, já estamos rebaixando. E o que ele falou aqui ontem foi uma coisa, o Anápolis hoje está na Série D, tem que correr atrás dos mata-mata, que o Anápolis vai ser, cada jogo desse aí é uma decisão, para quê? Para buscar a vaga da Série C. Ele tá dizendo que ele tem que ter a manutenção na Série C. Por isso que para isso, hoje, ele tem que pegar, ele tem que trabalhar jogador por jogador, tem que conversar com os jogadores, porque ele pegou o time com o astral lá embaixo hoje. Ele não pegou o time com o astral lá em cima, tipo assim, décimo lugar, ou que seja, em nono, tentando pegar uma classificação. Ele pegou um time que está lutando apenas para manter na Série C. E pegou, e realmente, os caras chegam de cabeça baixa, gente. Ele joga 6 pontos em casa, além de perder os 6 pontos que jogou em casa, Rocha, não fez nenhum gol. Você entendeu? Então, querendo ou não, o resultado que veio depois a favor dele contra o Volta Redonda, aí fez a equipe crescer. Entendeu? Querendo ou não, agora é igual ele falou, que depende, não é dele, do treinador. Agora vai depender da condição de cada jogador que está com ele, fazer o dever de campo mesmo, e o treinador simplesmente orientando e colocando o melhor possível. E com certeza, quem ficar no banco lá a hora que ele colocar, vai entrar e jogar bem também.
1: É, porque ele é muito honesto nisso aí. O Gulão, tem uma outra questão aqui que eu quero responder aqui. Creio que foi o Luiz Júnior que colocou lá, pelo menos foi ele que estava falando sobre a questão de torcida em campo, no estádio.

0: Quero responder aqui, creio que foi o Luiz Júnior que colocou lá, pelo menos foi ele que estava falando sobre a questão de torcida em campo, no estádio, que o Luan teria falado nessa possibilidade aí. A questão é o seguinte, gente, hoje, e a situação do Anápolis, não dá para colocar abertura, a não ser que ele vá fazer um recreativo. Pô, algum recreativo, aquele bobinho, aquela brincadeira, mas o Anápolis está aproveitando todos os seus treinamentos para poder definir o melhor time. Porque você não está sequer definindo a escalação e passando para o time. Os jogadores somente na pré-eleição que ficaram sabendo qual que ia ser o time na pré-eleição lá do Volta Redonda. Naturalmente é feito antes, às vezes lá no hotel, antes do time sair para o estádio, que aí ele passou para os jogadores qual o time. Então ele não vai abrir estádio, aliás, quase nenhum time hoje faz isso. Né? Se tem algum time que faz isso em treinamento hoje, sinceramente eu não sei. Hoje todo mundo treina com as portas fechadas, tá? Hoje eles ficam vigiando até se não tem algum drone. Hoje é sério, se não tem algum drone, é possível. Um abraço aqui, meu amigo Campinho, rapaz. Grande doutor Gilberto Campos está ligado conosco também. Por quê? Como é que o time vai ser preparado, está sendo preparado para enfrentar o Guarani? Se você abrir os portões, naturalmente vai alguém lá assistir, né, do Guarani, alguém que vai passar informação pro Guarani, você perde aquele aquela surpresa, assim como ele surpreendeu o Volta Redonda, né, todo mundo tava acostumado a ver aquele time do Anápolis, aquele mesmo time, de repente ele entrou com um time bastante modificado e surpreendeu o Volta Redonda. Então assim, dificilmente vai se ter jogos, treinamento de portões abertos, a não ser, repito, que se seja algum recreativo.
1: Roger, e o que ele tem que fazer é isso, ele tem que colocar o próprio trabalho dele, ele tem que colocar, e é igual o caso, ele chegou, pegou o time na última colocação, entendeu? Ele veio sim para pagar em cedo do Anápolis, ele veio para colocar o time e manter na Série C, é o que ele veio cá para fazer. Então, mesmo o Anápolis treinando no Jonas Duarte, que ele falou que poderia ter um treinamento, ou que seria hoje à tarde, ou que seria na sexta-feira, que é amanhã, né? E aí surgiu um comentário que talvez poderia ser no domingo, mas no domingo, se for, já é apenas um recreativo. Que é na véspera do jogo, eles não vão fazer coletivo pesado, entendeu? Então, eu acho que o que ele tem que fazer, e vai fazer, eu acho que, como o jogo é na segunda-feira às 20 horas, eu acho que ele vai liberar essa escalação em torno de 18h30 a 19 horas. Para todos, você entendeu? Então, ele vai fazer o trabalho até o último
0: momento. Para todos, ele libera um pouco antes. Um pouco mais tarde, a lei exige que seja com uma hora de antecedência, né? Até uma hora de antecedência ele pode liberar. Agora, pro grupo de jogadores, se ele for fazer a mesma coisa que ele fez, ele vai liberar praticamente em cima da, na pré-eleição. Quando ele for a pré-eleição, com os jogadores, ele vai liberar o time, se ele for fazer a mesma coisa. Mas aqui, gente, ninguém tá afirmando que ele vai alterar o time, não, tá? Quem tá afirmando isso, não, que ele vai alterar o time. Aliás, vou ver o que o Campinho tá falando aqui. Foi visitar meu amigo Genésio. Isso, o Campinho foi visitar o Genésio. Rapaz, que legal, mandou uma foto aqui. Talvez o único ainda vivo dos campeões pelo Anápolis. Se eu não me engano, tá? É o único que tá vivo, sim. Né? Tá, deu problema no rádio de novo, né, o Paulinho? É o Genésio aqui, mandou até a foto. Que grande abraço aqui ao Genésio e a toda a família. Se eu não me engano, é o único que foi campeão pelo Anápolis em 65, que ainda está vivo. Viu? Mas assim, ninguém tá falando, viu, Glão, que ele vai alterar o time, não. Apenas é uma possibilidade que ele venha alterar o time, sim.
1: O Roger, mas ontem ele deixou claro aqui que vai fazer mudança. Ele falou que foi para todos escutarem. E outra coisa, o treinador tá com o time na mão, Roger. Ele sabe o que é que vai fazer. Entendeu? Com certeza. Se mesmo que ele não altere o time, que mantenha a mesma equipe, né? Ele vai colocar o melhor possível em campo. É o que ele tem que fazer mesmo. É igual eu falei, ele veio cá, foi pra apagar fogo. Ele pegou o time na última colocação, entendeu? O time desanimado, o time que os jogadores já tinham entregado o boné assim, não falava assim ao vivo não, mas já tinha entregado, e ele já tentou mudar, ué. É igual eu falei, Roger, ele fez 4 gols em uma partida, e o time tinha jogado 14 partidas e tinha feito apenas 9 gols, que dá menos de um gol por partida. Então ele já mudou, querendo ou não, o resultado que foi colocado neste sábado agora que o time ganhou, ele tem que sim, e tem que ser valorizado esse resultado e partir agora para cima do time do Guarani, ele tem que fazer isso. E um grande abraço também ao Zé Divino, nosso amigo aí, sempre está conosco aqui também.
0: Eu não tô ali olhando ali, porque eu tô procurando aqui para

dar uma resposta. É, alguém fez uma colocação ali, daqui a pouco até eu vejo o que que é. Mas vou fazer o seguinte, ô Paulinho, no retorno eu dou essa resposta, são 11:39, geração do esporte, há 22 anos fabricando emoções.

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1: São 11 horas e 43 minutos, de volta aqui no nosso Geração Esportiva, com a equipe Geração do Esporte, né? E aproveita o Paulinho, 11:43, ele chegou. Alô, seu Antônio Teodoro Mesquita, seja muito bem-vindo, bom dia.
2: Bom dia, seu Rogênio, o senhor tá bom, seu Rogênio?
1: Graças ao bom Deus.
2: Então, a graça de Deus é bom demais, um abraço pro PH, com esse cabelo arrumado dele, que eu tenho inveja do cabelo, e um abraço pro Gulão, pessoa de primeira qualidade. Mas se alguém xingar, ou se alguém no chat xingar o Gulão, eu vou lá pro chat, eu vou pular pro lado de lá.
3: Obrigado, você, Tony Marizu, Antônio Teodoro Mesquita.
1: Você, o que você tá querendo? Não é essa Coca-Cola toda, não.
2: Não, mas... eu quero o pessoal do chat, é isso. Não, eu pode cornetar eu o tempo inteiro. Você pode, Vantuir, Luiz, você mas pode... você não.
3: Mas por quê?
2: Porque você, assim, é muito certinho, né? Matemático, tudo certinho, tudo arrumadinho. Nós é tudo desorganizado, tudo
1: cheirosinho,
2: bagunçado.
1: Né?
2: Cheirosinho, tudo é arrumadinho, né?
1: Comidinha boneca, boa, parece uma bonequinha.
2: Esposa boa. Parece que é tudo certinho.
1: Esposa assim. Aí agora
3: bão sim. Na cozinha, tudo, né, Tony?
2: Bão de cozinha, tudo. É
3: verdade. Bão Paulinho.
2: De bão de parceiro. Presta.
3: O Paulinho comeu o yakisoba ontem, não falou nada. Ele parece jogou fora, não quis comer.
1: Ah, trouxe o yakisoba ontem aqui.
3: Não,
1: né?
3: O Paulinho foi lá, rapaz. Ah, o homem tá. É fera. Ah,
2: foi, PH?
3: Compra seis.
2: O PH é bom de prato mesmo. Ah.
3: Comprou seis yakisoba lá ontem e
2: foi. Pô, você não tem nada pra trazer de notícia pra falar aqui, não, pô? Você
1: se
2: só
1: você
2: fica
1: deixar, essa aqui, né? Vamos lá, 11:45 e daqui a pouco a gente vai tentar falar com a diretoria do AMAP, que está reunida neste exato momento. Eu tava aqui, alguém me perguntou, gente, eu não vou saber agora aqui, José Divino tá aqui, como o Gulão já falou, Renato Souza também, né? Obrigado, meus parabéns pelo programa, fala aí da nossa gloriosa, que é a rubra que o José Divino quer falar.
3: Ah, Napolina!
1: É, o Augustinho conta, Augustinho, seja bem-vindo lá dos Estados Unidos, Adriano Meira Moreira, Adriano, obrigado aqui pelas palavras, tá conosco também, né? Alguém me perguntou aqui sobre a questão do nome do treinador do Anápolis, que eu falo o Edson, e o Luan teria falado um apelido aqui, não sei o quê, que não sei onde tá a mensagem aqui agora, tá? O nome dele é Edson, tá, gente? É Edson Silva. Pode ser que lá entre eles ou no meio do futebol ele tenha um apelido. Eu sinceramente não sei, mas o nome dele, tá? É Edson Silva, que eu auxiliar.
3: Ele falou, acho que ele é ex-treinador de futebol.
1: Hã?
3: Ele falou que ele já foi técnico de futebol.
1: Não, já foi inclusive na Europa, já falei aqui, já quem? Teve na, o Edson Silva, o auxiliar do...
2: Ah, o Edson Luan Silva.
1: Falou aqui. Nossa, aí é o que alguém falou aqui, porque ele falou aí na outra emissora, falou pelo um apelido aí. Um apelido, não sei, assim, eu nunca nem ouvi alguma referência à questão dele por esse apelido, tá? Não tô falando, nem sei se é apelido dele, mas o nome dele realmente, auxiliar, é Edson Silva. 11:46. Ô, Tony, você chegou agora há pouco, eu falava com o Gulão, a Cris trouxe aqui o noticiário sobre as possibilidades de mudança. Eu não sei se o senhor teve a oportunidade de, durante esses dias, conversar com o Luan. Acredito que o senhor tenha conversado com ele, né?
2: Não, eu tive ontem no CT, eu tava de férias.
1: Sim.
2: Então eu tive pouco lá no CT. Ontem eu tive lá. E aí o treino terminou e eu fui embora antes do Luan deixar o campo, porque ele tem, quando termina o treino, geralmente ele fica conversando com algum, um ou outro jogador. Ontem ele tava conversando com dois jogadores lá ontem. E aí eu saí antes de cumprimentá-lo.
1: É, até o Rorival esteve aqui ontem, realmente o Rorival esteve aqui ontem, eu não estava, né? Ontem eu não estive no programa, né? Mas, e só em relação, a Cris falou, eu tava prestando atenção aqui, em relação aos ingressos, tá bom, tem promoções, né? 40 e 20. Mas já essa informação já foi passada aqui na emissora. O debate aqui está muito em cima da possibilidade. Possibilidade não, ele já tinha falado isso para mim lá, falou aqui também. Ele vai mudar o time. Vai mudar sim, porque ele vai mudar o esquema tático. E na mudança do esquema tático, uma peça ou outra, né, de acordo com os treinamentos dessas duas semanas, ele deve alterar. Né? O Vitinho está aí, é mais um jogador que está à disposição, embora eu não acredite que o Vitinho vá, pelo menos no primeiro tempo, para o jogo. Vai começar jogando, mas e aí Tony Marizu e aí Gulão? Caso venham a ser feitas algumas alterações, e vão ser feitas pelo menos no esquema tático, né? Como é que esse ANAP deve jogar e quais as peças, no entendimento dos senhores, que podem vir a entrar nesse jogo contra o Guarani?
3: O Roger, ele pode colocar o Felipe Pará que ele foi muito bem, se é que vai fazer essas mudanças. Tem o próprio Juninho que
1: joga. Ele parar bem para ser o camisa 10.
3: Pois é, então. Para mim, se ele for fazer mudança aí, se também, se ele for fazer alguma mudança no miolo de zaga, ele vai mudar o meio. Então, para mim, eu acho que ele não vai mudar tanta peça, não. Eu acho que se tiver que mudar, é de duas, no máximo três. Para colocar a equipe ofensiva contra o Guarani, é o que ele precisa. E ele, ontem mesmo, ele falou aqui que tem que chegar agora na segunda-feira para jogar contra o Guarani, mesmo o Guarani sendo o vice-líder do campeonato, é para chegar e ganhar. E quem tem que ganhar o jogo aqui é o Anápolis. Quem precisa da vitória é o Anápolis, entendeu? Então o Anápolis precisa partir para cima, e se tiver alguma mudança, seria essas três peças no máximo. E às vezes ele pode até manter o Kaique. Porque se para ele tirar o Kaique, hoje eu falo para você que às vezes ele nem põe o Vitinho. Ele pode colocar o Rubim desde que o Rubim esteja recuperado.
1: É, o Rubim não vai ter condição de jogo, não.
3: Então, se não tem condição, então vai ser o Kaique.
1: Ele pode até ontem voltar a treinar, mas não.
3: Pois com é, então se ele
2: ontem,
3: não.
2: Nem lá ele estava. Ontem, três jogadores estavam no DM ontem. Três. É, o Rubim, que continua entregue o departamento. O Gonzalo, que continua entregue o departamento médico. E tem um outro jogador lá também que não treinou ontem.
1: É, o Gonzalo deve ter voltado a sentir, então, porque o Gonzalo, não sei que seja manutenção, porque no outro treinamento que eu tive lá, foi na sexta-feira.
2: Ele não estava treinando,
1: ele esteve já num campo com o time. Também fazendo uns exercícios ou a movimentação, ele estava fazendo.
2: O Guilherme da base também, eu vi ele fora lá. Tem um outro jogador aqui que eu vou buscar na memória daqui a pouco, que não estava treinando. Eram três que não estavam treinando ontem.
1: É, o Luiz Júnior fala aqui da possibilidade do Marcos, mas de ser titular, o que é o lateral direito.
2: Ah, o Marcos, exatamente o Marcos, aí eu lembro, o Marcos.
1: Quando ele tem a chance de ser titular, ele sente.
2: Sentiu a fisgada ontem e estava no DM, não treinou ontem.
1: Bom, vamos lá, Tony, na sua opinião,
2: como é que deve jogar esse time? Não, é assim, eu vou dizer agora o que eu disse ontem, que eu disse antes. Ô, Roger, não me interessa quem entra no jogo. O que interessa é que quem entra vai ter que vencer o jogo. Agora, que ele pode mudar o esquema que ele jogou fora, ele pode. Por exemplo, abrir mão do esquema com três zagueiros e colocar um time mais leve. Para isso, ele tem o Juninho, que não começou o jogo. Aí ele tem o Juninho. E eu acredito que ele vai começar com o Juninho. Porque no momento que ele colocou o Juninho no jogo, o Anápolis ficou leve. O Anápolis ficou rápido. E ele viu isso. Então ele pode começar com o Juninho. De novo. Porque o Juninho lá, ele não começou jogando. Ele entrou no segundo tempo. Então não começou jogando. Se ele quiser utilizar o Juninho, ele pode. Eu não gosto dessa função do Juninho. Mas como agora ele tem o Matheus Lagoa, que tem uma recomposição muito boa, aí ele pode até utilizar o Juninho, ele vai teoricamente com os dois meias.
1: E tiraria o William ou jogaria no meio o Juninho?
2: Não, jogaria. Ele jogaria na frente, né?
1: Tiraria o William, no caso.
2: É, porque na verdade ele começou o jogo lá com o Matheus, o Fernandinho
1: e o William.
2: E o William.
1: Que deveria ser o Fernandinho, mas como o Fernandinho sentiu, o William entrou.
2: Isso. O Guarani, ele vai ter que fechar o meio. O Guarani gosta muito de jogar por dentro.
1: Eu só corrigi alguma coisa assim. Ah. Eu tô falando que ele ia colocar, não. Tava com a possibilidade do Fernandinho entrar no jogo. Aí, como o Fernandinho já sentiu, já ficou fora. Né? Que eu tô afirmando que ele ia colocar. Tinha a possibilidade do Fernandinho entrar.
2: Eu não fiz o jogo. O William jogou no último jogo?
1: Foi titular.
2: Ele começou o jogo.
1: É, e a preferência era pelo Fernandinho. Não, que eu tô afirmando que o Fernandinho ia entrar. Foi assim, o Fernandinho tava na possibilidade de entrar jogando. Mas ele sentiu um pouco uns momentos antes, aí o William que entrou como titular. Por isso que eu tô te perguntando.
2: Aí no meio ele atuou.
1: Qual a posição?
2: No meio atuou com
1: o Borim?
2: O Borim e o Cauã.
1: Não, vou passar pra você aqui. Você é muito bem informado.
2: Eu nem vi.
1: Entendeu? Até surpreendo você não estar. Mas pode ir falando enquanto isso aí que eu vou procurar aqui a escalação.
2: Eu não trabalhei no jogo, não tava, tava de férias, tava vendo o jogo e tava de férias. Eu não prestei muita atenção, não, porque se você vai pras férias e você começa a quebrar a cabeça com o trabalho seu, você não tira férias. E a gente precisa descansar, porque senão batida é muito grande. Mas ele colocou três zagueiros. Aí quem foi que saiu? Foi atacante ou foi meia?
1: É, eu vou passar pra vocês a escalação. Eu poder não tá falando aqui, porque é aquele negócio, é muito tempo sem jogar, né, gente? E atrapalha até a gente também. Esse negócio de duas semanas, um time do tamanho do Anápolis, precisando de dinheiro, precisando pagar as contas, ficar em um mês, jogar duas partidas só, isso aí pra arrebentar qualquer time, né? Isso. Foi importante pro Anápolis, o Luan conseguiu até ajustar o time, mas aí você ajusta o time, dá aquela motivada na torcida e todo mundo, e para mais duas semanas, né, realmente foi complicado, mas vamos lá, A alteração, Gulão, enquanto o Tony aguarda que eu procuro, vai falando aí, na sua opinião, então você acha que tem que manter, vamos lá aqui, ó.
2: Passa o William, aqui. Fernando Viana e Matheus Laguna.
1: Ah, não, senhor, você não vai falar, não. O senhor me faz ficar aqui 2 horas aqui.
2: Ah, eu achei primeiro não, que é o senhor, ué.
1: Não, não vai falar, não. Agora quem vai falar sou eu. Mas pode falar aí, Toninho. Agora escolhi esse
2: não,
1: cara.
2: Não, é o Garibe, aí você viu. Eu não vi o time que começou jogando. O Garibe começou jogando.
1: É, o Garibe, o...
2: Isso. O Garibe, o Borim. Era Garibe e Borim. Ah, era Garibe e Borim. Aí ele sacou o homem do meio pra colocar um zagueiro. Agora ele vai ter que colocar mais um homem no meio, já que ele vai abrir mão do zagueiro e vai sobrar um atacante aí. Ele foi com 3 atacantes e 2 homens no meio.
3: É, mas do ataque ele vai, eu acho que ele vai manter 2, né? O Fernando Viana e o Matheus Lagoa na frente.
2: Isso.
3: Eu acho que aí ele não vai mexer, não.
1: É, lembrando que o João Vitor, que era o atacante, já não está
3: que
1: mais
3: tinha aí, jogado, né? Já saiu,
1: foi,
3: né?
1: Embora. É. Né? Então ele vai ter lá, o Gonzalo ainda está no departamento médico, ele tem o Fernando Viana, né? Tem o Matheus Lagoa que volta recompondo o meio de campo. E na opinião do Tony Marizu, colocar lá pela esquerda o Juninho. E aí tem a possibilidade também, da possibilidade, tá? Da entrada do Felipe Pará. E...

0: possibilidade também da a possibilidade, tá? Da entrada do Felipe Pará.
1: Isso, ele pode mexer também, por exemplo, agora naquele jogo lá, ele começou com Júlio Gouveia.
0: Sim, pela lateral esquerda.
1: Isso, ele pode mudar também. Pela característica do jeito do Guarani jogar e se ele abrir mão do esquema com três zagueiros. Agora, se for manter o esquema com três zagueiros, aí ele não vai mexer no time, não. Eu acredito que o Juninho começa jogando. Lugar de quem, eu não sei.
0: E aí eu já penso diferente do senhor, se o senhor me permite, gostaria da opinião do Gulão. Se ele mudar, no caso, pra mudar é voltar o...
1: Aí ele pode entrar com o Juninho no meio campo e mão do zagueiro. Aí ele vai com...
0: O lateral esquerdo.
1: Ele tira um zagueiro.
0: Ajuda aí, gente. Qual é o
2: Júlio Gouveia. Júlio Gouveia e o Leonan.
1: Ah, o Leonan.
0: Aí, no caso, pra ele tirar o Júlio Gouveia, tem que colocar com o Leonan. Ele vai ter que ter uma cobertura no lateral esquerdo, porque o Leonan só joga lá na frente.
1: Aí ele coloca o Juninho e ele sobra dois volantes, porque ele atuou com um volante só.
0: Sim.
1: Dois volantes. Ele atuou com o Borim e com o Garibe só no meu campo. Só dois no meu campo. Três atacantes e três zagueiros. Ele atuou sim enquanto volta redonda. Esse aí que ele pode mudar. Aí se ele quiser fazer uma mudança simples, ele tira um dos zagueiros e coloca o Juninho no meio campo. E vai com os três atacantes, que os três estão à disposição.
2: Que é o William também. Então você
1: mantém o William. Isso, não, os três estão à disposição. Que ele começou.
2: Fernando Viana e o Matheus Lagoa.
1: Isso, é o mesmo ataque. Ele pode fazer uma mudança só. É a saída de um dos zagueiros, ele vai optar por um, que deve ser o Helder. E aí saindo o Helder, entra o Juninho. Aí vai com dois zagueiros e três homens do meio campo.
0: Mas aí tem que fazer. Aí, no caso, o Juninho já vai jogar no meio de campo.
1: Né?
0: Aí já não vai mais ser no lugar do William. Mantém o William.
1: Mantém o William. E eu, pro jogo contra a equipe do Guarani, agora que eu vi aqui, porque eu não vi mesmo. Assim, ó, quando eu vou trabalhar, eu foco durante a semana e tudo que acontece no jogo eu sei. Como eu trabalhei no jogo, eu não prestei muita atenção. No jogo só, mas o time eu já não tinha mais na cabeça. Agora eu vi o time que começou jogando, ele começou só com dois homens do meio campo. Só com dois. Só com o Garibe e com o Borim. E três atacantes e três zagueiros.
2: E ele também, por exemplo, se ele tivesse, às vezes, que tirar o William, igual o pessoal cobra também a entrada do Felipe Pará. Será que ele teria coragem de colocar o Juninho e o Felipe Pará junto? Juninho mais recuado.
0: Aí ele teria que tirar o William.
2: É, isso que eu falo.
1: Isso.
2: Coloca o Juninho mais na frente e o Felipe Pará no meio ajudando.
1: Quando você falou do Felipe Pará, do William... Porque eu imaginei lá no jogo que ele foi com dois atacantes para ele colocar três zagueiros. Só que ele foi com três atacantes e dois homens no meio campo.
0: Você está considerando a permanência, as permanências do Borim e do Garibe nessa escalação?
1: Isso é. Se ele utilizou os dois lá e a coisa funcionou, só que depois que ele mexeu no time, eu estava vendo o jogo, o Anápolis soltou mais. O Anápolis ficou muito mais rápido. E aqui ele vai precisar de um time muito mais rápido, porque foi lá contra o Volta. Porque lá contra o Volta Redonda, Roger, o Volta Redonda, por que ele posicionou? Nós vamos ganhar o jogo. Aí o que ele fez? Ele soltou o Anápolis na frente, fez as coberturas. Teoricamente, estava com dois homens no meu campo, ele não estava com dois. Porque o Matheus Lagoa, ele tem facilidade de recomposição por dentro e por fora. E aí, hora ele vinha por dentro, hora ele vinha por fora. Por que que o Anápolis cresceu depois que ele mudou? Porque aí ele aumentou a quantidade de gente no meu campo, aí ele começou a vir por dentro e por fora. Aí com um homem específico para ali. No caso era o Juninho e o Felipe Pará.
0: Mas aí eu quero fazer uma pergunta para você, pro Gulão. Abraçando o fato, validar, tá conosco aqui, tá falando em relação ao pagamento do Guarani. O Roribol até me mandou essa informação aí anteontem. Né, que os jogadores do Guarani estavam fazendo greve lá por salários atrasados, né? E o Zé Divino tá me falando aqui, o fato validado, aliás, que o Guarani começou a pagar ontem, né? Aí você tá falando, eu já mandei um abraço pro meu amigo Sinomar, né? Sinomar, um beijo pra Lindinha, pra minha irmã em Belo Horizonte. Eu mandei uns abraços aqui no início aqui, o programa. Aí você fala em manter os dois e colocar o Juninho. Mas aí eu pergunto pra vocês, tirando os zagueiros, a formação de três zagueiros e colocando, a gente não ficaria faltando marcação, principalmente aquele primeiro volante ali, e aí já não poderia, por exemplo, tirar um dos dois, ou o Borim ou o Garibe, colocar o Samuel Mistos ou quem sabe até o Cauã Martins, porque aí senão você vai ficar com três ali que jogam um pouco mais à frente, que não faz aquele primeiro homem, né? O Juninho sabidamente joga mais à frente e ficaria o Borinho, o Garibe. Não faltaria aquele homem mais atrás ali para poder ajudar os dois zagueiros?
2: Mas aí se ele fizer hoje essa mudança igual aqui, se vai colocar dois zagueiros para tentar colocar uma equipe ofensiva, você pode ter certeza que o Cauã Martins ou o Bori vai ser

0: um dos titulares. Por quê? Porque sabe que eles vão jogar, eles jogam ajudando a defesa também. E o técnico não vai deixar apenas dois zagueiros. Ele tem que ter um médio volante de origem para ajudar a defesa, sim. Porque a hora que o Guarani estiver atacando, vai ficar só dois zagueiros, o lateral praticamente não vai. Entendeu? Então ele precisa sim, ele vai ter isso. Ele não vai colocar a equipe totalmente ofensiva, não. É a mesma coisa que você acha que ele vai tirar um desse do meio de campo para colocar Juninho, para colocar Felipe Pará e o próprio Viana na frente e o Matheus Lagoa? Aqui, três caras de origem de meio de campo, que é o Matheus Lagoa, Felipe Pará e o próprio Juninho. Aí para ele fazer isso, ele vai ter que tirar alguém. Se ele não tirar da linha de frente, que seria no caso do William, para colocar esses aí, ele vai ter que ter. E ele não vai colocar esse time, ele pode colocar o time ofensivo, mas desde que tenha um médio volante de ofício, sim, aquele camisa 5 verdadeiro.
1: E aí, Otônio, você acha que mesmo com o Garibe, com o Borinho, o Juninho ali, dá para fazer uma boa marcação tendo só dois zagueiros?
2: Se você perguntar para mim, eu particularmente, assim, se eu tiver que escalar um time quanto o Guarani, meu time seria a defesa com dois zagueiros, não ia com três zagueiros. Aí eu colocaria o Cauã Martins como primeiro volante. Aí você faz um terceiro zagueiro sem a posse da bola. Com a posse da bola você teria um volante de marcação. Ele faz isso muito bem. Você não precisaria de três zagueiros jogando em casa. Teoricamente, sem a posse da bola com três. Com a posse da bola, só com dois. E aí eu colocaria o Juninho no meio campo. E aí, devido ao jeito do Guarani jogar, eu tiraria o Willian e colocava o Felipe Pará no jogo. Tirava o Willian e colocava o Felipe Pará.
1: Aí adianta o Juninho.
2: Aí você faz dois meias, aí você não, pode...
1: Aí você tem que adiantar o Juninho.
2: Porque o Luan, ele tem uma característica, por exemplo, se você, eu fui analisar agora friamente o time, que entrou contra o Volta Redonda, cara, um time totalmente vulnerável no meu campo, de marcação. O Borinho não faz isso. O Garibe já jogou de meia. O Garibe, muito tempo que o ano passado, não lembro, o ano passado, ele jogou de meia.
1: Jogou de meia.
2: E isso. Aí você vai com três atacantes e ganhou o jogo de 4-1. Só que o time só melhorou.
1: 4-1 é depois das modificações,
2: isso.
1: Né?
2: Isso. Aí é que pode ter surgido a cabeça dele, isso que eu acabei de falar. Aí ele pode. Porque o Guarani tem muita facilidade de jogar por dentro. E aí, se por dentro você estiver vulnerável, você vai sofrer pressão. Aí vai ser difícil. Então, por isso que ele deve já estar imaginando isso. Eu acredito, e hoje à noite ele vai se fazer disso, ele vai fechar por dentro. É por isso que eu disse que ele pode aumentar um homem no meu campo. Aí pra ele aumentar o meio campo, se ele quiser manter os três zagueiros, ele vai ter que mexer na frente. E aí jogando em casa, teoricamente
1: ele não poderia usar, um abraço que o Augustinho Couto, Estados Unidos, está conosco. Nessa possibilidade que você tá falando, Gulão, também na entrada do Cauã Martins, ele não poderia, por exemplo, adiantar o Carioca, porque o Carioca jogou centralizado, o Helder pela esquerda e o Rafael pela direita. Ele não poderia adiantar o Carioca para fazer esse papel e fazer exatamente o que você está falando. Quando for atacado, volta a formação de três, quando estiver atacando, bota o Carioca mais à frente.
2: Não faria, porque você perde um zagueiro e não ganha um volante.
1: O Cauã também é zagueiro.
2: Mas aí ele já tá jogando há quanto tempo de volante?
1: Foi bem. Sem dúvida.
2: Então, aí você não tá perdendo. Quando você tira o Cauã Martins, você não tá perdendo um zagueiro. O problema é que ele não foi com o Cauã Martins lá pra Volta Redonda, que eu imaginei na cabeça dele que ele iria surpreender o Volta Redonda. Porque pra um time que tá precisando de ganhar na lanterna do campeonato, você vai pra uma bola, jogando fora em casa. E o Anápolis não foi pra uma bola. Pra lá, não foi pra uma bola, time muito leve. Agora, o Anápolis só melhorou mesmo assim, ó, que quando a gente fala melhorar, não é nem a quantidade de gols, é que o time se soltou, aí ele incomodou o Volta Redonda, ele nem deu chance do Volta Redonda atacar o Anápolis, porque o Anápolis atacou o Volta Redonda, já estava ganhando o jogo e atacando o Volta Redonda,
1: tomou essa foi empate, a surpresa. Continuou atacando,
2: isso, continuou atacando, não, ele fez o segundo, Matheus virou o jogo e continuou atacando o Volta Redonda, segurou o Volta Redonda na frente, não baixou linhas. O Luan não baixou linhas em momento nenhum no jogo contra a equipe do Volta Redonda. Deu certo. Agora, só que eu disse aqui, o Guarani é outro time, é um outro jeito de jogar.
1: O campo é outro também.
2: O campo também já não ajuda muito.
1: Não, não ajuda nada.
2: Isso. Então, assim, são fatores. Por exemplo, o Luan pediu para treinar no Jonas Duarte. E vai treinar no Jonas Duarte hoje. Exatamente para isso. Pra ele saber
1: se. Na verdade, ele pediu dois treinos no Jonas Duarte.
2: Só cederam hoje.
1: Até em vista das crises que a gente fez aqui, né? Já cederam também.
2: É. Então, o que ele quis, porque esses jogadores, todos conhecem o Jonas Duarte. Não é verdade nenhuma para nenhum. Nenhum jogador. Nenhum. Todos conhecem. Ele que precisa saber se no esquema dele o time vai responder lá no Jonas Duarte do jeito que ele precisa. Porque time do Luan trabalha a bola. Time do Luan toca a bola. Trabalha, gosta da bola. Então ele precisa de ver isso. Então ele vai treinar lá hoje. E assim, ele não vai fazer muitas mudanças não, Roger. Ele não pode, nem pode fazer. Por quê? Porque, cara, se você faz muitas mudanças, você bateu um jogo bem fora de casa. Bem fora de casa. Aí você muda o time todo, empata ou perde em casa, meu amigo, vai jogar pra cima dele uma responsabilidade muito grande, que é bobagem ele buscar essa responsabilidade.
1: É por isso que eu perguntei sobre a questão do Carioca, justamente porque finalmente deu certo ali essa zaga nossa. Aí vai com essa.
2: Mas aí o problema que deu certo, Roger, foi a cobertura. Que nós estamos cobrando isso aqui, ó, desde o campeonato goiano. Desde o campeonato goiano. A cobertura do Anápolis é muito ruim. Muito ruim. Por quê? Porque o Leonan desce e o Rubim desce. O Rubim é menos, mas o Leonan é muito. E muito dos gols que nós tomamos foi nas costas do Leonan.
1: Mas você mesmo, você falou em tirar o Júlio Gouveia e colocar o Leonan. Por isso que
2: aí
1: eu falei pra
2: é
1: você.
2: O jeito do time jogar. Por quê? Porque o Leonan, na parte ofensiva, ele é melhor do que o Júlio Gouveia. Na parte ofensiva, ele é melhor. Finaliza bem, já marcou o gol. Finaliza mesmo. O jogador que finaliza com as duas pernas, joga pros dois lados, ele não é canhoto. O curioso do Leonan, isso eu conversei com ele. Lembra do Nilton Fúria?
1: Sim.
2: Ele virou lateral esquerdo e é destro. O Leonan é do mesmo jeito, ele é destro. Só que ele tem facilidade dos dois lados. E aí...
1: Na verdade, ele é ambidestro.
2: Isso, ambidestro.
1: Ele joga muito bem com qualquer uma das duas.
2: Só que ele é destro.
1: É.
2: Aí quando ele entrou bem no jogo, e se ele entrou bem, ele tá com vontade, ele quer, ele tem experiência... Bom na bola parada, ele precisa treinar mais, aí você tem o Bourinho, mas ele precisa treinar mais. Mas aí você ganha experiência, você ganha tudo isso. Porque tecnicamente hoje o Júlio Gouveia tá melhor do que ele. Mas do jeito do time jogar contra o Guarani, embora eu critico demais o Leonan, muito, eu já xinguei muito o Leonan, quietinho, parado no jogo, de bobagem que ele fez. Muitas bobagens. Mas você não pode abrir mão numa hora dessa aí de um jogador desse. Para um time contra a equipe do grupo. Porque o Guarani, o Roger, apesar de estar com salário atrasado, tá com. Gente, o Guarani é o Guarani.
1: Salário atrasado nós estamos também.
2: Isso, o Guarani é time. Ó, o Guarani em termos de série C é o grande. É grande na
1: verdade.
2: Série C. E isso. Então não pode. Você não pode menosprezar. Isso, você não pode menosprezar, não, meu amigo. O Guarani é jogador de tradição. Jogador de tradição, jogador de seleção. Joga o Campeonato Paulista, campeão brasileiro, campeão paulista. Então. Não é um time, não é uma camisa comum. E isso pesa mesmo. Eu não sei se muita gente fala assim, futebol tem uma... Não tem explicação, é igual a fase ruim. Tudo dá errado. Quando a fase tá boa, tudo dá certo. É o futebol. E não tem explicação pra isso. Não tem ciência, a ciência não dá conta de saber por que que isso acontece, mas o futebol acontece. É outra coisa que no futebol eu tava conversando com o Luan. Conversando com o Luan. O futebol tem uma coisa, o Roger Fernandes, vocês é mais experiente que eu nisso aí, você não pode falar o que você pensa, nem aqui. Nem no microfone na mão. O futebol não permite isso. Você tem vontade de falar. Você pode falar. Você tem autonomia pra falar. Mas você não deve falar. Não fale. Porque o futebol é assim. Essas brincadeiras, eu sei que você faz por brincadeira. Cara, você não sabe o tanto que isso no vestiário pesa. No vestiário. E tem resultado. Tem resultado. Tem ser humano, nem o jogador ser humano. Você vai pro vestiário e bota lá uma frase. Ó, a imprensa de Anápolis. O Roger falou. A imprensa de Anápolis, o povo de Anápolis... Tá falando que é isso, isso, isso, isso. Os caras vai mordido.
1: Por que você fala que é brincadeira minha?
2: Você quer ver
1: minha?
2: O do Vila? Você quer ver o do Vila?
1: Por que você fala que é brincadeira minha? Porque
2: você fica brincando. Brincadeira, só pode ser brincadeira.
1: Não, quando eu falo hoje. Que o time vai ganhar, eu não tô brincando, não. Eu acredito mesmo.
2: O que o senhor fala assim, lá é...
3: 4-0?
2: Não é isso, não.
1: Eu acredito mesmo.
2: Como é que
1: você
2: chamava lá o Figueiredo, não?
1: É o Papinho lá?
2: Papinho,
1: você quer. Papinho mesmo,
2: você quer ver um exemplo, Golão? Tinha uma festa aqui no João Azuá de... Não era festa, não. Era largada de corrida de rua. Encheram a porta do Jonas Duarte de tenda, de tudo. O que que o Vila fez? Foi lá, tirou foto, devolveu o Jair e falou assim, que o Anápolis
3: já estava comemorando
2: tudo preparado, tenda, na porta do Jonas Duarte para comemorar o título.
3: É.
2: Que aconteceu no Serra Dourada, Roger Fernandes? Torcida e tudo. Isso é futebol. Só o futebol, nada, vôlei, nada no vôlei você pode falar, tudo. Fórmula 1, tênis, pode falar. Mas no futebol, é uma coisa que não tem explicação e é o futebol. E vai ser assim, e o dia que deixar de ser assim, faz com que o Luiz... Obrigado, Luiz Júnior, obrigado aí pela consideração que você teve. Falou assim que é só ficar me cornetando. Agora, desde semana passada, ele tá concordando comigo.
1: É porque ele tá com problema.
2: O dia que você desconcordar também, pode...
1: Ele tá com problema.
2: Pode socar a lenha, viu,
1: gente? Ele não anda bem esse dia, não. É, mas deixa eu liberar o meu amigo Gulão, porque eu fiquei de liberar o Gulão meio dia, gente. É meio dia e dez. Já, Gulão, muito obrigado. Vai com Deus.
0: Um abraço. Um abraço a todos vocês e até amanhã, se Deus quiser.
2: E continue assim, viu, Gulão?
0: Deixa com nós. Parabéns a cada um de vocês. Um abraço, até amanhã.
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1: 12 horas e 15 minutos, de volta aqui no nosso Geração Esportiva, abraçando aqui grande Val Silva. Ô Val, seja bem-vindo também, aquele abraço, né? Um abraço também ao Adilson, né? O Adilson também tá sempre ligado com a gente. O Adilson mora, se eu não me engano, é lá no bairro Primavera, né? Ele está sempre ligado conosco aqui. Mas Tony Marizu, só rapidamente, alguma surpresa aí no até agora nos classificados da Copa do Brasil? Tem mais dois que vão ser definidos hoje. Mas alguma surpresa?
2: Nenhuma, né? Classificou aí a loja, talvez aquele que poderia ter uma dúvida, Vasco e Fluminense, e aí o Vasco se deu bem.
1: Merecidamente.
2: Isso, ontem jogou muito bem o Vasco, né? Não deixou o Fluminense jogar. Então, tudo dentro da normalidade. O Palmeiras que teve a chance ontem, o Abel, por isso que eu falo, oh, cara, quando o time tá lá em cima assim, o cara pode fazer de tudo, né? Ontem, por exemplo, ele colocou um time praticamente reserva. Olha quem quer os reserva. Olha o ataque do Palmeiras que começou o jogo ontem. Ele começou com 3 meninos da base e foi atrás na defesa, por isso tomou os 3 gols. Mas ele começou com os meninos atrás, então dá lógica.
1: Quem é que tava na frente ontem?
2: O Flaco Lopes e o
1: Flaco Lopes é reserva nesse time do Palmeiras?
2: Não, ele não tava jogando, porque ele tava na Copa do Mundo, chegou e não jogou, né? E o menino lá que é centroavante lá que tava machucado, pô. É o top lá do Palmeiras, o jogador mais caro do Palmeiras.
1: Roque Júnior?
2: Roque
1: Júnior era zagueiro.
2: Vitor Roque.
1: É Vitor Roque.
2: Isso.
1: 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Coberta mandante é esse aqui mesmo, Luiz Júnior? 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Ele tá pedindo toda hora pra me falar isso aqui. Então quem pagar, quem entrar lá na time mania, fizer lá o jogo na time mania, indicar o Anápolis como time preferido do coração, né? Vai na descoberta pagar apenas R$10 para o jogo contra o Guarani, na coberta 20.
2: O detalhe é o seguinte, você que é torcedor do Anápolis, vai lá no time mania quando você jogar, coloca. Isso vai ajudar muito. Outra coisa, nota fiscal, quando você fazer nota fiscal, colocar o seu CPF, você diz que você é torcedor do Anápolis, também ajuda. Tudo isso aí é maneira de ajudar. Maneira de ajudar, às vezes não é só financeiramente, não. Essa é a maneira de ajudar. Quando você fazer sua fezinha lá, coloca o Anápolis. Tá ajudando o Anápolis. Por isso que o Anápolis tá devolvendo. Se você ajuda de um lado, ele devolve do outro. Então é importante demais. Mesmo que você não for pra estrada, não for pegar ingresso e é torcedor do Anápolis, faz essas duas coisas aí. Coloca seu CPF na nota e diz que você é torcedor do Anápolis. E na hora que você for fazer sua fezinha lá, fala que você é torcedor do Anápolis.
1: Esse time mania faz também pela internet, Tony? Ou só no...
2: Não,
1: ou
2: assim, só... eu pelo menos quando esse jogatinho aí, eu quando eu jogo, só jogo na Mega Sena. A Caixa Econômica Federal, no aplicativo da Caixa, eu sou corrente da Caixa, só a Mega Sena. Agora eu acredito que faz, eu não sei porque eu não jogo, Roger.
1: Eu também jogo, por isso que eu tô...

0: lhe perguntando, ver se o Luiz
1: Júnior. Quem joga?
0: Faz sim, aí o Luiz Júnior tá falando. Quer dizer, não precisa nem ir na lotérica.
1: Isso.
0: Você no seu celular, você faz, entra lá, faz, coloca e indica o Anápolis.
1: E às vezes
0: lá
1: você ganha um dinheirinho na Natimania.
0: Quem sabe, né?
1: Ainda ajuda o Galo.
0: E ainda vê o Galo ganhar do Guarani, 4-0.
1: Isso, ainda vê o Galo. Ô, senhor Roger, você tem um trem na cabeça do senhor que é só 4, hein?
0: Eu, pra falar a verdade pra você.
1: A única vez que o senhor não falou 4, aí o Anápolis ganhou de 4.
0: Pra falar a verdade pra você, eu não tô acreditando que vai ser 4-0, não. Eu tô achando que agora vai ser meia dúzia.
1: Ixi, Maria.
0: 6-0, fora o baile.
1: Aí.
0: É sério. Sério, 6-0.
1: Dá baile no Jonas Duarte, só tá criticando o gramado. Dá, consegue
0: não,
1: dar um baile
0: com aquela falta de iluminação lá?
1: Isso.
0: Já é um baile à noite, meu amigo. Ali não parece um salão.
1: Ah, quer dizer que precisa fazer, basta dançar.
0: É o salão de festa.
1: Se o cara faz um gol e vai lá fazer a dancinha, é um baile.
0: Não, meu filho, ó. Pode colocar aí 6-0, o Anápolis bate o Guarani aqui. 6-0.
1: O Luiz Júnior tá falando aí, ô Luiz Júnior. O time começar o jogo vencendo por 3-0, e aí, meu amigo, é difícil mesmo, assim, sabe? A hora que aperta a corda, só que o Fortaleza fez um jogo ontem contra o Palmeiras, que na Série B, ele vai subir com o pé nas costas. Perfeito o time do Fortaleza ontem. Perfeito.
0: Muito bom. Fala, responde aí, você que é um catedrático aí, um filosófico. É, o Luiz Júnior tá perguntando aqui, quer saber se o Anápolis vai aceitar a aposta online. Eu não sei o que ele tá falando. Eu não entendo disso.
1: Não, aceitar a aposta online, não. Se na aposta online você colocar que você é torcedor do Anápolis.
0: Aonde é isso? É na Team Mania que ele tá falando?
1: Isso, não, é aposta online, é aposta por internet. Que ele tá falando, hein? Que ele tá falando que eu entendi é, porque quando você fala aí que você pode jogar pelo aplicativo. Então é online.
0: É, mas só pra voltar ao assunto, assim, que eu cortei você, então, em relação à Copa do Brasil, tudo normal. E hoje nós temos dois jogos hoje.
1: Hoje tem
0: o Atlético Paranaense que ganhou do Vitória 2-0 primeiro jogo, né? E
1: isso.
0: O Internacional ganhou 2-0 primeiro
1: do
0: jogo.
1: Corinthians.
0: Do Corinthians. Isso. Interessante, ô Tony, é que as duas equipes do Sul, tanto o Grêmio como o Internacional, estão lá brigando pra fugir de rebaixamento, né? O Grêmio já passou ontem. Né, o Internacional tá praticamente com a classificação
1: na mão. É outra coisa, Roger, que não tem explicação. Cientificamente não tem. Tem time que é copeiro. Cruzeiro.
0: É, mas o Grêmio. Mas o Grêmio saiu na Sul-Americana.
1: Não, mas é copeiro.
0: Pois é.
1: Vai sair uma hora e sai.
0: Como é que é interessante.
1: Mas
0: né?
1: É time que é acostumado a fazer isso. Já tem time que não é copeiro. Ele não tem essa tradição. Então, o futebol tem umas coisas. E tem um detalhe: o dia que deixar de ser assim, deixa de ter essa multidão de gente que é apaixonada por futebol. Porque não existe uma regra dentro do futebol. Tem como você cravar, por exemplo, Fórmula 1. Ah, quem que é o... É o Hamilton? Ele. No tênis.
0: João Fonseca.
1: João Fonseca, aqui no Brasil. Aqui, né? É. Ele. Então, você vai no, por exemplo, vôlei. O Brasil tá sempre brigando nas pontas lá. Aí você pega a Itália e vai. No feminino você pega a China. E por aí vai, você pode apostar que vai. No futebol não existe isso.
0: Não tem jeito.
1: Não tem jeito. Você pega um Palmeiras hoje, um Flamengo, que hoje aqui no futebol brasileiro, os dois estão luz na frente dos demais. Não dá pra cravar. O Flamengo tá fora da Copa do Brasil. O Palmeiras não ganhou o campeonato, não ganhou nada ano passado. Né? Nem o Paulista não ganhou ano passado. Então, são coisas do futebol.
0: Um abraço, Hélio Papel chegou aqui, mandando um grande abraço pessoal, você aí, viu, o Marizu, grande Hélio Papel. É, o futebol só viu uma época que você cravava as coisas.
1: Quando o Fluminense não prestava.
0: Não, quando
1: ele
0: ia
1: perder.
0: Quando eu jogava.
1: Aí, chama.
0: Aí você
1: põe Paulinho,
0: não, pá, entrei em campo.
1: Chama o abraço aí pra nós. Acabou o programa.
0: Cantei, entrei em campo, não tinha erro.
1: Acabou o programa, pode chamar um abraço aí,
0: Pedro. Ganhava jogos, era campeão. Aí depois, entendeu? Que eu parei, o negócio
1: aí voltou. Aí quando eu falo que o senhor não é sério, aí o senhor fica falando essas coisas, o que é que eu falo, que o senhor só fala, se o senhor é sério aqui.
0: Ô, seu Tony, não tem, eu tenho culpa, o senhor tem, é invejoso, não. Não tem culpa, tem, Paulinho? Não tem culpa, o senhor é invejoso. Mas assim, confirma pra gente, o Anápolis treina hoje?
1: Hoje, lá no Jonas Duarte. Eu acredito que seja
0: por causa. Eu ia lá no Galo agora à tarde, então nem boa, ué.
1: Pois é.
0: Tô nem bom no Galo.
1: Isso,
0: eu tava saindo da rádio aqui e ia pro Galo.
1: A programação hoje, treinamento do Jonas Duarte.
0: Então, acho que eu vou pegar meu conversível e vou mais tarde lá no Jonas Duarte.
1: Eu acho que eu vou passar lá, vou pra academia, porque minha vida é tão corrida que eu tenho que espremer uma academia aí, depois que eu parei de ser repórter.
0: Ah,
1: eu tenho que espremer uma academia aí entre 5 e 6 horas.
0: É, eu...
1: Três vezes por semana, aí eu tenho que espremer isso daí.
0: Você sabe que é o meu conversível qualquer, né?
1: Eu sei. E é bom, eu ontem tava de conversível.
0: É, a minha bike.
1: Rapaz, eu vou lá igual você, aquela subida ali da Santa Maria de Nazaré, não é fácil, não, moço?
0: O que mais me mata,
1: a minha bicicleta empinou ali, sério.
0: O que mais me mata não é aquela subida ali, não. O que mais me mata é subir com a bicicleta das escadas e depois chegar onde eu moro.
1: Não, aquela lá. Ontem eu tava subindo, PH. E aí eu vou embalado, assim, que você vem na Santa Maria, você desce, e aí você começa a subir, de repente tem que voltar as marchas rapidinho, né?
0: Engraçado que o embalo acaba logo
1: rapidinho. Rapidinho, aí volta na marcha. Cara, de repente eu travo, porque minha bicicleta, ela tem trava de suspensão, eu travo pra ela não ficar, pra ficar mais duro, né? Exatamente, pra não empinar. E vai aprendendo, só vai aprendendo. E aí,
0: a bicicleta tem essas coisas,
1: não. Não, ela empinou. Eu investi um pouquinho mais. Minha bike, ela é um pouquinho mais, porque. E lá em Goiânia de bike voltar, Roger, a bicicleta tem que ser boa, não, você não aguenta.
0: A minha bicicleta na subida, sabe o que ela faz?
1: Ela, o senhor empurra ela.
0: Não, ela empaca também, só que ela empaca assim, eu que tenho que carregar.
1: Carrega ela, não. Aqui eu não subo, não.
0: Toninho, cara, para de começar a fiar.
1: Graças a Deus, PH.
0: Como você tem que trabalhar,
1: eu nunca empurrei bicicleta, graças a Deus. Lugar nenhum. Não, ou eu não vou, não empurro.
0: A minha não aceita nem empurrar, não. Tem que
1: aquelas,
0: colocar
1: aquela Santa Maria ali, quem conhece de bike, ela é boa?
0: Jesus tem poder, rapaz. Ali,
1: aquele primeiro topzinho ali, ela empina.
0: É duro trabalhar, subir aquele. Mas olha, perigoso, então, eu lá, que hora vai ser o treino lá no Galo, lá no Jonas?
1: Eu acho que vai ser 18 horas. 18
0: então
1: horas.
0: Não vou, não. Hora dessa não vou, não. Eu vou até confirmar, então.
1: Ah, você pode confirmar aí.
0: Eu ia lá agora, mas o negócio é o seguinte, o pessoal do Anápolis tá em reunião, né? Então, assim, ficou da gente eu ser informado aqui para colocar alguém no ar. Naturalmente, a reunião não acabou ainda, né? E eles devem ir almoçar depois, talvez. Então, nem sei se eu vou no Anápolis, mas fiquei de lá hoje. Mas
1: o senhor sabe o conteúdo da reunião?
0: É, mais ou menos.
1: Sim. Eu posso chutar.
0: Sim.
1: Eu gosto de chutar. Nesse aí eu sou chutódromo. O Anápolis já precisa de fazer o planejamento do ano que vem.
0: É, mas a reunião hoje é pra outra coisa. Ô, Toninho, deixa eu liberar
1: e trazer dinheiro, né?
0: É que você arrumar fica. Você depois só me cobra de não liberar o senhor. Tô tentando liberar o senhor, 12h26. Manda um abraço. Ixi. Aí, pô.
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0: Oi, muito obrigado. Vai com Deus.
1: Um abraço pro Newton César. É, não estava aqui, não o abracei no aniversário dele. Antes de ontem foi o aniversário do Newton César. Foi o aniversário dele. Abraço, Newton. Que Deus te abençoe, te ilumine você. Você é uma pessoa de um coração enorme. Um abraço e até terça-feira da semana que vem, se Deus quiser, porque eu não tô escalado no jogo.
0: Ué, nem saiu a escala ainda, como é que você vai saber? Ah, saiu do
1: aí,
0: do
1: tá
0: jogo?
1: Vendo a igreja atualizada?
0: O jogo não saiu, não. Ah, saiu, é. É, segunda-feira?
1: Saiu, é. Saiu. Eu sei que eu não tô.
0: Tem dois titulares aqui nessas escalações aqui, eu e o Paulinho. São 12h26, né? Aquele abraço a todos. Muito obrigado. A Cris tá aí também? É nova? Então vai, Cris.
3: Um abraço a todos que participaram conosco e até amanhã, se Deus quiser.
0: Beleza, um grande beijo a Lindinho, um grande beijo a minha irmã também. A Meira, vocês participaram conosco aí pelo chat, todos que me mandaram mensagem aqui, muito obrigado. Vem o Geraldo Fleury, o nosso almoço é da hora. Aquele abraço, Paulinho, você, a todos, né? Uma ótima tarde, que Deus nos abençoe. Fui.
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0: Nosso almoço é da hora. Chegou a hora de você ir à forra. Mas aqui nada fica de fora. Principalmente o bom gosto, que sempre vem temperado de sabores e até mesmo de sabores que nossa Anápolis precisa saber. Mesmo que a contragosto.
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0: Mas o que interessa agora é você ficar com esse gostoso encontro, onde se encontram o Geraldo Fleury. O bom gosto, porque afinal...
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3: Oi, tudo bem por aí? Aqui, Geraldo Fleury. Já que estamos em tempo de nosso almoço, é da hora, como sempre digo, né? Diariamente, pelo menos de segunda a sexta, que é quando a gente se encontra por aqui. Hora de se acertar com ela, a hora que dá nome ao nosso encontro. Meio-dia e 39. 12:39, meio-dia e 39. Na Nova. Vamos que vamos por aqui. Chegamos e estamos em 6 de julho, dia 218 de 2026. Tem mais 147 dias pela frente. E esta é a quinta-feira de número 32 deste ano. Lua na fase quarto minguante. Os que nasceram hoje do signo de Leão. Horário o inverno, né? Eu ainda querendo lembrar do horário de verão, né? Pois, não. Já tem tempo, né? Que passou. Ensaiou uma volta, mas ficou por isso mesmo, né? Pois é, mas o inverno, não é nem verão que estamos, né? O inverno, a estação do ano que estamos vivendo neste momento. Mas temperatura de verão hoje em Anápolis, hein? Céu predominantemente ensolarado nessa tarde de quinta-feira, se apresentando com o clima em elevação. Termômetros marcando agora 29 graus com a sensação térmica de 30 graus na Nova FM. 12 horas, 40 minutos, 20 minutos faltando para uma. 6 de julho, dia interamericano do escotista, dia da transfiguração do senhor, dia de Hiroshima, dia internacional da consciencialização sobre as necessidades e desafios especiais de desenvolvimento dos países em desenvolvimento sem litoral. E também é o dia nacional dos profissionais da educação. Instituída aí pela lei número 13.054 de 2014, a data homenageia o trabalho qualificado dos profissionais que lidam com a educação no espaço escolar e com a formação das novas gerações. Como principal ferramenta de mudança social, a educação é, sem dúvida, a base para qualquer profissão que se possa almejar. Portanto, todos os profissionais que atuam para transmitir, ensinar e dar acesso ao conhecimento merecem reconhecimento e valorização, claro, pelo trabalho tão fundamental que exercem. A data se faz ainda mais importante na atual conjuntura ocasionada pela pandemia e as consequências em que todos os profissionais da educação precisaram se reinventar, além de terem que se adaptar a todos os processos com a certeza de que só por meio do trabalho em equipe é possível continuar ofertando educação de qualidade. O Ministério da Educação, inclusive, no sentido de investir na valorização e qualificação efetiva dos profissionais da educação, oferta por meio da plataforma AvaMec um ambiente virtual colaborativo de aprendizagem. O portal conta com mais de 200 cursos online gratuitos, permitindo a concepção, administração e desenvolvimento de diversos tipos de ações formativas. Geralmente, apenas os professores são lembrados por terem um dia dedicado a eles, que é o famoso 15 de outubro, mas os docentes não atuam sozinhos para que tudo funcione bem em uma instituição de ensino, disso a gente sabe, né? Para que os alunos possam estar em sala de aula, sentados aprendendo, é preciso sim a dedicação e esforço de muitos outros profissionais que, unidos por um único objetivo, desenvolvem o planejamento pedagógico, além, claro, de ações didáticas, né? Cuidam dos documentos, notas e tudo mais que envolve a rotina das escolas. Por isso, a importância, claro, desta data para valorizar a atuação de todos aqueles que fazem parte do processo educacional no nosso Brasil varonil. Meio-dia, 43. Nem só de professores vive a educação que ganha vida com outros profissionais, mas como estão vivendo, hein? Professor Marcelo Moreira dirá, ele que você já acompanha a partir de agora, fazer a transição aqui, né? A imagem dele aí, ó. Já dando uma coçada na barba, já se preparando para bater aquele papo com a gente. Professor Marcelo Moreira, da UEG, né? Vai dizer, né? Deixa eu dizer antes, portanto, que nossa transmissão já está ao vivo aí no YouTube da Rádio Nova FM. Também estamos, logicamente, no Instagram, no portal radios.com.br, também no aplicativo, né? E no rádio 87,9 FM da nova FM, exatamente, dizendo, né? Professor Marcelo, que sempre prioriza, quem disse sou eu, né? Prioriza aqui pautas construtivas e que possam produzir nível de entendimento mais cidadão. Claro, eu não trago educação para nossa conexão, a do nosso almoço é da hora, desta quinta, 6 de agosto, Dia Nacional dos Profissionais da Educação, e onde, educadamente, aceitou o convite o professor da UEG, Marcelo Moreira, que inclusive dirá sobre cesta básica, hein? É, ele tem essa expertise, sim, assunto que ele domina bastante aqui, né? Combinando justamente com o nosso almoço é da hora de hoje, que é quinta-feira, e quando são 12:45, 15 minutos, portanto, faltando para 1 da tarde, falta mais nada, viu, professor? A não ser desejar professor Marcelo Moreira que seja muito bem-vindo e muito boa tarde aqui na nossa conexão.
1: Boa tarde, Fleury, boa tarde a todas e a todos que nos acompanham aqui na Nova FM. Eu sempre à disposição, que aqui não é vocês não fazem convite, né? Aqui a Rádio Nova FM faz, vocês fazem uma convocação, e convocação a gente não pode faltar.
3: É verdade.
1: Então eu agradeço mais uma vez a oportunidade.
3: Todos não, né, professor? Só é a favor dessa...
1: Olha, a língua, né? A linguagem, ela é fluida, ela é mutante, né? Ela é variável e variante. Então, em determinados grupos, determinados momentos, elas demarcam, né? A linguagem, as palavras, elas demarcam posicionamentos. Os grupos que se utilizam desta expressão o fazem para poder determinar, demarcar um determinado território no que se refere a uma luta específica, né? Eu, como estou, enfim, faço parte das diversas lutas, acompanho algumas possibilidades, mas estou acostumado a falar todas e todos, todas as pessoas. Eu penso que aí sim, aquelas e aqueles que estão envolvidos diretamente com as lutas, aí... utilizam as expressões da maneira que seja importante para elas.
3: Legal. Interessante a forma como o senhor colocou, e realmente a língua é mutante, né? Essa que é a grande verdade. É carioca, né, Marcelo?
1: Sim, carioca.
3: O sotaque tá bem preservado mesmo, né? Do Rio de Janeiro, capital?
1: Eu sou do...
3: Quer dizer, só pode ser carioca se for da capital, né? Do interior já é Fluminense, né?
1: Eu sou da capital, eu sou da zona oeste do Rio de Janeiro, sou de Campo Grande.
3: Campo, conheço demais, tinha um grande amigo lá, rapaz, ele e a esposa dele, de vez em quando ia na casa dele, quando eu morei. Morei muito tempo na Vila da Penha, morei no Flamengo, na Glória, trabalhava ali no Edinho, rapaz, não sei, nós trabalhamos juntos na Rádio Ministério da Educação e Cultura, ao lado da antiga Casa da Moeda, na Praça da República,
1: Praça
3: ao lado
1: do
3: Souza Guiar, né? Lá do Souza Guiar. Tem saudades do Rio, Marcelo?
1: Olha, tenho, eu vou lá, minha família mora lá, minha irmã, meu sobrinho neto, minha tia, minhas primas, enfim, então eu volto e meia, eu apareço por lá.
3: Tá longe esse microfone, hein, professor?
1: Tá, tá. Tá distante?
3: Não, tá boa a voz, mas tá assim, um pouquinho distante. Esse microfone é o que a gente chama de durão, né? Ele tem uma captação assim.
1: Melhorou um pouquinho?
3: Agora ficou ótimo.
1: Beleza.
3: Bom, aí assim, nunca mais voltei no Rio, você acredita? Fui pra lá menino, com 18 anos, saí com 21. Desde 1988, portanto, já tô coroa, hein, rapaz? Desde 1988, nunca mais voltei no Rio, mas deixei grandes amigos. De vez em quando, tem uma, inclusive, que tá na nossa sintonia agora. Nem a sintonia chama de conexão, né? É a Dora. Rapaz, essa moça me ouve desde 1986. Eu fazia um programa na Rádio Mundial, sistema 860, super jovem,
1: Mundial.
3: Fazia de 5 a 7 da manhã, rapaz. Aí ela começou a me ouvir ali. E aí, de lá pra cá, e com o advento da internet, nunca mais a gente deixou de se falar. Ela tá nesse momento na Barra da Tijuca, ela trabalha lá com a Flávia, a Fábia, né? Um grande abraço para todo mundo, nos acompanhando no condomínio, né? Nem sei o nome do condomínio, mas eu sempre falo, ela trabalha na Barra, mas mora em Belfor Roxo.
1: Belfor Roxo, eu já tive, minha tia morou em Belfor Roxo, morou ali em Queimados, tenho muitos amigos em Nova
3: Baixada
1: Iguaçu.
3: Fluminense, né?
1: Eu gosto muito daquela região, uma região boa. É colada ali em Campo Grande, né? Atravessa a Avenida Brasil, já tá ali dentro da Baixada Fluminense. Meus amigos de infância, tá todo mundo ali no chamado Rio da Prata, Vila Jardim, Rio da Prata.
3: Acostumaria viver de novo no Rio de Janeiro, professor?
1: Não. Eu vou lá, mas... Começa a dar aquela tonteira de muita gente andando na rua, um trânsito, um tráfego enorme, insistente, aí eu já, opa, é hora de voltar para Nápoles.
3: Tá aqui desde quando, professor?
1: Eu cheguei a Nápoles em 2006, entrei no concurso da UEG, fiz o concurso em 2004,
3: Tava morando no Rio?
1: Mas eu morava em Uberlândia.
3: Uberlândia.
1: Eu já havia saído do Rio, fui pra Uberlândia pra fazer o mestrado.

0: Fiz o concurso em 2004.
1: Tava morando no Rio?
0: Mas eu morava. Não, eu morava em Uberlândia.
1: Uberlândia.
0: Eu já havia saído do Rio, fui pra Uberlândia pra fazer o mestrado, aí lá.
1: Cidade boa também, né?
0: Cidade boa, cresceu pra caramba.
1: Casou? Uberlândia,
0: Uberlândia? Não, casei, minhas filhas moram lá com a mãe. Lá eu fiz meu mestrado, trabalhei na universidade, dei aula na Federal de Uberlândia, algumas faculdades ali ao redor. Na prefeitura de Uberlândia, trabalhei um tempo com o saudoso Zaire Rezende. Foi prefeito à época. E do PMDB, né? Antigo PMDB, PMDB e PT. Fizeram uma dobradinha e levou um bocado de gente da universidade. Aí lá vou eu. Fui pra Secretaria de Desenvolvimento Social.
1: Época.
0: Eu estava no PT à época.
1: Uhum.
0: E fomos trabalhar na Secretaria de Desenvolvimento Social. Uma experiência fantástica. Aí pronto, aí saiu o concurso pra UEG. Eu falei, opa, vou atravessar o córrego. E vou para Goiás.
1: Dia desse, inclusive, vou mandar um abraço para ela, que eu tenho certeza que ela está na nossa conexão. É sua grande amiga, companheira de trabalho, amiga minha também, a professora Mariane, né, rapaz?
0: Opa, grande abraço, professora Mariane.
1: Eu chamo de
0: Mariane, mas é Mariane, Meire, Mari. Tem gente que chama de Mari. Um abraço, uma amiga Mari também, a pachará dela, que está lá em São Miguel do Araguaia, professora da UEG de São Miguel do Araguaia.
1: E eu a trouxe algumas vezes aqui no programa, né? E aí a professora Meiriene, né? Fui apresentado a ela pelo Pedro Sayum. Pedro Sayum era meu cadeira cativa aqui das segundas. Ele sugeriu que a gente falasse aí da questão das religiões de matriz africana, né? E o Pedro é um evangélico, inclusive, eu acho até muito legal o pensamento dele, em relação dele dizer que falar que Anápolis é uma cidade de Jesus não é justo, né? Foi em cima disso que a gente trouxe pela primeira vez a professora, né? E aí me simpatizei, né, com o jeito dela. Eu me lembro que ela caiu na risada aqui, porque ela estava sentada aí onde você está, Pedro Sayum aqui, e eu aqui no mesmo lugar. Ela falou que era do cearense, né? Eu também sou cearense, professora, mas eu nasci em Séries, né? Então é cearense. Aí, o Pedro sabe, não.
0: A professora Mariane é uma geógrafa de alto calibre, digamos assim, né? De alto calão. Estudou com o Milton Santos, o grande Milton Santos. Esses dias ela esteve em um evento em homenagem ao Milton Santos e ela foi convidada para ir lá apresentar um trabalho.
1: Inclusive ela
0: fazer
1: publicou
0: uma
1: aqui, né? No WhatsApp tá ela sem a gravura.
0: Ela realmente é assim. A UEG tem uns quadros. É interessantíssimo.
1: E o filho dela é seu fã número um, né, rapaz?
0: Aquele ali é meu sobrinho, meu afilhado. Aquele ali é meu filho, como a gente fala. É uma pessoa fantástica também, que cresceu muito, tá lá fazendo seu doutorado. Um rapaz fantástico.
1: Legal, né, rapaz? A educação.
0: Thiago Emanuel.
1: A educação, né, professor? Eu até conversando aqui, até mandar um abraço, rapaz, que eu avisei, né? Eles acompanham. A gente pensa que o rádio não existe mais, né? E eu desde ontem tô meio emocionado que quatro pessoas ontem me abordaram aqui no caminho que eu tô almoçando aqui na Pamonha Pura. E ali no caminho daqui é a sequência da nossa rua. Eu considero que é a mesma rua, né? A gente atravessa Mato Grosso, aí passa a ter o nome de Contorno da Mato Grosso. Mas aqui é a Jorge Miguel. E ali o Everaldo e o Lúcio da Sapataria, hoje inclusive conversando com os dois, aí falei, né? Quem é que vai lá no programa hoje? E assim, eles acompanham pelo rádio mesmo, 87,9 FM. Aí eu falei, ah, rapaz, a gente gosta muito de você, não sei o quê. Porque ontem eu tava conversando com o borracheiro. E o borracheiro conversa comigo e não sabia que eu era eu, né? Aí o cara, o Lúcio, né, que é o dono da sapataria lá dentro, você é o Geraldo Fleury? Sou, não, porque pelo YouTube, né, as pessoas já estão vendo a imagem, né? Agora aí, assim, não, pela voz, aí eu conheço. Aí, não, a gente gosta muito do programa. E aí o Tony, né, que é o da borracharia, ué, rapaz, eu não sabia que você é o Geraldo Fleury, se a gente conversa quase todo dia, você passa por lá. E também mandar um abraço pro Rafael da padaria, né, aqui do supermercado Rio Vermelho, ele fica ali dentro do supermercado. E eu conversando com o Everaldo, o Everaldo me disse, é importante você tocar, né, abordar esse negócio de educação, porque é tudo, não, Geraldo? Né? Eu concordo, né? Então, assim, as pessoas não dão bola para a educação, mas eu tenho certeza, viu, Geraldo, que se tivesse investido mais em educação, o nosso país seria outro. Eu tô puxando isso porque eu quero uma amplitude geral aí da sua opinião, professor, porque falamos de Rio de Janeiro, que é um lugar comum a nós dois. 85 a 88 morei no Rio. Você estava lá nessa época, professor?
0: 85, 86, sim. 87, 8, 9, cabecinha de 90, eu já tava na Marinha, eu tava em Santa Catarina.
1: Santa Catarina. É. Mas eu me lembro bem, professor, do CIEPS, né? Os brisolões, os famosos brisolões ali, comandados pelo ex-governador, o Leonel Brizola.

0: e pelo Darcy Ribeiro, né? Que era o vice-governador, coisa e tal. E assim, eu achava tão interessante a ideia daqueles brisolões. E eu passava quando morei mais, o lugar que eu mais morei no Rio, morei um ano e meio, foi na Vila da Penha. Morava ali no Largo do Bicão. E ali pegava o ônibus 350, Irajá, até o passeio, né? E ali, no caminho, eu observando em Olaria, Bom Sucesso, aquela redondeza, e observando ali na Penha, né? Os brisolões e aquela criançada, né, rapaz? Ali eu falei, rapaz, isso aqui tem futuro, hein? Pelo jeito aí. Agora você vê, né, rapaz? 40 anos se passaram. Deram um fim, né? Fizeram o grande favor de eu era muito a favor dos brisolões. Quer dizer, uma escola em tempo integral, não é isso, professor?
1: Foi um belo projeto. Foi quando a escola subiu realmente o morro, como a gente costuma dizer, né? Tem a letra que o samba subiu o morro. É. Como é que é? O piano subiu o
0: piano,
1: morro.
0: Né?
1: Piano que subiu o samba, morro, que desceu, o samba nasceu no morro.
0: Desceu do morro,
1: desceu,
0: né?
1: Do morro, é. O piano subiu o morro, né? É, mas sim, aí foi o Estado subindo o morro levando um colégio integral, né? Foi uma proposta fantástica. Infelizmente, entra governo, sai governo e os projetos são abandonados, né?
0: O que é muito errado, né?
1: E, então, alguns lugares ainda se firmaram, né? Mas hoje são poucos. Lá mesmo no bairro que eu nasci, Campo Grande é um enorme bairro, né? Então, tudo que a gente chama de bairro são pedaços do grande bairro. Então, o subbairro, sei lá, que eu nasci, tem um brisolão lá até hoje.
0: Funciona, tem até hoje?
1: Até hoje.
0: Olha...
1: Né? Mas aquela ideia, aquela estrutura de tempo integral, isso já se perdeu.
0: É. Se perdeu. E eu acho tão interessante, eu acho que isso deveria até, se conseguisse, né? Porque nesse país nosso é difícil mais, mas em nível federal mesmo, fazer uma coisa dessa assim, eu penso que seja interessante. O senhor é a favor da escola em tempo integral?
1: Completamente a favor. Eu penso que nós temos que realmente, bom, deveríamos, né, avançar em termos de uma educação plena, porque, sim, matérias, disciplinas são importantes, evidentemente, mas é importante a cultura, a arte, né, enfim, que envolve música, que envolve todas essas formas de expressões, né, culturais, e então isso deve ser trabalhado também na escola, sabe, com outras formas de vivência, de experienciação, né, experienciação nas escolas, com os profissionais de educação. Daí a importância, né, do dia de hoje e essa chamada que você faz para discutirmos os profissionais no dia dos profissionais, das profissionais de educação no Brasil, porque isso envolve realmente um projeto, né? Envolve um projeto que seria, vamos lá, um projeto de nação que envolvesse uma série de profissionais e de áreas para poder trabalhar a formação do indivíduo, da pessoa, no que se refere aos relacionamentos sociais, né? A educação, que vai envolver lá todos os conteúdos das prerrogativas que são necessárias para ler, escrever, abstrair, né? Que são importantes, mas também a todas as questões que envolvem os relacionamentos sociais e essa ideia. Agora, a questão do tempo integral no Brasil acabou virando o contraturno, né? Aquela coisa seguinte, a criança tem que ficar na escola e tem que ter o contraturno. Aí no contraturno começaram a inventar uma série de atividades descoladas, inclusive, de uma educação plena, né? Que a gente trata como uma educação emancipadora, né?
0: Que é essa, o que vem a ser contraturno, professor?
1: O contraturno é essa coisa de que, olha, A criança vai ficar no colégio o dia inteiro. Aí no contraturno a gente inventa algumas atividades para ela ficar lá. E aí foi o grande problema, que acabaram tornando uma atividade extremamente importante, no meu entendimento, importante na vida da pessoa, que era, por exemplo, a educação física, que era chamada antigamente, né, atividade física. Então põe no contraturno para jogar uma bola, põe no contraturno para jogar um basquete, e aí as escolas sem quadra, sem equipamentos, né, sem a interação, a relação daquele momento de atividades esportivas com outras atividades que foram realizadas no turno anterior, que seria trabalhar, por exemplo, matemática, física, né? Nesse sentido, o contraturno virou, infelizmente, virou uma expressão que acabou, em meu entendimento, depreciando, né, as atividades que seriam as atividades complementares à educação disciplinar no que se refere a matérias, né? E aos poucos isso foi acabando.
0: Uhum.
1: E por outro problema ainda, viu, Fleury? É, vamos lá. Qual é a questão? A educação integral, ela, o projeto de educação integral, para formar um indivíduo, tanto para o mundo do trabalho, tanto para as relações sociais plenas, no convívio social, no respeito, né, às pessoas, aos seres humanos, ela se tornou, ela foi perdendo espaço por uma questão que envolve a sobrevivência material, né? A reprodução da vida material. Né? Então, deixar o colégio, deixar a criança na escola no Brasil virou uma questão de sobrevivência material. Que é o que a gente acompanha com as creches, por exemplo, todo o debate. Porque a população, as mulheres principalmente, precisam trabalhar, né? Seja para cuidar diretamente da família, seja para complementar rendimento com seu, com a companheira, com seu companheiro. Né? E aí você tem que ter um refúgio. O refúgio é deixar a criança na escola. Daí você. Daí
0: nós, uma espécie de um berçário.
1: É, né? E aí nós criamos uma série de questões que, na verdade, não contribuem para a formação propriamente dita, mas é. Porque a escola não está preparada para fazer o trabalho que deveria ser feito pela família.
0: Sim.
1: As crianças chegam na escola cada vez mais cedo. Eu vejo isso aqui, eu fico, né, quando eu saio para trabalhar, junto com a minha companheira, 6:30, 7 horas da manhã, as crianças ainda dormindo no colo das mães, indo para as escolas, indo para as creches, né? Por conta da forma como nós realizamos a nossa reprodução da vida material. Né? Essa coisa de termos que buscar o trabalho assalariado, com o salário cada vez mais tensionado, né? E as crianças são levadas muito cedo para a escola, elas não dormem direito, né? Muitas das vezes, na maioria das vezes, né? É o alimento da escola que acaba sustentando aquela criança.
0: Da importância da merendeira.
1: Da importância,
0: né?
1: Da merendeira. Uhum. E aí, se me permite, eu falo isso e fico até emocionado, evidentemente. Mas minha mãe foi merendeira.
0: Foi merendeira.
1: E nós passamos em situações muito difíceis. Então, a escola garantia o alimento, sabe? A escola era o lugar do alimento. Tá? Alimento mesmo, eram 4 refeições durante o dia, era café.
0: Ficava
1: da manhã.
0: O dia inteiro, então.
1: Era o dia inteiro, era café da manhã, era almoço, era café da tarde e era janta. E tinha um cafezinho à noite, um leitinho ainda para tomar, para você, para o pessoal da turma da noite, né? Que chegava à noite para estudar. Tinha ainda, antes da aula, a janta, e depois da aula tinha um leite ainda para ir para casa, né? Então, era um projeto interessante.
0: Muito
1: interessante. Eu estudei em escola pública a vida inteira. Então, do primário, antigamente era assim, né? O jardim de infância,
0: primário
1: e ginásio. E depois o ensino
0: segundo
1: médio.
0: Grau, né?
1: O chamado segundo grau. É. Todo ele escola pública, universidade também. E minha mãe com merendeira e deixou lastro, né? Porque eu acabei me encantando pela atividade, né? De professor, minha irmã também estudou, minha irmã fez
0: estudou no Rio, né?
1: No Rio de Janeiro, minha irmã fez o antigo normal no
0: normal,
1: Instituto
0: Sara Kubitschek. Normal, científico também,
1: é,
0: né? Madureza ginasial, uma coisa assim. Agora, professor, eu fui aqui mas não quero desvirtuar, já eu toco nesse assunto, esse encantamento que o senhor teve aí pela profissão, eu quero dizer do desencantamento que eu tive pela escola. Infelizmente, comigo funcionou ao inverso, mas em cima exatamente do que o senhor disse, agorinha mesmo eu peguei essa notícia aqui, não, vou conversar com o professor Marcelo sobre isso. Uma placa instalada na entrada, o senhor está dizendo aí das crianças que levantam muito cedo, às vezes não dormiu direito, coisa e tal, mas uma placa instalada na entrada de uma escola chamou a atenção e eu não tive tempo de esmiuçar e não soube onde é o lugar. Mas peguei essa notícia assim, mas tá lá, via a mensagem, via a foto e tudo. A mensagem diz o seguinte: professor, só tenha os filhos que puder criar, não tem condições emocionais, pessoais e econômicas, pense bem antes de ter filhos. Tá dizendo aí, essa publicação rapidamente ganhou repercussão e gerou debate nas redes sociais. O que dizer de uma frase dessa, professor?
1: Então, eu costumo dizer em sala de aula o seguinte: nada é tão novo que não possa ser recuperado no passado, né?
0: É.
1: Frases como essa, não ditas evidentemente de forma diferente em outros países no século XVI, século XVII, século XVIII, né? Em algum momento ela desapareceu porque precisava de operário para as novas fábricas, então ali a questão era
0: Ela, multiplicar,
1: ela ficou ocultada, aí agora é assim, reproduzir, você veio para reproduzir, então multiplicar, porque nós precisamos de operários, né? É, mas volta e meia vem esse pensamento, né? Porque, bom, enfim, isso envolve muito como a sociedade está dividida, seccionada entre os dominantes e os dominados e aqueles dominantes que têm medo. Dentre eles tem aqueles que têm alguma clareza da importância de se fazer valer algum grau de justiça social, algum nível de justiça social. Outros nem tanto, aí tem medo do crescimento de uma população cada vez mais necessitada de bens materiais, né?
0: Em suma, o senhor acha correta essa frase?
1: Não.
0: Não, né?
1: Não, não acho.
0: Mas você acha que a pessoa... Eu acho assim muito risco você, por exemplo, uma mulher, né? Ficar ali gestante, coisa e tal, e dependendo de um hospital público, viu? É uma situação de risco muito alto, não?
1: É, se nós tivéssemos de fato, e olha que nós temos o SUS, hein? É um exemplo para o mundo inteiro, importante mecanismo, está ameaçado, depois a gente pode falar um pouco sobre
0: isso. Está ameaçado o SUS?
1: Saúde, educação, está ameaçado por conta do modelo que nós adotamos desde o teto de gastos e agora com o arcabouço fiscal. É, então nós vamos ter problemas sérios no que se refere ao financiamento de despesas obrigatórias, que no caso é saúde e educação, se nós não alterarmos, não revogarmos o arcabouço fiscal. Mas enfim, a gente pode avançar um pouco nisso.
0: O SUS é uma coisa consagrada, né?
1: Sim.
0: Já que o senhor falou
1: nisso. E tá sendo copiado.
0: Pois é, não.
1: Os países estão copiando.
0: Eu toda vez que recebo alguém, principalmente assim, né? As pessoas, né? Da esquerda, digamos assim, né? Hoje, inclusive o pessoal, o Everaldo e o Lúcio me perguntando se o Candinho, né? Que fica de manhã, nosso amigo Candinho, é de esquerda. Ah, não sei se o Candinho é de esquerda. Ele tem, você é o quê? Mas você é mais centrão, né? Não, não sou centrão. Eu me simpatizo com os dois, né? Eu vejo o pessoal de direita e de esquerda. Mas tem uma coisa, esses dias desses eu recebi aqui o Antônio Gomide, recebi também o professor Chico Rosa, o Delube Soares, a professora Silvia Regina, quer dizer, o pessoal todo da esquerda. E eu sempre, quando alguém toca no assunto SUS, eu me remeto a isso aqui. Foi o ano passado, final do ano passado, um jornalista, o Terence McCoy, ele é correspondente, no Rio de Janeiro mesmo, né? Do The Washington Post. E ele tava com a esposa, né? Passando ali uns dias de descanso em Paraty. E aí se atrapalhou lá com a traseira do carro, foi pegar alguns objetos e tuf, machucou. E ele inclusive fala isso aqui. E assim eu fiquei, rapaz, que espontaneidade desse cara. E quando posso eu reproduzo esse áudio aqui do Terence McCoy, com todo o sotaque, né, de norte-americano que ele tem. Vamos lá então, Terence, falando aí sobre o SUS, né? Ele ficou impressionado com a questão do SUS, porque não existe, né, nos Estados Unidos.
2: Sabe, uma das maiores diferenças entre o Brasil e os Estados Unidos, SUS. Eu estou aqui há 6 anos, mas nunca vivenciei uma experiência no SUS. Até 2 semanas atrás, quando eu passei uma emergência e SUS veio me atender. Eu estava de férias em Paraty, arrumando nosso carro para voltar para o Rio de Janeiro, quando a vara que deu suporte para nosso porta-mala quebrou e a tampa caiu e bateu minha cabeça. Olha, foi um acidente surreal, tinha muito sangue e eu quase perdi sentido. Alguém ligou para o SAMU e o SUS veio me buscar. Eu passei 6 horas no SUS e tudo era de graça. Era tomografia, raio-x, sutura e a conta chegou R$0. Olha, esse tipo de tratamento não existe lá nos Estados Unidos. Mesmo para as pessoas com convênio, você vai precisar pagar uma conta por tratamento emergencial. Mas aqui no Brasil, a experiência era bem diferente. Para acompanhar minhas reportagens e análises, me siga.
0: Sim, vou seguir aí, né?
1: É um patrimônio nacional, né? Realmente.
0: Mas você vê, o reconhecimento de um estrangeiro, né, rapaz? E aí tem gente. Olha, professor, tem até a. Ela também tem um pensamento à esquerda, não sei se você conhece, a psicóloga Elionay Gomes. Aí a Elionay, rapaz, me dizendo aqui, eu vou dizer quem é. Sabe? Ele faleceu, mas eu achava injusto. Ele estava em vida ainda, tinha um problema renal crônico. Colunista aí, né? Promoter, o Valeriano. Valeriano. É Valeriano Filho. E aí o Valeriano, rapaz, falasse em qualquer coisa da esquerda, é coisa do demônio, é isso, é aquilo. Aí eu pensei, mas rapaz, aí a Leonardo pegou um dia e me alertou, sabe? Ele fala desse jeito, mas ele usufrui de tudo quanto é coisa que, da esquerda. O SUS mesmo, ele já tá num tratamento crônico há uns 15 anos. Eu falei, pô, então esse aí não tá cuspindo no prato que comeu, tá cuspindo no prato que tá comendo, né? Aí assim, aí partiu, né? Mas ficou aí de quase 20 anos aí aos cuidados do SUS, dizendo que odeia a esquerda. Que veio, e não vê que foi a esquerda.

0: ficou aí de quase 20 anos aí aos cuidados do SUS, dizendo que odeia a esquerda. Que vem, e não vê que foi a esquerda que trouxe, né, o SUS, né?
1: É, foi um projeto de pai de nação, né? Quando se pensou toda essa a ideia de um grande, um complexo voltado para o atendimento à saúde. Após e antes, né? A prevenção e depois todo o cuidado às pessoas. Então, realmente, o SUS é um patrimônio nacional. As profissionais e os profissionais da saúde, né, merecem toda a nossa gratidão, todo o nosso respeito, né? Assim como no dia de hoje, as profissionais e os profissionais da educação. E duas áreas que precisam caminhar juntas, sabe? Precisam caminhar juntas e como eu mencionei agora há pouco, para que o SUS permaneça vivo e para que a gente possa manter e ampliar, né, o sistema, avançar com o sistema, a gente precisa rever imediatamente a forma de financiamento. Do financiamento que está posto hoje no modelo do arcabouço fiscal. Tem que fazer garantia o preceito constitucional dos repasses, né? Os repasses constitucionais. E para isso nós precisamos rever o arcabouço fiscal, porque vai travar, né? Se nós não alterarmos o seu modelo.
0: Vamos em frente. Bom, o senhor estava falando do encanto que teve, né, pela profissão.
1: Ah, sim.
0: E eu quero dizer, mas antes, porém, é um podcast que eu promovo aqui, né? Hoje com o professor da UEG, o Marcelo Moreira, mas também é um programa de rádio, né? Por isso que eu mantenho assim um sinalzinho de passagem, sinalzinho de hora para dar hora aí, né? 1h11, uma música de ataque para dizer que estamos com o professor Marcelo Moreira. Aqui na nossa conexão, você dizendo há pouco, professor, sobre a questão de, né, ter gostado, né, ter se apaixonado, digamos assim, né, pela questão da educação, de ser professor, justamente na escola, sua mãe merendeira. E o meu caso foi o contrário. Eu tinha uma tia professora. Fui até os 10 anos educado pela família paterna, né, meus avós e meu avô Geraldo, minha avó Jacinta, minha tia Mariquinha, que era professora. Ela agora já aposentou, ela também tá com quase 80, não, já passou de 80, ela é de 43, então tá com 83. E ela foi, inclusive, minha mestra, né? Foi a terceira professora, o terceiro do primário, ela foi a minha professora. E eu me lembro, era um colégio Imaculada Conceição, em Séries. E ali era um colégio administrado pelas freiras franciscanas, né? E ali, aqui tem até uma ligação com as daqui, né? Aí eu sei que até o quarto ano eu estudei ali o primário, fiz o primário, mas foi excelente. Do jardim até a quarta série, uma maravilha. E a minha mãe veio fazer professora também veio fazer um curso aqui em Umas. E aí tivemos que mudar. Passei a quinta série, fiz fora de séries, né? Fiz em Mara Rosa, parentes morando lá, beleza. E era extremamente organizado, sabe? Um colégio muito organizado, fila por ordem de tamanho. Hasteava-se a bandeira, cantava o hino nacional, como é que era, rezava o Pai Nosso, a Ave Maria, depois que vinha os avisos, né? E aí depois que subia para as aulas, extremamente muito organizado. Eu gostava demais. Quando eu voltei na sexta série, já pro Colégio Imaculada em Séries, pensa na bagunça, rapaz. E aí eu já tava já no ginásio, né? E aí que acontece? Nesse ano que eu, esse ato de um ano, que, né, a quinta série que eu fiz fora, houve uma coligação ali, não sei se esse é o nome correto, mas o colégio não estava, parece que não estava dando conta de se sustentar, muito grande, por sinal, e houve uma ligação com o governo estadual. Passou, assim, a gestão ser do governo estadual também. Mas, rapaz, mas pensa a bagunça, professor. Faltava professor todos os dias, greve toda hora, uma bagunça. Não era mais o mesmo colégio. E isso me deixou decepcionado. Eu fui perdendo o gosto ali pela coisa. Voltei a estudar no Rio de Janeiro. No Rio de Janeiro, quando fui para lá com 18 anos, voltei a estudar. Mas, assim, no primeiro momento, eu acho que essa coisa da desorganização me deu uma desestimulada. Eu olhava aquilo, me dava uma preguiça, sabe? E foi ali, aprendi a fumar na oitava série, não sei o quê, uma série de coisas. Você acha que essa questão da disciplina, ela tem que caminhar junto com a educação, professor?
1: Então, vamos lá.
0: O senhor não gosta muito dessa palavra.
1: Vamos qualificar o que é disciplina.
0: Sim.
1: Pra gente

0: período da ditadura.
1: Sim.
0: Mas o padrão do colégio, a ideia de disciplina é o quê? É você entrar num lugar, né? Tem um horário, tem um horário estabelecido para cada disciplina, para cada matéria. Não vou chamar de disciplina para não confundir. Para cada matéria. Tem um intervalo. Esse intervalo, após esse intervalo, você volta para a sala de aula e depois você vai embora.
1: É.
0: E isso todo dia. Essa é a ideia de disciplina. A disciplina é você fazer. É o indivíduo entender o seguinte: aquele horário é destinado para você se relacionar com outras crianças, com uma estrutura institucional, que é o colégio,
1: sim,
0: que envolve os profissionais, né? E que você, portanto, tem que passa por aquilo, lhe é imposto aquilo, que não é, você não tem opção. Enquanto criança, não tem opção. Isso é imposto para você, então, aprender a conviver com um certo regramento que vai envolver aprender a falar, aprender a ler, aprender a abstrair, interpretar texto, realizar as operações matemáticas básicas, né? E coisa do tipo. Enfim, conhecer da história, da geografia, das relações econômicas e por aí vai, né? Física, química, biologia.
1: O SPB tinha também.
0: O SPB e Educação Moral e Cívica. Eram duas disciplinas que tinham. Na universidade era Estudo dos Problemas Brasileiros 1 e 2. Que na verdade era uma continuidade ao SPB e Moral e Cívica que tinha no fundamental, hoje fundamental. Bom, então essa é a ideia de disciplina. A vida é regrada, né? Nesse sentido. A vida é regrada. Você tem os horários para tudo. Isso impõe uma disciplina. É nesse tipo de disciplina que é o que eu estou tratando. Quando que é a quebra de disciplina? Via de regra, bom, os profissionais também sofrem regra, tem que passar por regras e, portanto, também tem que ter disciplina dos profissionais.
1: Claro, claro.
0: Né? Tem os horários de preparação de aula, tem os horários de ir para a sala de aula, reuniões, também passam por disciplinas. Então, esse tipo de disciplina, né, envolve um estilo de vida moderno, um tipo de estilo de vida que você organiza aquele indivíduo para conviver socialmente e para o trabalho. Essa é a disciplina. É diferente da disciplina militar. A disciplina militar, ele molda o indivíduo também, vamos lá, para um determinado tipo de relacionamento, mas que pressupõe algo maior, no sentido não que é mais intenso, é melhor ou coisa do tipo. O maior é que é o princípio da soberania nacional e da defesa do território. Então os militares se preparam para isso, né? Eu tô falando quanto Forças Armadas, que é por onde eu passei. Eu não passei pela Polícia Militar, Polícia Civil, passei pelas Forças Armadas. Fui marinheiro de gola, né? Marinheiro de gola, que se fala aquela turma que anda de branco. Né? Então, essa é a ideia. Então, por que eu diferencio esses dois tipos de disciplina? Porque a disciplina do colégio militar é uma disciplina que forma o indivíduo para se preparar para o conflito. E ressalta o indivíduo, porque esse indivíduo, ele precisa estar atento às possibilidades de conflito. Então ele olha o outro indivíduo até sob determinados aspectos, né? Se ele tiver de farda, mas não tiver a farda da mesma cor que a sua, ele é inimigo, né? Então o que ele está fazendo ali? Então o princípio da disciplina militar é uma disciplina que não envolve uma relação social, que aprende na escola. Outro parâmetro de escola, que você identifica o outro por ser um ser humano como você. E aí você reconhece as diferenças, a adversidade que envolve, a cultura do outro. A disciplina militar, ela molda, ela precisa moldar. Ela unifica os diferentes, né? Ela força a tratar os desiguais de forma igual, né? E a escola, o princípio é tratar os desiguais de forma desigual. Evidentemente que o que vai se tornar igual, ou pelo menos tensionar para unificar? Aí, o regramento das matérias, o regramento da... Mas aí cada um vai aprender de um jeito, vai tirar uma nota, vai... E assim vai. E a vida vai seguindo de maneira desigual, como deve ser, né? O militarismo não passa por isso. O militarismo força a barra. Inclusive, alguns colégios militares extrapolam como se fossem campos de treinamento militar, colocando crianças para carregar coisas, subir no telhado, trocar telhado. Já tivemos casos aqui em Goiás que saiu em jornais. Ficar na piscina, gritando, falando palavras de ordem. Não é esse tipo de regramento que tem na escola padrão, né? Colégio militar é colégio militar. Esse sim pode ser por opção. No princípio, opção do pai, da mãe, que coloca o menino lá. Depois, opção do próprio menino. Ou por falta de opção. Meu caso, por exemplo, estava lá, pobre, numa família pobre, né? Meu pai

0: tava desempregado há anos, todo envolvido com problemas de alcoolismo, minha mãe tentando sobreviver, né? Já como merendeira, eu naquela idade falei, pô, vou pra onde?
1: Marinha.
0: Vou pra Marinha, pô, vou fazer um curso aqui, fazer uma
1: prova.
0: Você
1: ficou quanto tempo na Marinha?
0: Eu fiquei 4 anos na Marinha.
1: Mas aproveitou bem.
0: Aproveitei bem, estudei pra caramba, me preparei pra sair fazer a faculdade.
1: Mas acredita realmente no sistema militar? É necessário no caso, né?
0: Eu não sei se, assim, do ponto de vista da nação, ter um sistema militar é necessário. Você tem que se proteger das, né, das ameaças, né? Até aí, eu vou até aí, né? Agora, se você se dispõe a realmente ter um aporte militar e se proteger de ameaças, enquanto nação, enquanto chefe de Estado, por exemplo, então você tem também que dar garantias para que os militares possam fazer o serviço que eles precisam, que eles vão fazer quando forem convocados.
1: Agora, eu vou ilustrar sua fala aí, porque teve hoje cedo uma fala do ministro da Defesa, o José Múcio. Ele, hoje não, foi ontem, né? Mas eu peguei agora cedo. Ele disse que numa eventual invasão dos Estados Unidos ao Brasil, a estratégia mais sensata seria abrir os portões, ao argumentar que o país não teria capacidade militar nem recursos para enfrentar um conflito dessa dimensão. Preocupante, hein, doutor?
0: Não, então, vamos lá. O ministro falando um negócio desse. Né? Bom, evidente que é uma fala descabida. E não precisava ter falado, mesmo que pensasse dessa forma.
1: Tem coisa que a gente tem que guardar pra gente.
0: Guarda pra gente, porque exatamente é por aí que eu tava caminhando aqui. Bom, o princípio da defesa da soberania da nação pressupõe o militar, a existência de forças militares, né? Com qualidade, eficiente, né? E vai mostrar sua eficácia, né? Sua efetividade no momento do conflito. Pra isso elas precisam estar preparadas. E preparadas não é só mentalmente, porque mentalmente vem a disciplina.
1: Sim.
0: Elas têm que estar preparadas materialmente, com equipamento. Esse é o ponto, nós não estamos. Mas ele não precisava ter dito isso como ministro, né? Você não vai dizer pro outro, ó, venham, porque nós não temos nada, não estamos aqui com um estilete.
1: Agora, talvez no contexto que ele disse, professor, vamos até fazer justiça ao ministro José Múcio, ele estava participando de um evento da CNI, que é a Confederação Nacional da Indústria, ao defender maior previsibilidade no orçamento das Forças Armadas.
0: Que é o grande debate há séculos. Mesmo na época dos militares, o orçamento nunca foi aquele. Agora, vamos lá. A César, o que é de César? Se os militares tiveram em algum momento na linha do tempo do orçamento público nacional um momento em que eles tiveram maiores soldos e com orçamento, foi no governo Lula.
1: É. Até mais que no regime militar.
0: No governo Lula, principalmente no segundo mandato.
1: Olha só.
0: Principalmente no segundo mandato dele. Ele tá no terceiro, né? O primeiro mandato preparou as bases, no segundo mandato eles tiveram um orçamento muito interessante, né? Então assim, não dá, eles não podem reclamar nesse ponto do orçamento com relação ao governo que é de esquerda.
1: Será que foi por isso que aquele negócio do 8 de janeiro ali não teve apoio militar? Será que foi por isso também?
0: Também. Tem uma turma mais antiga da caserna, os militares sempre foram divididos, né? Tem os moderados, sempre foram assim.
1: Tem até os de esquerda, né?
0: Tem, porque são pessoas, são seres humanos. E tem ideologias, tem, né, posicionamentos. Mesmo a disciplina, que eu estava falando agora há pouco, a disciplina é voltada para um fato, um ato que pode acontecer em algum momento, que é a batalha, que é o conflito. Tudo mais são pessoas que saem da caserna e vão tomar uma cerveja com um colega, vão jogar um futebol, vão para a igreja. E isso molda as cabeças das pessoas, molda a cabeça das pessoas. Então sim, tem os militares de esquerda, de direita, de centro, faz parte do jogo. E alguns antigos, né, mais antigos, e também, com todo respeito, mais inteligentes do ponto de vista de entender qual é o papel do militar no Brasil, né, não entraram naquela onda.
1: Isso é verdade.
0: Porque o militar, a regra geral do militar é o seguinte: ele não precisa ocupar o governo. Não é o papel dele ocupar vagas, postos. Você viu o último mandante, né? O último governo.
1: Figueiredo?
0: Não, o governo.
1: Do Bolsonaro?
0: Do Jair Bolsonaro.
1: Pensei que era o último militar, né?
0: O último governo do Jair Bolsonaro colocou.
1: O último não, o primeiro e último.
0: Primeiro e último, né? Colocou milhares de militares da reserva, inclusive, para trabalhar no governo, no executivo. Outros ainda na ativa. Quer dizer, militar não é para isso. Militar tem que estar de prontidão. Ele tem que acompanhar o governante. Ele não precisa estar, né? Aliás, via de regra, ele deve até não concordar com o governante sobre determinados aspectos. Porque foi, e o que foi que aconteceu, né? Porque você abre brecha para quem está lá fora, que é sempre um potencial inimigo, verificar que aqui dentro você está com problemas sérios de arranjo, digamos assim, de governança, né? Então o militar, ele é um elemento, um indivíduo estratégico dentro dessa configuração do Estado-nação, né? Então ele não precisa ocupar, ele nem deveria ocupar o posto. Ele tem que ser aquela figura que tem que estar ao lado do governante e dizer, olha, não vai por aí, cara.
1: No mundo moderno, inclusive, está bem fora de moda, né, professor? Porra,
0: infelizmente.
1: Mas?
0: E o Brasil, então, ainda não aprendeu, né, com aquela coisa horrível que foi o período da ditadura.
1: E que muitos acham que nem existiu, né? Você já ouviu o Nicolas Rezende mesmo, dizendo, eu sei que você deve execrar, né, a figura do mineiro aí, o deputado, dizendo que foi um arranjo político, né, em 64, capitaneado inclusive pelo Tancredo Neves, pelo Ulisses Guimarães, que não houve mesmo, é incrível, né? Mas a gente tá aí para ouvir, por isso que eu agradeço a Deus pelos dois buracos que chamam de ouvido, um entra as besteiras e o outro sai, né? Porque se ficar no meio da cabeça, a gente acaba pirando. Vamos continuar aqui no nosso Almoço é da Hora, recebendo hoje a agradável presença do professor Marcelo Moreira, aqui na nossa transmissão ao vivo também, aliás, quero pedir a você que está acompanhando aqui, né? A nossa transmissão pelo YouTube, que faça, né? Sua pergunta, faça aí o questionamento ao professor Marcelo Moreira, inclusive entrando, né? No YouTube, eu sempre recomendo com o celular, né? Procurando Rádio Nova FM Anápolis, clica aí no ícone de inscrito e logicamente se inscreva aqui no nosso canal. Bom, voltando àquele assunto ainda de Brizolão, me lembrei de uma história aqui, professor, relacionada ao Roberto Marinho, né? Que o Brizola, aliás, se vivo estivesse, estava feliz da vida, né? Porque a Globo nunca passou por uma crise que está passando. E ele tinha um. E eu concordava com o Brizola. Na época, era um monopólio, né? Da Rede Globo, que para mim era um esticadinho do governo federal, né? A Globo não pode reclamar nunca, né? Dos militares, que foi extremamente apoiado. Mas dizem que. Isso não é. Jornalisticamente falando, nos bastidores, né? Muita gente comenta que esse fato de fato aconteceu. O Roberto Marinho morava ali no Solar dos Marinhos, no Cosme Velho, né? Que fica ali, né? Onde dá acesso ao Cristo Redentor, né? Lugar muito bonito, zona sul do Rio de Janeiro, coisa e tal. E o Solar dos Marinhos, por lá, né? E ali o Roberto, né? O Marinho, recebeu o governador na época, o Leonel Brizola. Aí disse que depois da reunião ele comentou lá com os jornalistas globais, né? Que não consegue entender a cabeça de um cara de esquerda. Mas por que jornalista? Porque você vê, eu mostrando aqui pro governador as belezas aqui, da vista chinesa, aqui do Cosme Velho, aqui do Solar da nossa família, coisa e tal. E ele não conseguia desviar o olhar daquela favela lá embaixo, não sei o que, eu não sei se é Jacarezinho, uma favela que tem lá. Ele só falava da favela. E eu aqui, das belezas do Cosme Velho. Quer dizer, será que tem um pouco de razão, Roberto Marinho? Realmente o pessoal da esquerda olha mais para a pobreza, é assim mesmo, é a natureza das coisas. O que dizer sobre isso, professor?
0: Nós da esquerda, nós não ocultamos as mazelas de uma reprodução da vida material como a que nós vivemos, né? Então é diferente. A direita, ela vive num universo diferenciado, né? E hoje em dia está tão complicado falar de direita nesse sentido, porque a coisa ficou muito pior de uns tempos para cá, sabe?
1: E não era, né?
0: Antigamente a gente conseguia debater com uma pessoa que se dizia de direita. A pessoa conversava, falava sobre questões, falava sobre a grande política, né? Tratava sobre temas relevantes. Hoje, bom, pra você ter uma ideia, tem um monte de candidato por aí ao Senado, por exemplo, que está se candidatando dizendo que quer chegar lá para poder impeachment o ministro do STF. É. Então não tem projeto. Então antes você conversava com as pessoas de direita e você via um projeto. Principalmente aqueles que se intitulavam da direita liberal. Vamos lembrar que o primeiro vice do Lula foi um liberal.
1: O Zé de Alencar.
0: Do Partido Liberal.
1: Você quer ver um cara que era da direita extrema e sempre não foi mal visto pela esquerda? O próprio Delfim Neto, né?
0: Sim, o Delfim Neto. Um economista, um jovem economista, né? Quando ele foi chamado para trabalhar no lugar do Mário Henrique Simons, né? Que o Mário Henrique Simons já estava vendo que a coisa ia despencar, então ele estava anunciando, os militares não ouviram e colocaram o Delfim Neto para gerenciar a crise, né? Mas a esquerda, ela não oculta os problemas. A esquerda, ela mostra o seguinte: não há a mínima necessidade de termos esta divisão como nós temos. Como São Paulo, por exemplo, que toda vez que vai falar sobre desigualdade social, alguma coisa, mostram uma foto dos prédios, né, com jardins, com piscinas, e logo no muro ao lado, uma enorme favela. Né, uma nova favela. Então, qual é a ideia?
1: Eu acho que no Rio fica mais latente, né? Sabe, professor?
0: O Rio, porque você tem
1: eu tenho um amigo, mora no morro, na Gávea. Na Gávea.
0: Então, pois é.
1: E rapaz, um dia ele me convidou lá, vamos lá em casa tomar um uísque, não sei o que, fui. E aí, rapaz, estamos lá de boa, tá. E aí, abre a janela, a cortina, coisa e tal, tinha um sinal até de um buraco de bala.
0: Sim.
1: Você abre a cortina, você dá de cara com a Rocinha.
0: E essa é a ideia. Então, a esquerda, bom, não vamos tratar, vamos lá. O movimento de esquerda, a esquerda democrática que nós temos, que trabalha com a ideia de justiça social, né? Há um movimento, portanto, mais geral, essa que está no poder, inclusive, né? No poder político nacional, que trabalha na busca da reforma do sistema, né? Não estamos falando daquela da esquerda radical, da esquerda revolucionária. Quando eu falo radical, é a esquerda que tem raiz, né? Aquela que busca, que tem como utopia, que sem utopia também nós não vivemos, né? Mas que pensa na possibilidade de alterarmos esse sistema de fato, né? De substituirmos esse sistema. Mas a ideia da esquerda democrática reformista, ela parte do pressuposto seguinte: é possível avançar com justiça social. Aí a justiça social pressupõe o quê? Por exemplo, um sistema de saúde, né? Universal. Um sistema de educação universal, de qualidade, referenciado, né? Um processo de desenvolvimento urbano, de cidades que sejam acolhedoras, tá certo? Que não sejam cidades feitas para carros, mas para seres humanos, né? Então, essa é a ideia da esquerda. A esquerda pressupõe o seguinte: nós precisamos integrar, né? E você integra pelo trabalho, vamos lá, trabalho assalariado. Veja que não estou falando em nenhuma mudança de modo ou regime de produção propriamente dito, né? É o trabalho assalariado, né? No sentido da exploração, da alienação do trabalho, o pagamento do salário, mas que as pessoas tenham um trabalho digno, com moradia digna, que possam pagar suas contas e se alimentar. No mínimo, para depois entrar, se você quiser, depois no debate da sexta, mas no mínimo, claro, cumprir pelo menos com os requisitos que estão postos na Constituição Federal. Que o salário mínimo deve possibilitar o quê? Alimento, moradia,
1: sim,
0: não é isso? E outras coisitas mais. São 7 ou 8 itens que tá na Constituição.
1: Estão dizendo, parece que o ideal hoje do salário mínimo, nossa, 10 mil reais mais ou menos, é isso mesmo, professor?
0: O salário mínimo necessário.
1: Sim, necessário.
0: Necessário. Essa é uma conta que a gente faz. O DIEESE, né, que começou, né, o DIEESE, hoje ele já faz nas 27 capitais, né? Que é o cálculo do salário mínimo necessário. Como é que se faz esse cálculo? Nós fazemos aqui para Anápolis, né? O núcleo de estudos e pesquisas econômicas da UEG, a gente todo mês calcula o preço da cesta básica. A cesta básica, veja, a cesta básica que tem como base as categorias, os alimentos que estão previstos em uma lei lá de 1940, uma 44, que foi uma lei que foi feita para dar base para o cálculo do salário mínimo, para o primeiro salário mínimo, né? Então, portanto, estamos falando ali na época de Getúlio, né? Então, até hoje, é a mesma tabela. O que diferencia são as porções, digamos assim, né?
1: Aumentaram?
0: São porções. Está em debate, saiu uma lei nova. Foi em maio de 2024, mas aí não avançou porque tá com um debate sobre tratar de cestas regionais, No meio do caminho entrou a reforma tributária para isentar os itens da cesta básica. Então está um debate aí sobre quais são os itens, o que, que vai ficar e como é que vai ser isso do ponto de vista do cálculo tributário, entendendo que a cesta deve ser regional. Então hoje o cálculo que é feito, por exemplo, por nós da UEG, aqui é o curso de economia, é feito pelos estudantes do curso de economia, e também pelo PROCON, né? O PROCON pega a mesma tabela de 1940. Bom, então a gente calcula o preço da cesta básica. Com o preço da cesta básica, o padrão é o seguinte: uma família de quatro pessoas, dois adultos.

0: preço da cesta básica. Com o preço da cesta básica, o padrão é o seguinte: uma família de 4 pessoas, 2 adultos e 2 crianças. Para efeito de convenção, essas 2 crianças se transformam em 1 adulto. Então, o que a gente faz? A gente pega o preço da cesta básica, multiplica pelo número de adultos, no caso, pelo número de indivíduos numa casa, um domicílio, no caso são 3, né? E divide pelo percentual da renda domiciliar daquela família, né? Que é gasto com educação, com alimentação.
1: Sim.
0: Então, vamos dar um exemplo. Vamos lá. E assim, em primeira mão, né? Porque o boletim, nosso boletim que sai todo mês, e no caso agora é com referência ao mês de julho, não saiu ainda, vai sair, deve sair amanhã.
1: Certo.
0: Então eu tô passando um dado aqui em primeira mão para você. Os estudantes estão organizando o boletim. Bom, e não saiu por quê? Porque a gente faz uma tabelinha lá de comparação com as capitais.
1: Certo.
0: Principalmente aqui do estado, aqui do Centro-Oeste. Então, o preço da cesta básica para julho em Anápolis foi orçado em R$876,07.
1: Isso para uma família?
0: Uma família, então, dentro desse padrão de 4 indivíduos.
1: Certo.
0: Aí o que a gente faz? Pega esse valor, multiplica por 3, porque 2 crianças transformam num indivíduo, num adulto.
1: Sim.
0: E divide pelo percentual que é comprometido com a alimentação da renda domiciliar. Onde que a gente encontra esse número? A gente encontra na pesquisa orçamentária familiar, que é feita pelo IBGE. A última que foi feita foi em 2018. Para Goiás, uma família que recebe até 1/4 de salário mínimo, 1/4 de salário mínimo, né? Ela tem comprometido essa renda com alimentação 24%, 23,9%. Então, refazendo, 23,9% do 1/4 do salário mínimo que ela recebe, que ela recebe 1/4 do salário mínimo, uma família com 3 pessoas, 4 no caso, é comprometida com alimento. Então a gente pega a multiplicação do valor do mês por 3 adultos e divide por esse percentual. No caso, é 0,239. Bom, quanto que vai dar? Aí vem o salário mínimo necessário. O salário mínimo necessário, então, para essa família seria, agora no mês de
1: agosto.
0: De julho, né? Porque julho, a pesquisa julho, é referente ao mês anterior. R$10.996. E aí, qual é o princípio?
1: Quase 11 mil.
0: É, qual que é o princípio da ideia do salário mínimo necessário? Aí, da primeira vez que saiu a pesquisa, veio um monte de gente. Vocês estão malucos, empresário não vai pagar, vai quebrar o mundo. Não, calma. É porque na Constituição, a Constituição é que diz que o salário mínimo deve ser para alimento, vestuário, habitação, lazer. Está tudo isso lá na Constituição Federal. Então, o cálculo é feito com base no pensar. Claro que o princípio básico é o preço da cesta básica. E a hora que você estipula para o que é gasto em alimentação, então seria de 10 mil.
1: 996 reais e 60 e poucos centavos,
0: 69.
1: É dinheiro demais.
0: Essa que é a ideia. Agora, existem outros dados e outras variáveis que para nós são importantíssimas. Então, vamos lá. O tempo de trabalho necessário para que a Anapolina, o Anapolino, fosse, né, destinado para adquirir uma cesta básica, olha lá, são 118 horas e 54 minutos. Isso dá pouco mais de 15 dias, 14 alguma coisa, quase 15 dias no mês só para pagar a cesta básica, no valor de R$876. Quer ver outro? Percentual do salário mínimo líquido, que é comprometido com o preço da cesta básica. Salário mínimo líquido, para deixar evidente para quem nos ouve, é o quê? É quando você desconta o INSS.
1: 1.612, né?
0: É, isso. É, o salário mínimo é 1.612. 1.620.
1: 1.620, é.
0: Então você retira 7,5%, né? Para do INSS. Então, o que sobra, que é o que a gente chama salário mínimo líquido, 58% desse salário mínimo líquido é comprometido só com a cesta básica.
1: Olha só.
0: No mês passado, de referência, né, no caso junho, foi 60%. Né? Então, Fleury, nesse sentido. Veja, é um trabalho científico.
1: 1.621, né?
0: 1.621, que é o salário mínimo. Então você tira 7,5%, né? Sobra o salário mínimo líquido. O preço da cesta básica, R$876, compromete 58% do salário mínimo líquido. É só com comida, Flori. E não estão falando comida.

0: estão falando o quê? É a comida básica. Quais são os itens? É arroz, feijão, macarrão, farinha de mandioca, né? Sal, açúcar,
1: café,
0: tomate, café, pão francês, né? É, manteiga, óleo.
1: Tomate, o que mais de legumes que tem?
0: No padrão do cálculo entra tomate. O tomate é a referência, não, entra batata também. Tomate e batata são as referências. E entra, no caso das frutas, entra a banana.
1: E só?
0: E só, que é a referência. E a nossa pesquisa agora de julho, para você ver que é uma pesquisa baseada realmente, como a gente fala, né? Baseada em evidências, como costumam dizer por aí. Agora, recentemente, saiu, né, o IPCA 15. Né, na prévia da inflação do mês, e o tomate teve uma queda, o preço do tomate teve uma queda significativa. Aqui também. Aqui o tomate foi o campeão, aí, ó, menos 34%.
1: Olha,
0: o preço caiu bacana pro tomate. Agora, por outro lado, onde nós tivemos as maiores altas? Foi justamente no prato básico do trabalhador: feijão, arroz, carne, ainda que o vilão tenha sido o macarrão, né, e a banana. Né? Os dois vilões com maiores altas. Mas o PF, o PF do trabalhador tá comprometido. Isso para comer em casa, o PF de caseiro, né? A gente não faz pesquisa. Já estamos trabalhando uma metodologia para a gente calcular, digamos, fazer o índice da quentinha, né? O índice do Marmitex em Anápolis. Os estudantes estão organizando já a metodologia para a gente começar a fazer essa pesquisa. Evidentemente que a gente não vai dizer onde é mais barato ou mais caro. Isso é coisa do PROCON. É igual o nosso caso. A gente não divulga o supermercado. A gente faz pesquisa em 7 supermercados distribuídos regionalmente, né?
1: Sempre os mesmos?
0: Sempre os mesmos. Sempre na mesma semana do mês.
1: Vão em loco lá no...
0: Vão em loco. Inclusive, nós criamos os estudantes, nossos estudantes de economia com o estudante do IFG, aqui de Anápolis, né? Eles criaram um aplicativo que está sendo desenvolvido pela incubadora da UEG, né? Eles criaram um aplicativo justamente, então eles vão em loco, já buscam o preço já cai no computador central, a planilha já vai ficando pronta. Aí entra outra equipe, que é a equipe que vai avaliar se deu algum problema, o cara pegou o preço errado, corre vai lá no supermercado e coleta o preço correto, né? Aí entra a equipe de cálculo. Da equipe de cálculo passa para a equipe de revisão da escrita do boletim, né? Um boletim sério, né? Do ponto de vista, digamos, acadêmico, tem ISSN, né? Tem a inscrição internacional, né? E eu fico muito feliz, sabe? Assim, se tem uma coisa que me anima nesse sentido é fazer parte. Hoje eu estou coordenando, eu sou um facilitador, né? Mas tudo é feito pelos estudantes.
1: Legal. Bom, a hora 1h42, hein? Nossa, como passa rápido o tempo aqui. Fazer um intervalo, 1h42, vamos continuar com o professor Marcelo Moreira.
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1: 1h43, 17 minutos faltando então para as duas. 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
1: Bom, 1h44 aqui no nosso almoço é da hora da Rádio Nova FM. Já vamos voltar sim com o professor, claro, Marcelo Moreira, em nome também do Brejeiro.

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2: Vamos embora então, aqui no nosso almoço é da hora da Rádio Nova FM, agora 1h45 na tarde desta quinta-feira. Continuamos com o professor Marcelo Moreira. Quero lembrar você que está na nossa, né, conexão, que pode entrar aí no YouTube, prefiro sempre pelo celular, né? Com o celular você procura ali Rádio Nova FM Anápolis, clica no ícone de inscrito, mandando um abraço novamente aqui, professor, e corrigindo, ela não está em Belford Roxo nesse momento, a Dora tá no trabalho, né? Na Barra da Tijuca, no seu Rio de Janeiro, mandando também um grande alô aqui, a professora, né? A professora participando aqui, a Meiriane Vieira, né? Bom convite, Fleury, professor é um marco de esquerda socialista no nosso estado, a professora Meiriane. Acho incrível, né? Assim, eu morei 2 anos, menino ainda, né? Saí do Rio, tive uma proposta muito boa de trabalho para ir para Salvador. Fui com 21 anos. E no próprio Rio de Janeiro mesmo, e como eu noto, né, na sua fala, você me chama de Fleury, né? E vejo também a Meiriane me chamando de Fleury. No Rio, as pessoas tudo me chamavam de Fleury. E em Salvador, na Bahia, era Fleury, né? Assim, é francês. Eu tive até uma namorada, rapaz. Ela é Fleury. Mãe e pai chamando você pra almoçar hoje aqui em casa. Fleury. Né? E era cantadinha assim, Fleury. Eu acho que aqui o pessoal não chama de Fleury. Dificilmente. Mas o pessoal, eu recebo aqui também o paulistano, né? Brigadeiro Bragança também é Fleury. O pessoal gosta. Bom, diz aqui a professora Meiriane que parabéns, Marcelo Moreira, que sua atuação fortalece nossas lutas históricas e contribui para o avanço da classe trabalhadora. Nós, mulheres, precisamos ocupar espaços de decisão. Palavras da professora Meiriane.
3: Ah, com certeza, e isso é importante. Hoje a diretoria da ADUEG, né, Associação de Docentes na Universidade Estadual de Goiás, ela é composta por mulheres, mas elas é importante realmente que mais mulheres possam ocupar esses espaços de debate, discussão, deliberação e de mobilização. Vamos lá, o que é a ADUEG, viu, Fleury? Rapidinho.
4: Sim.
3: A ADUEG é uma seção sindical do Andes Nacional. O Andes é o Sindicato Nacional dos Docentes, né? Das docentes do ensino superior no Brasil. Ficou o nome de associação, a gente fica, mas é sindicato? É sindicato. Tanto que é Andes SN, Sindicato Nacional, né? Que é formado por células, digamos assim, que são as seções sindicais. Nós somos uma seção sindical do Andes, que é o sindicato nacional. E a nossa regional Planalto, ela é presidida, a primeira VPN, que a gente fala, a primeira presidenta, a presidenta e a vice-presidenta são mulheres, são duas aguerridas mulheres, são uma professora Lívia da Universidade Federal de Goiás e a professora Muna da Universidade de Brasília, e temos ainda a tesoureira, que é a secretária, que é a professora Camila da Universidade Federal de Catalão, né? Aí em seguida somos eu, como na verdade o Márcio, né, que é da Federal do Tocantins, que é o primeiro secretário, e eu como segundo secretário, e o colega da Federal de Jataí, Edson, que também faz parte da diretoria da comunicação. Então, Fleury, é importante a participação das mulheres, e tem crescido. Com muito prazer que eu digo que tem crescido a participação das mulheres no movimento sindical, né? É claro que e por força desse crescimento, as adaptações necessárias foram realizadas, né? Então, por exemplo, os eventos que a gente faz hoje, a primeira coisa que tem que se pensar é o seguinte: a criança que vem com a mãe, que é militante, que é professora, que vai passar o dia inteiro fazendo um debate sobre o sindicalismo na educação, né? E precisa levar a criança. Então a gente tem que pensar, né, todo o espaço, todo adequado para garantir a participação da mãe, que é militante, sindicalista, que é do movimento. Você tem uma ideia, posso emendar?
2: Claro.
3: Eu vou emendar, porque isso nos remete a pensar o seguinte, Fleury. Nós do Andes soltamos há poucos meses o relatório da segunda etapa da enquete nacional sobre condições de trabalho e saúde docente, né? Então já no dia da profissional da educação, né? Como docente, essa enquete mostra uma realidade bastante preocupante, né? Mostra uma intensificação do trabalho, né? Uma intensificação laboral, e perdas financeiras severas, sabe, Fleury? 68% das professoras e professores que participaram da enquete, e essa enquete foi realizada nas universidades, né? Federais, estaduais, municipais e distrital, né? 68% das professoras e professores possuem empréstimos ou financiamentos. E 83%, né? Sofre com defasagem salarial frente à inflação, né? Os índices inflacionários nos últimos anos, em especial os últimos 5 anos. Mais da metade dos entrevistados relatou piora na saúde física e mental, né? E aí, quais são os dados? Que aí, esse eu penso que, se você me permite, não, claro, passar, são dados assim assustadores, né? Como, por exemplo, 86% das professoras e professores que participaram da enquete, que estão na ativa, 86% apresentou alguma doença, né? E, em especial, as doenças musculoesqueléticas, né? E que foram as principais. 68% relacionaram as doenças ao trabalho, ao esgotamento do trabalho. Entre os aposentados que participaram da pesquisa, 87% relataram algum tipo de doença em decorrência do trabalho, né? E assim vai, os dados vão mostrando a intensificação do trabalho no que se refere não só ao local, no horário de trabalho, na jornada de trabalho, como em casa, né? Como em casa, corrigindo trabalho, corrigindo prova, né?
2: Até hoje é assim,
3: fazendo,
2: né,
3: atendimento, até hoje é assim, até hoje é assim. E depois da pandemia, então, a coisa não voltou, né? Nós tivemos que transformar nossas casas em salas de aula, estúdios, né? Estúdios. E aí, o ex-presidente, o que foi condenado, que está em casa, né? Ele foi lá e congelou para nós, professores, aquele período da pandemia, porque nós, segundo ele, nós não trabalhamos. Isso já caiu, evidentemente. O Congresso derrubou, o Lula sancionou, mas no caso dos estados, né, ainda está em debate, porque depende de uma articulação agora com os governantes para poder prever no orçamento a contagem daquele tempo e fazer os devidos pagamentos no que se refere às progressões, por exemplo, à evolução funcional. Agora veja. Eu passei por isso, assim, um caso bem particular, né? Eu morava em um apartamento pequeno, tive que transformar minha sala num estúdio, né?
2: Pra ministrar as aulas.
3: Pra ministrar aulas, né? E aí o cara vai dizer...
2: O senhor falou essa palavra aí,
3: trabalhou.
2: Esgotamento. Uhum. Eu tenho uma preguiça desse negócio. Ontem, inclusive, falei muito aqui sobre, que em inglês é burnout, né? Pois é. A profissão de professor, ela esgota bastante também, professor?
3: Esgota, porque, vamos lá, ainda é um padrão, esgota em que sentido, vai? O regramento pressupõe, como mencionou agora no início da nossa conversa, né? O regramento pressupõe uma disciplina, você tem horário, você tem coisas para fazer e cobranças, né? Porque as cobranças vêm da instituição. Lógico, você é um servidor, você é servidor público. Primeira coisa, você está ali é para servir, né, a sociedade. O nosso, digamos, principal o receptador da política pública, da educação, né, que a gente leva, é o estudante, né? Então, temos que ficar atentos aos estudantes. E os estudantes mudam ao longo do tempo, ainda bem, né? Então, nós temos uma outra geração, mais vinculada à tecnologia, né? Então, você se desgasta no sentido, vamos lá, o desgaste do trabalho é porque nós intensificamos a nossa atividade laboral também pelo uso da própria tecnologia, né? De termos que nos adaptar realmente, até no trato. É um ponto positivo, a universidade, em especial a Universidade Estadual de Goiás,

0: realmente, até no trato, do trato. É um ponto positivo, a universidade, em especial a Universidade Estadual de Goiás, ela avançou muito em termos de inclusão, então a gente tem que aprender a lidar com estudantes que chegam, né? Com algum tipo de necessidade de atendimento diferenciado, né? Isso envolve não só nós professores, mas os técnicos administrativos, todo um corpo de servidoras e servidores técnicos administrativos que precisam se adaptar às demandas que chegam, às necessidades que chegam dos estudantes. Isso tudo frente a uma instituição que ainda é uma instituição antiga, uma instituição do século passado. As salas de aula são do século passado, os equipamentos, né, ainda são os mesmos equipamentos, né, rígidos, fixos, né? Então o esgotamento se dá muito pelo momento de que às vezes nós não podemos fazer mais do que a gente poderia fazer, porque nós não temos condições físicas, infraestrutura para dar conta de fazer. E isso leva a um problema psicológico, evidente, um desgaste psicológico, né? Porque você tem que preparar a aula, corrigir provas, faz parte do processo. Dentro da tua área, dentro do teu, né, tua matéria, da tua disciplina, tua área do conhecimento, isso é o básico que você tem que fazer. A questão é que vem para além disso, né? Um monte de relatório para fazer, vários sistemas que você tem que entrar. E para além disso, você ainda tem uma luta, que é a luta do quê? Da valorização do trabalhador. No nosso caso docente, o sindicato passou por uma batalha enorme, que foi a aprovação do novo plano de carreira, que nós aprovamos em agosto de 2024. Mas com muita luta. Foi muito sol na cara, muita batalha, muita greve, como diz a música do Gabriel Pensador, né? Tentativas de reuniões, né, com o governo. E aí tem que deixar registrado, né? Que governinho difícil esse governo do Caiado para fazer negociação. Uma tecnocracia que chega a beirar a ignorância, assim. A arrogância é certo, mas uns tecnocratas que tratam, eles olham pro servidor público e tratam como se fossem todos iguais, né?
1: Burrice,
0: né? Em especial professoras e professores. É isso, né? A gente pensava antigamente, dizia, a burrice, o cara que é burro é o cara que sabe o que tem que fazer e não faz, né? É diferente do ignorante, né? Mas acontece que eles... Há uma intencionalidade, né? Há uma intencionalidade em fazer da forma como eles fazem, né? Que é de tensionar e acabar. Pra você ter uma ideia do que está acontecendo hoje. Depois de a gente conseguir avançar com o novo plano de carreira, agora nós entramos numa batalha, porque no final da carreira, na saída do trabalho, para ir para casa, para cuidar da saúde, da família, a Goiás Prev, o governo do estado de Goiás, criou uma invencionice e está pagando menos do que deveria pagar para os professores. Eu estou falando especificamente dos colegas professores que entraram na OEG antes da primeira reforma de 2003, né, 31 de dezembro de 2003. Esses trabalhadores, essas trabalhadoras, têm direito à integralidade no seu salário. E a Goiás Prev inventou que não. Tem que fazer um cálculo de uma média.
1: Eita.
0: Entendeu? Mas onde que está escrito isso? Não está escrito. Pô, se não está escrito, tu tem que cumprir. Há um entendimento. Pô, com todo respeito, eu falando palavrão aqui. Que entendimento? Entendimento é o que está na regra. O regramento de quem entrou na UEG antes de 2003 tem direito à integralidade e à paridade. Acabou. Não tem conversa. Tem que seguir a regra. Aí eles inventaram o seguinte, vamos lá, tentar explicar rapidamente para você ver o tamanho do problema. Nós temos um regime de 40 horas. Toda universidade pública no Brasil tem um regime de trabalho integral, chamado 40 horas. E tem também um regime de trabalho integral à docência e à pesquisa, que é o 40 horas com dedicação exclusiva. No estado de Goiás, dedicação exclusiva é paga via gratificação. Então o que nós fizemos numa greve lá em 2009, que alterou o plano de carreira lá atrás? Fizemos como as paulistas fazem, como as do Paraná fazem, como algumas da Bahia fazem, né? Incorporamos essa gratificação, esse salário, esse vencimento a mais, que seria para você ficar trabalhando especificamente na universidade, né? e criamos o regime de trabalho. Aliás, o nome é o mesmo das USP, da USP, da Unesp, da Unicamp. Regime de trabalho integral.

0: Federal, a docência e a pesquisa. Isso significa dizer o quê? Eu estou no regime de trabalho RTIDP. Isso significa que eu não posso trabalhar em lugar nenhum.
1: Exclusiva
0: universidade. Então minha vida é dentro da universidade. Eu tenho que fazer tudo. Eu tenho que cumprir minha carga horária anual, né? Fazendo tudo que eu tiver que fazer previsto no regimento. E não posso fazer mais em lugar nenhum. Perfeito? Aí o que que a Goiás Prev tá dizendo? Não, mas você entrou na UEG pelo regime de trabalho integral. Então você tinha um salário daquele regime. Agora, aí a partir de um determinado momento, você passou a ser RTIDP. Então o que que nós vamos fazer? A média do regime anterior com a média do regime novo. Porque houve uma mudança de cargo. Eu falei, que mudança de cargo? O contra-cheque diz a mesma coisa há 25 anos. Eu sou professor, não teve mudança de cargo. Aí eles inventaram, então, a ideia da integralidade mitigada. Só que não tem regra, não tem lei. Então, é só para explicar o tanto que neste dia é importante a luta organizada, estruturada, das trabalhadoras e trabalhadores, das profissionais e profissionais em educação. Estou falando especificamente da educação superior porque é o meu campo. Se você teve o conhecimento, né, porque passou por aqui, por vocês, pela rádio, os nossos servidores administrativos da UEG não têm plano de carreira. É a única categoria de trabalhadores administrativos das universidades do Brasil, que não tem plano de carreira. O plano está lá há mais de 5 anos no executivo. Sai de sala, entra na outra sala. Agora é processo SEI, né? Então tá no SEI. Vai de SEI pra lá, SEI pra cá. E ninguém resolve. Os trabalhadores têm um plano bacana. O plano foi feito por eles, tá estruturado. Mas o governo não manda pra frente. Como é que vai mandar pra frente? Com luta, ué. Não adianta esperar o executivo decidir se vai mandar. Tem que ser na pressão. Nós só conseguimos avançar na pressão. Por isso que é importante a luta organizada, dos trabalhadores e dos trabalhadores da educação, porque só assim a gente consegue avançar avançando, criando, construindo direitos e defendendo os direitos. Porque o que está acontecendo agora do ponto de vista da Previdência, no nosso caso? Eles estão destruindo o nosso direito. Porque querem. Simplesmente porque algum tecnocrata resolveu fazer uma conta. Não pode ser assim, né? Não pode, não deve, e a gente vai lutar contra.
1: Legal. Bom, tá na hora, né, rapaz? Ir embora. 2 horas e 2 minutos, já passa rápido demais o tempo. Papo muito interessante. E claro, bem realista aqui do professor Marcelo Moreira, no dia que recebi então o professor, né? Aliás, nem falamos do pessoal, mas vai dar tempo de falar só rapidamente, mas eu digo sempre que receber o professor Marcelo Moreira é uma forma de exaltarmos essa cidade que por ela tanto brilha. Não vai mais ser candidato então ao Senado, né? Teve um boato bem grande aí, né?
0: Ah, ficou bom, viu, o Fleury? Nós conseguimos avançar aí com uma proposta por todo o estado de Goiás, recebemos muitos apoios, inclusive tem muita gente mandando mensagem até agora dizendo que nem acredita que isso está acontecendo, né? Porque já estavam fazendo uma pré-campanha quente em seus municípios, mas faz parte do processo. A diretoria o diretório estadual do PSOL deliberou, né? Por participar da coligação Brasil Esperança, né? Que é formada pelo PT, PCdoB e PV, mais PSB e PDT. Então a Federação PSOL Rede aprovou caminhar junto nessa coligação e por força disso eram 2 vagas para 4 partidos e dentro do PSOL 3 pessoas que haviam se apresentado aí, se disponibilizando ou disponibilizando o nome para o Senado. Um deles, eu. Mas aí o diretório estadual entendeu que o nome que deveria ir, o nome da presidenta do partido, a Cíntia Dias, porque ela estava no meio da negociação, aquela coisa toda, formou maioria no diretório e assim foi.
1: Ela que foi candidata da vez passada, até recebi 2 vezes aqui a Cíntia, a governadora, não
0: é
1: isso?
0: Sim, você a recebeu aqui, eu estive aqui acompanhando a Cíntia à época. Almoçamos juntos logo após a entrevista.
1: Foi, essa foi a segunda vez, né? Ali no Barriga Cheia.
0: Isso,
1: né?
0: No Barriga Cheia.
1: Ela tinha vindo antes, né? Antes ela tem, né?
0: Pô, Ô, Fleury, deixa eu aproveitar e mandar um abraço pro pessoal.
1: Tem um aqui até mandando em relação a essa campanha. É o Arley Lima, né? É, boa tarde, grande abraço pro professor Marcelo. Grande mestre, sei da sua luta, viu, professor, em prol da educação e principalmente pela causa da UEG.
0: Ah, o José Arley foi um grande estudante nosso de economia. Um menino com potencial enorme, viu? São esses quadros que me fazem continuar, avançar e que estimulam. Igual falei agora há pouco, a gente cansa um pouco, desgasta? Claro que desgasta. Do ponto de vista institucional, há pressões internas e externas, muitas das vezes mais internas do que externas, que acabam nos desgastando. Mas o que nos faz continuar caminhando são estudantes como o José Wally.
1: Legal. Bom, professor, só tenho mesmo a agradecer. Antes, porém, tem até uma nota aqui que eu esqueci. Um grande amigo, rapaz, partiu hoje, viu? Assim, na manhã. Muito triste aqui para todos nós, né? É, o chefe ali dos escrivães da Central de Flagrantes, o amigo Edson de Souza, dias desse, até o encontrei, cerca de umas 2 semanas, morreu hoje cedo após se envolver em um acidente de trânsito na região central da cidade, por volta de 7:30 da manhã, na rua Coronel Aquiles de Pina, nas proximidades do Hospital Evangelho. Estamos aguardando aqui para saber a hora aí do velório, né? O Edson, ele era já há muitos anos ali atuando como escrivão, inclusive homem de confiança ali dos delegados. Nesse momento, a delegada-chefe, a doutora Geina, o tinha ali em alta conta, né? Estava há muitos anos no primeiro distrito policial de Anápolis e a morte causou forte comoção entre colegas de profissão e pessoas que conviveram com ele ao longo da carreira. É isso aí, professor. Quero agradecer então pela simpática, carismática e super informada entrevista aqui com a gente, tá?
0: Sou eu mais uma vez que agradeço, Fleury, parabéns pelo seu trabalho, parabéns aqui aos colegas da Nova FM, né? Um abraço ao Candinho, ao PH, né? Que sempre nos recebe também com um calor. E para finalizar, para deixar registrado, Fleury, não sei qual é o tempo que eu tenho, mas é muito rapidamente.
1: Não, tranquilo.
0: É para deixar registrado nesse dia, né? Destinado aí a lembrarmos da luta das profissionais da educação, da sua importância, alguns pontos principais que nós estamos discutindo no âmbito da nossa chamada esquerda radical, né? Esquerda socialista radical. Nós temos nossos deputadas e deputadas que estão aí em vias de renovação do mandato, né? Lá elas já estão na Câmara, e outros tantos companheiros e companheiros camaradas que estão aqui em Goiás se candidatando aqui a deputado federal. Então, alguns pontos aqui que são importantes. A redução, né, da jornada de trabalho, tá certo? Para o máximo de 30 horas, para garantindo o piso do magistério e 1/3 do tempo do planejamento, quer dizer, um máximo de 20 horas semanais em sala. Derrubar o teto de gastos para que a gente possa, de fato, cumprir, né, com o PNE, o Plano Nacional de Educação, que é de 2026 a 2036, com o novo arcabouço, com esse arcabouço fiscal que está aí, vai ser impossível cumprir. Revogar, há um debate para a gente revogar a reforma do ensino médio, revogar a reforma da Previdência, né? A reforma da Previdência precisa ser revogada, e aí garantir o enquadramento dos profissionais dos CMEs. Essa é a pauta, Fleury, que nós estamos debatendo no âmbito da nossa bancada da esquerda radical, e que estamos trazendo para o debate também. Vai sair um manifesto logo, né? Que nós estamos aqui discutindo junto com os camaradas, o Fernando Viana, que está saindo candidato a deputado federal, que é do Sinacef, e aqui em Anápolis, né? A camarada Maria Verônica, que é servidora pública municipal, né? E que está também com o nome aí à disposição. E esse é o debate que nós vamos fazer. Obrigado, Fleury, mais uma vez por estar aqui.
1: Eu que agradeço, professor. E até uma próxima, e que seja bem breve, né? Bom, amanhã estarei aqui discutindo 3 momentos muito difíceis na vida, professor. Quero até uma opinião final sua sobre isso. Que na nossa faixa etária, né? Passamos por eles, né? Num primeiro momento, bem jovens, o Plano Cruzado, né? Ali o Sarney, aquele, lembra das fiscais do Sarney?
0: Do Sarney.
1: E aí, logo depois, na sequência, tivemos o Collor, né? Uhum. Aquele congelamento das poupanças, que eu acho que ninguém tem saudade disso também. E um terceiro momento que estarei discutindo amanhã com o ex-executivo da Caixa, agora, Edeilson Martins, pensa fora da Caixa aqui com a gente, né? Saiu da Caixa, agora está pensando fora da Caixa. Edeilson Martins vai estar aqui e vamos estar discutindo o terceiro momento, que foi justamente quando a pandemia, né? Uhum. Na sua visão, professor, qual foi o pior momento desses 3 aí que eu citei?
0: Olha, vamos lá, né? Nos anos 80 eu ainda estava lá, adolescente.
1: Três tempos cruéis, né?
0: É, nos anos 80 eu ainda adolescente estudando, já militante da esquerda, já militante da pastoral da juventude, mas eu senti muito porque eu via, né? Meus pais sofrendo, meus vizinhos sofrendo com o problema da alta dos preços e tal. Mas a pandemia foi um marco. A pandemia realmente ela desestruturou. Para você ter uma ideia, depois da pandemia, Flori, eu não consegui voltar a fazer uma atividade física decente.
1: Eita.
0: Eu jogava bola, eu corria, eu fazia tudo. Depois da pandemia, a coisa abalou mesmo. E, pô, sem contar, fora as perversidades, né, do governo à época, né, atrasar, não comprar, atrasar a compra de vacina, né, a questão das mortes, todas aquelas falas dele, o desdém dele das pessoas que estavam morrendo por falta de oxigênio, né? Então isso marcou muito, não só a pandemia propriamente dita, né, mas também a forma como ela foi, ou não foi no caso, né, gerida pelo governo daquela época. E aí sim, algo que marcou bastante foi o falecimento de um grande amigo que hoje emprestou o seu nome à Universidade Estadual de Goiás, aqui na unidade chamada carinhosamente Unidade do Jundiaí, né? Mas o professor Nelson de Abreu Júnior, né? Que faleceu em função das complicações com a Covid e justamente também e fundamentalmente pelo atraso na compra das vacinas. As vacinas tivessem sido compradas à época, Nelson poderia estar aqui com a gente hoje dando uma bela de uma entrevista, que o cara era bom, né? O cara sabia falar e falava de tudo de uma maneira ímpar, né? Então hoje a nossa unidade universitária de ciências socioeconômicas e humanas, Nelson de Abreu Júnior, presente.
1: Legal. Bom, amanhã a gente discute tudo isso. Obrigado, professor. Vambora, gente. Bora. Amanhã, 12:30, de volta aqui na Nova FM. Bora, bora.
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0: 2h23.
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0: 12:35.
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0: 104.
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0: 3:36.
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0: desde 51.
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0: 46. 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

0: Ok. 4:20.
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0: 34 e 32.
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0: 5:22.
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0: 5:30.
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1: 5:44. 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

0: 55 54.
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3: São 18h13 na cidade de Anápolis, quinta-feira, 6 de agosto de 2026, com a temperatura de 28 graus.
4: É, doutor José Ricardo, boa noite, né?
3: Boa noite.
4: É, e o pessoal que tiver a fim de participar do programa, tem aqui as nossas redes sociais, né? Que é o Instagram, Rádio 9 FM Anápolis, e também pelo YouTube, né? É, Rádio 9 FM Anápolis. E tem o telefone aqui que é o fixo, que é o 3702-1702, né? 3702. Ei, baguncei tudo aqui agora.
3: Começa, respira fundo. Calma.
4: 37.
3: Vamos lá. Começa agora. Pensou, agora começa direitinho.
4: 3772-1702.
3: Ah, isso aí agora ele acertou, hein? Né?
4: E também tem o WhatsApp, que é o 629-6000-5177. Esse aí é para você enviar sua mensagem de áudio ou até mesmo escrita. E hoje o senhor vai falar de quê, doutor Zé Ricardo?
3: Hoje é um assunto interessante que algumas pessoas me ligaram, vou responder essas pessoas a respeito da tireoide, que é uma coisa que tá pegando aí, viu? Mas antes eu vou começar com uma notícia triste, né? Dando aqui uma nota de falecimento de uma pessoa que eu conheci, não sabia

0: dando aqui uma nota de falecimento de uma pessoa que eu conheci, não sabia que tinha um certo laço aqui com meu amigo PH, né? O Juraci Alves Romão, né?
1: É.
0: Jovem ainda e foi ceifado aí.
1: Irmão da minha cunhada.
0: Isso, e foi ceifado aí pelo câncer, né? Bom, é um grande pesar para a família e quero expressar aqui minhas sinceras condolências a toda a família, que Deus possa confortá-los nessa perda.
1: É verdade, doutor Zé Ricardo, já vim há muitos meses já, né? Muitos anos, sim, né? Sofrendo com esse câncer, infelizmente, Deus o recolheu hoje, né?
0: Isso. E eu vim acompanhando ele, viu, PH? Porque todas as noites eu estou na Santa Casa, né?
1: Ah.
0: E sempre visitando, conversando com a família ali e vendo ele ali naquela situação.
1: Eu estive lá visitando ele lá, uma situação muito ruim, né, doutor Zé Ricardo?
0: É uma situação que as pessoas, nós nunca, na realidade, ninguém no mundo vai estar preparado 100% para a morte, nem quem morre e nem quem fica, né?
1: É.
0: Na realidade, ninguém conforma, acostuma com a ideia. Embora a gente às vezes fala que não tem problema morrer, mas no fundo todo mundo sente, né?
1: Inclusive, aproveitando que você está falando isso aí, doutor Zé Cardoso, também foi o falecimento do Fernando Correa, né?
0: Grande
1: da
0: torcedor da Napolina, ele.
1: Presidente da Rubra, lá que foi encontrado morto no seu apartamento, né?
0: Sim, sim, fiquei sabendo.
1: Depois de 6 dias encontraram ele lá, doutor Zé Ricardo.
0: É pra você ver o tanto.
1: Lamentável, um empresário.
0: É, exato. Foi presidente da Napolina, apaixonado pelo time. Muito bom relacionamento na cidade aí, né? Todas as pessoas, inclusive o pessoal do Anápolis lá, tinha muito respeito por ele. E como é que fica 6 dias para ser achado, né? Você vê o tanto que as pessoas estão se importando com as outras, né? O distanciamento humano, ele tá. E isso aí, olha, pode ser o fim da humanidade, viu?
1: É difícil, né, doutor Zé Ricardo?
0: Quando as pessoas começam a virar pequenas ilhas, pode ser.
1: Não para um segundo do Fernando Correa. Não para de jeito nenhum. Aí acontece uma coisa dessa, é estranho, né?
0: E achar depois de 6 dias, né? Rapaz, que trem esquisito.
1: Empresário,
0: né? Bom, mas nós vamos aqui abrir o programa de hoje, do Visão Geral, nessa quinta-feira. Primeiramente, quero agradecer a dona Hortência, lá de Rubiataba. Ela mandou uma mensagem para mim e disse que um programa que ela ouviu aqui salvou a vida do filho dela.
1: É.
0: Quando nós estávamos falando a respeito de alguns problemas de saúde que são silenciosos, mas que tem algumas pistas, né? E ela começou a desconfiar que o filho dela estava passando mal, mas não descobriu o que era. E ela não me disse exatamente o que é, né? Mas ela me disse que, na mensagem que ela mandou, agradecendo, que por ter ouvido o programa, deu uma ideia para o médico aceitou e eles descobriram o que o menino tinha.
1: Ah.
0: Aí o menino, eu falo menino, porque 16 anos, pra gente é menino, né? Tá lá bem, graças a Deus, né? Fez a cirurgia, que ela disse que ele fez uma cirurgia, foi bem sucedido e ele já voltou à vida normal.

0: 15 a 20, 25 gramas, né? E fica na frente do pescoço aqui, ó. Tá? Ah. É, fica aqui, sabe, o pulmo de Adão aqui? Fica abaixo do pulmo de Adão.
1: É?
0: É. Aqui é onde tem o espaço, né? Então a tireoide é uma glândula que fica ali. Ela é até grande, hein? 20 a 25, 15 a 25 gramas, né? Ah. Ela é bem grande. E as pessoas às vezes não entendem pra a função ou a importância, né, da tireoide. E hoje nós vamos falar muito disso. Segundo os registros nacionais, o número de problemas de tireoide tem crescido, né? Que não é um problema só que pode ter, pode ser vários problemas, né? Então, qual é a função da tireoide? O que ela faz? A tireoide é responsável por produzir dois tipos de hormônio. Três tipos, né? TSH, T3 e T4. Então, esses três hormônios é produzido pela tireoide. Quando a tireoide tem deficiência de produção desses hormônios, alguma coisa está acontecendo, né? Ou às vezes está produzindo demais. E nós vamos entender isso, PH, após o nosso apoio cultural, né? Nós entraremos de vez nesse assunto aí.
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0: 18h22. Segue o programa Visão Geral. Nós estamos falando hoje de saúde a respeito da tireoide, né? Então nós já vimos o que é a tireoide, que é uma glândula que fica ali abaixo do pulmo de Adão, e que essa glândula produz produz alguns hormônios, principalmente o TSH, T3 e T4, né? Agora vamos entender para que serve?
1: Vamos lá, né, doutor José Ricardo?
0: Primeiramente, esses hormônios, eles vão controlar toda a parte, né, interna do metabolismo. Todo o metabolismo nosso, todo o metabolismo é controlado por esse hormônio. Então, se todo o metabolismo da gente é controlado por esse hormônio, se ele não funcionar direito, não adianta o fígado trabalhar.

0: trabalhar direitinho, não adianta o intestino trabalhar direitinho, porque vai ter problema. Quais os problemas que nós podemos ter, né? Primeiramente, esse hormônio, ele regula até a velocidade em que o corpo usa energia, sabia disso, rapaz? Se ele determinar que você não vai usar aquela energia, você vai ficar fraco, vai dormir, você entendeu? Então ela ajuda em todo esse setor. Se ela falar assim, não, vamos usar a energia até o último, você vai usar até esgotar, aí pode morrer, né? Morrer por esgotamento. Então a tireoide, ela tem um amplo espectro dentro do corpo, tem uma ampla capacidade de frear o seu corpo, de liberar seu corpo durante todo o processo da sua vida, né? Também ele é fundamental para o crescimento da criança, né? E também para controlar a questão dos hormônios durante o crescimento, para que não tenha excesso de hormônio nem falta de hormônio, né? Então esse desenvolvimento da criança, muitas vezes as pessoas, meu filho não desenvolve, antigamente não sabia, onde ficavam uns adultos raquíticos, fracos, né? Então é justamente porque naquela época não se sabia ainda as questões, assim, não tinha facilidade de trabalhar com essa questão da tireoide, né? Então a tireoide é uma coisa extremamente importante para o corpo, né? Ela vai influenciar o pH até no ciclo menstrual das mulheres. Tem pessoas que têm ciclo menstrual muito doído e não é endometriose, é disfunção da tireoide. Então ela influencia em todo, vai influenciar em toda a sua vida. Por exemplo, se a tireoide entender que você está produzindo muita insulina, ela vai atacar seu pâncreas e fazer diminuir a produção da insulina. A pessoa pode ficar diabética. Aí vai só tratar da diabetes, vai tratar a vida inteira. Ao passo que se consertar a tireoide, essa diabetes acaba. Então tem muita diabetes que está relacionada com a tireoide, né? Então a tireoide vai ter dois problemas. Voltando àquele assunto de academia, né? Pessoal usa insulina.
1: Isso.
0: Tá. Qual é o risco disso aí? Quando a pessoa usa insulina sintética, que é produzida em laboratório, a tireoide não sabe distinguir que aquela insulina é sintética. Ela vai achar que foi o pâncreas que produziu. Aí ela acha que o pâncreas produziu demais. O que, que vai acontecer? Ela vai atacar o pâncreas. Aí a pessoa vai ficar diabética no futuro. E muitas vezes pode acontecer o contrário. Ela acha que ela está produzindo muito hormônio para tentar inibir, vai diminuir a produção de hormônio na tireoide. Aí você vai ter, a pessoa vai ter diabetes depois e vai ter problema na tireoide também. Então veja só as consequências de uso de coisas que não deveria estar sendo usado, né? E tem muitos jovens hoje que serão futuros diabéticos amanhã. E diabetes insulínico, não é diabetes tipo 2 não, que é tipo 2, tem como, hoje já tem como reverter o diabetes tipo 2, já tem como tratar, né? O diabetes tipo 2, ele, eu posso dizer aí já que muita gente pode até contestar, mas o diabetes tipo 2 tem cura, mas o insulínico é permanente, né? Mas foi o sistema imunológico que atacou o pâncreas e destruiu ele. Foi a tireoide que atacou ele, ué. A tireoide dispara um processo do sistema imunológico, o sistema imunológico vai lá, ataca o pâncreas, aí derruba o pâncreas, a pessoa está diabética. Então assim, tem pessoas que tem que ter muito cuidado, né, com as coisas que usa, com as coisas que faz, né, e com alimentação, viu, senhor?
1: Ei, doutor Zé,
0: aquele caldo, aquela costela que você comeu ontem.
1: Agora que eu tô pensando nisso, viu, doutor Zé Carlos? Já viu aquela assim, depois que o ladrão rouba, que você vai fechar a porta?
0: Vai pôr tranca, né?
1: É.
0: Rapaz, a alimentação. Você sabe que o problema da alimentação nossa, às vezes, nem é a alimentação que a gente come, é o horário.
1: Ah, eu como agora não, né? Eu como qualquer hora e é refrigerante, é doce, é tudo quanto é tranca que vem. Tô comendo tudo, tá estando de jeito. Agora eu tô pagando o preço.
0: Nossa, não, mas as coisas podem ser temporárias, é só você corrigir isso aí, ter cuidado. Né? Não tem 15 anos mais, aí fez 30 anos, tem que começar a cuidar, viu?
1: Quem dera.
0: Bom, voltando aí à questão da tireoide, né? Aí tá lá, olha. Os principais problemas que pode ter na tireoide, né? Hipotireoidismo. A glândula vai produzir pouco hormônio, né? Aí vai provocar ganho de peso. A pessoa vai ficar obeso. Ah, eu faço regime, não funciona. Ah, eu procuro não comer isso, mas não perco peso. tiver com hipotireoidismo, a pessoa só tratando a tireoide para conseguir perder peso, né? E tem muitas pessoas que falam isso, já viu? Ah, eu faço regime, não adianta, tô ganhando peso do mesmo jeito e tal. Então, aí atenção às pessoas que estão nessa balança aí que não perde peso, faça um exame de tireoide. Dá uma olhadinha aí.
1: É.
0: Vamos abrir alguns agradecimentos aqui, ó.
1: Ah.
0: Lá em Goianápolis, né? Agradecer lá o Delcio, a Daiane, o Gabriel, né? A Beatriz, que está nos ouvindo lá. O Delcio foi ex-prefeito de Goianápolis.
1: É?
0: É, e um cara ajeitado pra caramba que acabou lá, viu? E ele escuta os nossos programas aqui.
1: Opa.
0: É, lá em Pirinópolis, a família do Ziquim.
1: Ziquim.
0: É, eles gostam de ouvir o nosso programa. Ziquim trabalhou naquele filme do... É, que foi feito com o Antônio Fagundes, que eles filmaram em Pirinópolis. Ele foi personagem daquele filme lá. E ele é escritor também.
1: Oh.
0: E é um cara simples, rapaz. Você vê ele na rua, você não imagina não, sabe? Mas um cara de uma cultura muito grande, de um conhecimento muito grande, né?
1: Ah.
0: E é gente boa demais, né? Lá em...
1: Uh-huh.
0: Lá em Porongatu.
1: Ah.
0: Agradecer meu irmão lá, a família do Dinei, do Paulo lá, que tá ouvindo a gente. Lá em Porongatu tem umas 15 pessoas ouvindo a gente lá, tá?
1: O Igor Batista Maia também tá ali no Instagram. Lá no Magruz, ele, o papai Maia e a mamãe Sueli, tá lá curtindo a programação.
0: O Ildes entrou aí.
1: E o pessoal pode acessar, viu, doutor Zé Ricardo?
0: É. Agradecer o pessoal em Umas também, viu?
1: É.
0: Ó, hoje nós estamos cheios de gente aqui, ó. Em Umas, né? O doutor Jefferson, né? Doutor Jefferson está lá ouvindo a gente, mandou até um recado aqui, ó.
1: Ah.
0: Que amanhã ele vai marcar um exame de tireoide.
1: Ó. Oh.
0: Ele disse que está desconfiado, que está com alguma coisinha, porque tá.
1: Eu também estou fazendo um monte de exame aí, eu tenho que marcar esse
0: exame. Você nunca
1: também.
0: Fez exame a vida inteira, né? Agora faz um caminhão de uma vez, velho.
1: Agora tô lascado.
0: Pega os que estavam atrasados, né? E faz, né?
1: Tem café, viu?
0: Gente, eu vou tomar água.
1: Toma água aí, doutor Zé Ricardo. Enquanto isso, o pessoal pode participar, viu? O WhatsApp aqui é o 629-600-5177.
0: Lá em Damolândia, o Everaldo com a família dele, doutor Américo, que foi prefeito lá também, tá ouvindo, e é médico também lá do hospital. Tem o... Como é que é o nome do rapaz lá, rapaz? Antônio Nélio, lembrei. Antônio Nélio, ele... Rapaz, eu nunca vi um lugar bonito igual eles fazem lá. Ele tem um pedacinho lá, uma chácarazinha, sai dentro da cidade. Você vem na rua assim e entra na chácara, né? Passa na porta, assim. Rapaz, ele tem uma horta. Tem de tudo naquela horta. O pessoal faz fila. Tem gente que passa ali pra comprar, pra ir pra Yumas ou vai pra Goiânia. Tudo orgânico.
1: Ah, é?
0: E olha, é couve, alface, é couve chinesa, não sei o quê. Rapaz, que cuidado que eles têm e como é bonita a plantação. Eu tirei uma foto uma vez e mandei pra um pessoal lá em São Paulo, que é amigo nosso, né? Pessoal, aqui você ainda colhe planta desse jeito assim, ó. Vocês aí tá tomando água do Rio Tietê. Ele ficou bravo comigo lá, né? Mas depois ele acalmou já tá, faz uns 2 anos já. Também, olha, os produtores de Jaranápolis e região lá, mandar um abraço pra eles. Rapaz, ali tem umas 50 famílias ouvindo a gente lá, viu? E estão criando, organizando uma associação e a gente está fazendo um trabalho com eles lá. Então esses são os agradecimentos que eu tenho para todas essas pessoas. Agradecer de coração porque ele está ouvindo a gente aí, né? Está nos ouvindo e nessa questão da tireoide, é muito importante as pessoas saberem disso mesmo. Que, olha, eu essa semana eu consegui ver alguns exames, eu vi mais de 25 exames de sangue, de tireoide. 23 tinha problema.
1: Ixi.
0: O médico se confia, manda fazer. 23 tinha problema. Se a gente pegar isso no universo e jogar isso quantas pessoas por mil, vai dar muito alto, tá? O outro problema da tireoide, né? Nós falamos aí do hipotireoidismo, né? Tem também o hipertireoidismo. A glândula produz hormônio demais, né? Aí você já viu aquele caso, a pessoa, rapaz, eu como o dia inteiro, como e não engordo.
1: É o meu caso?
0: É por isso que eu falei pra você que você tem que fazer o exame de tireoide.
1: Ah.
0: Tá certo?
1: Agora eu não tô comendo mais assim tanto agora, né?
0: Mas tem ânsia, né? Tem vontade de comer. Ixi. Pois é. Então isso pode estar relacionado.
1: Sabe o que eu comi ontem? Yakisoba.
0: Ah, eu comi foi, eu comi foi o que sobra lá em casa.
1: Lá,
0: né?
1: No... Aliás. Na igreja de São Francisco.
0: Você, tem do lado lá, né? Lá perto,
1: o gulão,
0: lá?
1: O nosso gulão aqui da Rádio 9PM, a esposa dele é a dona Massaco. Ela prepara lá os yakisoba.
0: É onde você passa ali, tem aquela rotatória, fica do lado. Não, é pra cá, né?
1: É pra baixo aqui, onde tá sendo a festa lá da igreja.
0: Sim.
1: É aqui, né? Pra baixo do planetário.
0: Sei onde é. Sei. Olha, isso é bom.
1: Tem lá, tá bom, viu?
0: Uai. Olha, o hipertireoidismo, ele vai levar a pessoa a comer e não engordar. Por quê? A comida entra, os hormônios, destrói tudo, cara. Não aproveita quase nada e passa direto, né? Então, a pessoa passa a ter inanição, mesmo comendo, né? Então, essa questão do hipertireoidismo, ele é sério também. Muito sério. Ele pode estar muito relacionado com... alguns processos, tanto o hipertireoidismo como o hipotireoidismo, pode levar a pessoa para o rumo da diabetes, né? Ajudar a ser coadjuvante nesse problema aí, né? E eu tenho notado, o PH, que muitas vezes a gente fica

0: Tem notado, o PH, que muitas vezes a gente fica olhando, a gente costuma com as pessoas, né? A gente olha assim. Por exemplo, hoje eu olhei para uma pessoa que eu conheço há muito tempo, percebi que ele estava um pouco fadigado, né? Um pouco assim, meio de fora do centro, né?
1: Ah.
0: E isso é uma
1: é
0: coisa.
1: Eu?
0: É. Eu tô percebendo que você tá meio fadigado, preocupado, preocupado também, né? Então vamos cuidar da tireoide, cara. Faz uns exames da tireoide, vamos ver isso direitinho aí. Olha, PH, a questão da tireoide, né? É uma coisa que antes não tinha tanto esse problema, cara. Eu não tinha muito esses problemas de hipotireoidismo, câncer entre os jovens, né? O envelhecimento molecular dos jovens estão muito acelerado.
1: É.
0: Não tinha essas coisas. Qual é a fonte? O estresse, a alimentação, noites mal dormidas.
1: Ixi.
0: Tudo isso, nós voltamos lá naquele plano básico. Nós estamos avançando muito rápido na tecnologia, mas socialmente nós não estamos avançando rápido. Nós não estamos preparados para viver em aglomerados de grandes multidões. Por que que em grandes centros como São Paulo, Rio de Janeiro, Nova York, grandes centros, acontecem tantas atrocidades? Porque o ser humano, ele está despreparado socialmente para viver num conjunto de pessoas tão grande. E isso tem atacado tireoide, tem atacado tantos problemas aí. PH, nós vamos dar nosso apoio cultural e na volta nós vamos falar de um dos assuntos de adoecimento da tireoide. Hipotireoidismo e hipotireoidismo são fáceis de controlar, mas tem processos muito complicados e nós vamos entrar no próximo bloco.
1: É, e para todos que estão acompanhando o Visão Geral aqui do Dr. Zé Ricardo, pode entrar tanto no Instagram como no YouTube, Rádio 9 FM Anápolis, de Anápolis, Goiás, para o Brasil e o mundo. Daqui a pouquinho então o senhor volta, né, Dr. Zé Ricardo?
0: Logo após o nosso apoio cultural.
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0: Agora 18h40 na cidade de Anápolis. Essa é mais uma edição do programa Visão Geral, da quinta-feira, 6 de agosto de 2026. Até agora nós falamos de alguns processos da tireoide, como hipertireoidismo, hipotireoidismo. Esses são problemas mais fáceis de resolver. Agora tem problemas sérios na tireoide que é difícil de resolver. Difícil porque a pessoa vai ter que fazer um tratamento seríssimo, às vezes vai para cirurgia, né?
1: Ixi.
0: Então, por exemplo, nódulos e câncer na tireoide. Aí já é uma coisa bem mais complicada de mexer. Então, a pessoa começou a sentir alguns abalos no corpo que ele não consegue explicar, como sono perturbado, dorme pouco, perda de peso, ganho de peso, começa a levar a insulina, faça o exame da tireoide, que é muito simples, é um exame de sangue. É um exame de sangue normal, comum, que sai o resultado em 24 horas no máximo, você tem um resultado. Vê como é que tá a sua tireoide, né? Se for o caso, faz até um ultrassom. Deu alteração, mas não dá pra ver direitinho, faz ultrassom, que é fácil.
1: Ai, doutor Zé Ricardo, só se eu falar isso aí já. Aproveitando, um abraço pro Rorival Hort, sentou ali no Instagram.
0: Ah, Lorival, ó.
1: Grande Rorival Hort.
0: Rorival, né? Um abraço, gente, pra você, meu amigo. Um abraço meu e do PH, viu? Tá mais ou menos hoje, né?
1: Hoje eu tô.
0: Mas me conta aí, como é que foi o susto do exame que você fez aí? Você fez o exame?
1: Eu fiz o exame, mas o resultado que é bom só dia 10.
0: Esse é o pior susto, né?
1: Sabe?
0: Mas hoje é 6, é daqui 4 dias.
1: Ruim foi quando eu fui medir a glicemia lá, que deu 510.
0: Eu tô pensando aqui, né? Como é que esse homem não entrou em coma, né?
1: Pois é, minha mãe, falou assim, tipo, Paulo, vai pro hospital. Eu falei, vou pra casa.
0: Ó, te dá um conselho de amiga, hein? Não facilita com glicose alta, não, no sangue, não. Isso é perigoso, muito perigoso. Provoca um monte de problema isso aí.
1: Mas graças a Deus, baixou bastante agora, viu?
0: Mas quando foi a última vez que você fez os seus últimos exames?
1: Exame?
0: É.
1: Por enquanto, fiz nenhum, não.
0: Pois é, tem quanto tempo você não fazia exame nenhum?
1: Tem muitos anos. Tem uns 50 anos, capaz.
0: Bom, eu tô perguntando isso pra ele.
1: Eu nem lembro se eu fiz algum exame.
0: Pronto, piorou a situação. Ainda tinha uma certa esperança, né? Olha, eu estou perguntando isso porque tem pessoas nos ouvindo pra dar um alerta. Faça um exame de rotina aí. Exame de rotina é hemograma, colesterol, né? Se tem alguma queixa, o médico talvez vai te pedir um outro tipo de exame. Exame de urina, exame de fezes, que é importante pra você ver se tem sangue nas fezes, que tem muito câncer de intestino, que pode ser prevenido.
1: Eu tô com esse problema, José Ricardo.
0: Tá com sangue na fezes?
1: Tá sangrando.
0: Deu?
1: Deu. Tá sangrando?
0: Fazer uma pergunta aqui pra você no ar, hein?
1: Tá fazendo um exame lá, vamos ver o que vai dar.
0: Tem que ver isso aí, tá? Porque pode ter uma série de causas. Pode ser um pólipo rompido. Uma série. Você sabe que até alguns tipos de parasitas podem provocar sangramento no intestino? Então a gente tem que ter muito cuidado com isso. Exame de urina, as pessoas fazem o exame de urina comum. Ele tem que pedir no exame de urina se tem presença de parasitas no programa na urina também. Isso é importante também, saber se tem ali, né? Faz exames de ureia, de ácido úrico, né? Passou de 30 anos, né? Porque tem gente aí que de repente começa a doer para todo lado no corpo, vai ver, ele tem gota. Ele não sabia que tinha, não tinha descoberto, né? Que tinha propensão. Quando tem propensão, você trata, né? Depois que tem, é tomar remédio para tirar a dor e rezar para não ter crise, né? Então vamos entrar aqui no caso da tireoide, voltando aqui, né? Os nódulos, né? Pequenos caroços na tireoide, né? O médico identifica. E o problema pode surgir assim. Como se silenciosamente, né? Então a gente tem que fazer esse check-up, porque quando faz um check-up pega no início e resolve. Então esses caroços na tireoide podem ser benignos, isso não quer dizer que seja câncer, né? Mas em alguns casos esse é câncer. Aí muitas vezes tira parcialmente a tireoide ou tira tudo, né? Aí tirou tudo, toma remédio pro resto da vida para repor hormônio, né? Não tem como, né? Então, isso aí vai exigir uma avaliação muito profunda do médico. O médico tem que ser uma pessoa experiente também. Haja vista, nós estamos tendo problemas, muitas reclamações dos médicos aí que não têm tido assim uma performance boa, né? Então, ter cuidado, achar um médico que realmente, né, não é aquele que tem muita propaganda, não, é o que é bom. Né? É. Tem muita propaganda para médico aí, né? É, então, esse aqui é um dos problemas, o nódulo, né? E o câncer que pode vir através desse nódulo aí. Quando é um câncer, a situação é muito grave. Né? Aí tem que operar, tirar tudo, né? Às vezes passar por radioterapia. Né? Então, quer dizer, vamos evitar tudo isso? Porque viver é bom, mas viver tem que viver com qualidade, né? Eu pergunto, como que você aí que está me ouvindo tem se preparado, tem se autoanalisado, tem procurado um check-up? Se não dá para fazer de um ano em ano, pelo menos faz de dois em dois anos, mas faça. E assim, passou de 30 anos, já tem que apertar isso aí. Passou de 50, aí a coisa já tem que ser mais rápida, né? No meu caso, que eu sou um adolescente aí de 64 anos, eu vou fazer 64 aí, né? Em outubro, 30 de outubro eu tô ficando mais velho. Eu tenho cuidado, eu falo muito de saúde para as pessoas e às vezes eu descuido de mim mesmo, viu? Eu dei uma parada agora, dei uma reorganizada nas coisas, vou procurar um check-up, vou procurar fazer, né? Tem um outro problema que a tireoide também pode manifestar, e esse problema, ele é crônico, né? Ele não tem uma cura ainda, assim, pode minimizar bastante, melhorar muito, né? Quase zerar ele, mas ele sempre vai estar lá, que chama tireoide de Hashimoto.
1: Ixi.
0: A tireoide de Hashimoto tem aparecido muito, sabe? E tem vindo por inflamação. Quando a gente fala, você tem que desinflamar seu corpo. Não, mas não tô sentindo dor. Não, a inflamação que não sente dor é a pior, né? O que que provoca muita inflamação no corpo, PH? Você sabe?
1: Inflamação no corpo?
0: É.
1: Não.
0: Açúcar.
1: Então tá lascado.
0: O doce.
1: Agora não, mas eu era que. É pior do que a abelha. O mel, açúcar.
0: Eu até imagino um abelhão do seu tamanho.
1: Nossa senhora.
0: Uma zazona, né?
1: Gostar de doce é comigo mesmo.
0: É, e o açúcar, ele provoca muita inflamação no corpo. Ah, eu tenho que parar de comer açúcar? Não. Se você parar de comer açúcar, seu corpo também vai sentir. E vai até pode até desativar alguns setores do seu corpo. Incrível isso aí, são os estudos novos que estão vindo aí. Diminuir bastante. Comer só o necessáriozinho mesmo, um café com açúcar, menos açúcar, ou sem açúcar seria melhor. Ah, não dou conta de comer sem açúcar, mas tome ele um pouco mais amargo. Tem pessoas que põem uma colher de sopa, não, né? Uma xicrinha desse tamanho de café.
1: Eu gosto de colocar um pouquinho, viu?
0: É. O açúcar, ele provoca muita inflamação no corpo, né? O leite, para pessoas já mais velhas como nós, não deve ser tomado. Muita gente recomenda que não tome, né?
1: A minha esposa faz aquela coalhada, aí eu toco açúcar para valer na coalhada.
0: A coalhada é boa, rapaz. Se quiser aí, pode me chamar, viu? Se for aquele coalhadão, então, que fica grosso. Nossa, né?
1: O mozão gosta daquela.
0: Eu também gosto, viu?
1: Porque quem toma mais é eu. Ela toma pouquinho. Eu que pego logo uma vaciada.
0: Você pega logo uma tigela, né?
1: Já coloco já quase meio quilo de açúcar.
0: Aí inflama tudo mesmo. Então, o leite, ele é inflamatório? É. Mas, assim, o leite é uma fonte de cálcio também, né? Cálcio e proteína. Ah, não vou tomar leite. Não, se você não tem problema digestivo com leite, como intolerância à lactose, tome pelo menos um ou dois copos de leite por dia, não vai te fazer mal, não. Agora, se tomar bastante leite, vai fazer, né? Nós não temos mais uma capacidade de absorção da lactose, né?
1: Mas esses leites, esses de caixinha? Diz que esse leite não tá com nada?
0: Olha, esse leite de caixinha... O
1: mozão compra da roça lá.
0: É bom, você achar que ela é bom demais. Eu vou até falar, até vou desmistificar essa questão do leite de caixinha. O leite de caixinha, ele, na realidade, ele é pasteurizado igual os outros mesmo. Só que ela é colocada numa embalagem que vai durar 2 anos. A diferença é essa. Então não tem assim, que põe isso, que põe aquilo. Não, não é bem assim. As pessoas fazem muito, inventam muito também, né? E a questão do inflamação. Você
1: coloca soda no leite lá, né?
0: Às vezes pode até colocar, mas você faz uma análise no laboratório, o leite tem X de acidez. A soda é uma base alcalina, então a soda, que é a base alcalina, neutraliza o ácido. Ele vai colocar um pouco lá para neutralizar esse ácido. Pode tomar? Pode. Ele não faz mal, não? Também não dá para garantir que não faz.
1: É.
0: Né? porque é muito difícil você fazer 0x0 na coisa e ficar estável para você tomar. Então, eu prefiro até. O leite de roça só tem que ter cuidado com a sanidade do gado, né? Ah, das vacas. Se ela tá bem, se não tem brucelose, se não tem aftose. Se não tiver, e geralmente o cara que produz leite, ele não quer ter esse problema também. Então ele cuida bem. Principalmente hoje, que as ordenhas, a maior parte é mecânica e elétrica, né? As pessoas cuidam bem das vacas. Eu gostaria muito de achar um local que eu conseguisse leite assim, in natura, porque eu ia cuidar dele em casa, eu ia ferver, cuidar certinho e tomar dele, né? Então o mal do Hashimoto, ele tem muito problema com essa questão de inflamação. O que que acontece? A glândula inflama e o corpo ataca ela. Então o mal de Hashimoto é uma doença autoimune. É o próprio, igual o diabetes mesmo, né? O diabetes insulínico é ataque do corpo lá no pâncreas, né? Então, e também, pô, é porque com o açúcar, porque não é só porque aumenta a glicose, o açúcar, né? É porque ele faz o pâncreas trabalhar muito forte e o corpo pode inflamar, o corpo ataca ele. Os anticorpos atacam, acha que é uma coisa que vai atacar, que vai prejudicar o ser humano, né? O cidadão lá. Então, esse mal do Hashimoto aí, ele é crônico, né? É causado pelo próprio organismo, igual eu disse, mas o próprio organismo tem uma causa para fazer isso, né? O sistema de defesa que ataca e que vai reduzir a produção de hormônio. Ele vai diminuir a produção de T4, por exemplo, que é muito importante, né? Então as pessoas vão ter que se cuidar. O uso de anabolizantes, né? Uso de hormônios, esteroides, essas coisas. Tudo isso aí pode levar para essa série de problemas, fora que também ataca o coração. A tireoide, ela pode infartar a pessoa, PH.
1: Ixi. Infartar?
0: A tireoide pode infartar a pessoa. Você vê o tanto que ela é importante no corpo. A tireoide, ela pode fazer a pessoa ter problema de esquecimento, às vezes falar coisas sem sentido.
1: Então acho que eu tô com esse problema.
0: Você tem que fazer
1: com esquecimento.
0: Falando coisa com coisa.
1: Tem hora que eu falo coisa, não falo coisa com coisa. Vou tentar ver pro meu lado, José Ricardo.
0: Olha, a coisa que eu posso te dar uma dica: faça os exames, vê certinho. E depois você deixa eu dar uma olhada nos seus exames também.
1: Uhum.
0: Quero olhar aí. Porque tem muita coisa que acontece hoje que tem como tratar alternativamente sem precisar de você entrar numa medicação pesada. E tem outros que já, infelizmente, passa do ponto e tem que atuar de uma forma mais severa, né? E eu falo isso muito para as pessoas às vezes ficam pensando, nossa, tem cura para tudo. Gente, não tem cura para tudo. Medicina, nenhum ramo de tratamento não tem cura para tudo. O câncer tem cura, só que eles não deixam. Mas se você for em Ribeirão Preto, tiver R$500 mil.
1: Tem muitas pessoas aí que são curadas do câncer, né?
0: São. Olha, 90% dos cânceres são curáveis. São tratados, são curáveis. 10% não tem cura, mas em Ribeirão Preto tem um pessoal que cura. Mas tem que ter R$500, R$700 mil para fazer isso, né? Porque eles não deixam. A indústria do câncer é muito cara, né? Dá dinheiro para muita gente. Enquanto for assim, nós não vamos ter problemas, né? Nós não vamos ter disponível 100%
1: isso aí. É igual a droga, né, doutor José Ricardo? Eles não acabam com a droga nunca.
0: Ah, mas do jeito que eles querem acabar com a droga, né? Não tem jeito.
1: Milhões e milhões e milhões e milhões.
0: Aí vamos fazer um combate à droga. Aí vai pegar os noiadinhos na rua. Rapaz, você prender esses caras, você não vai resolver o problema, não. Você tem que atacar aí na fonte. Mas a fonte é bilhões e bilhões e bilhões. E tem muita gente envolvida, né?
1: É dinheiro demais.
0: Rapaz, agora só abrindo um espacinho para finalizar o programa, eu vou falar de um problema que vai acontecer a partir de agora. Nós temos um animal. Um bicho aí na natureza que, rapaz, de 4 em 4 anos ele corre atrás de você.
1: Corre?
0: Corre.
1: É o leão?
0: Não, é o político aí.
1: Pensei que era um posto de renda.
0: Aqui no Brasil, a cada 2 anos.
1: Que era um posto de renda.
0: Imposto de renda é todo ano. Aqui no Brasil, a cada 2 anos, esses bichos aparecem, rapaz. Aí bate na porta. Você é o melhor amigo dele, nem te viu ainda, né? Nem te conhece, te abraça pra sair numa foto e tal. Porque, olha, por que
1: assim,
0: o cara.
1: Né, Dr. José Ricardo, não adianta.
0: É porque perguntar pra mim um dia assim, por que político nunca me viu na vida tira uma foto comigo? Você olha, geralmente, você é um cara que é muito conhecido e tal. Ele tira uma foto com você, os seus amigos vão ver, ele vai tentar puxar esses amigos. Olha, amigo do fulano, vamos votar nele, né? Rapaz, esse trem da rock, rapaz. E vai ter de

0: seus amigos vai ver, ele vai tentar puxar esses amigos, olha, amigo do fulano, vamos votar nele, né? Rapaz, esse trem da rock, rapaz. E vai ter demais, esses Ixi. Bichos aí. Aí vai vir o horário político. É outra porcaria, rapaz. Ainda bem que eu já nem assisto televisão mais. Aí depois você tá andando na rua, o pessoal te enfiando trem, não sei, pra você pegar. Panfleto, santinho. Aqui de santinho não tem nada, né? Aí depois vem um outro rapaz, que é amigo do amigo, que tá pago pra falar bem do cara, que ele nem conhece e tenta zoar o seu ouvido até você ficar, né?
1: É assim mesmo. Normal.
0: Normalíssimo.
1: Toda vida, desde quando eu comecei no rádio em 91, nunca mudou, só piorou.
0: Rapaz, você tá no rádio desde 91, BH?
1: Não, antiga Carajá de Anápolis.
0: Rapaz, lembro demais da Rádio Carajá, né?
1: Trabalhei lá na Carajá. Oh, saudade.
0: Rapaz, naquela época a comunicação era muito divertida. Mas você sabe que naquela época a comunicação de rádio era mais divertida.
1: O Jeremias lá, Eurico Santos, o Jeremias Camilo, Almir Reis, todo o pessoal tudo lá.
0: Olha, aquela época a rádio parece que era mais divertida também.
1: Ah, é, a rádio era, agora hoje em dia essas redes sociais acabou, né?
0: Não, mas a rádio ainda entra pelas redes sociais. O problema é que você não pode falar nada.
1: O rádio agora tem imagem, né, doutor?
0: Problema
1: olha o senhor lá pelo YouTube, olha o senhor aqui pelo Instagram, pela rádio também.
0: Gente aqui, mas o problema, PH, que hoje não pode falar qualquer coisa na rádio.
1: Não.
0: Não pode mais. É. Perdeu o sentido aí. Porque era bom que você podia xingar, babar, falar, correr atrás. O Jeremias.
1: Falar de político não é bom, não, viu?
0: Não.
1: Você sabe como é que é.
0: É. Mas é que eu tô só dando contexto, uma coisa que vai acontecer.
1: Uma coisa que todo mundo já sabe, né?
0: O bicho político é danado. É igual o coró de coco. Você pega um coco, não tem entrada nenhuma nele. Você abre, tem um coró lá dentro. Como é que entrou lá dentro, né, rapaz? É igualzinho o político mesmo.
1: A vida é assim, né? Tem que ter político. É. Querendo ou não querendo, tem que ter, né?
0: O problema é o caráter das pessoas. É só isso que é o problema, né? Porque eu até falei esses dias, ô PH.
1: O negócio é porque é muito dinheiro.
0: Eu falei esses dias o seguinte, e até uma pessoa veio me questionar isso, mas eu continuo falando isso da mesma forma. O dinheiro não torna uma pessoa mau caráter. Ele já era mau caráter. Quando o dinheiro chegou, ele só manifestou. Então o poder, ele vai provocar na pessoa que caráter que a pessoa tem. Não é que ele adquiriu porque
1: tem muitos que o poder chega, muda, né?
0: É porque já tá no sentimento dele, tá no íntimo dele, entendeu? Porque ele pode, a pessoa é livre-arbítrio, a pessoa pode escolher o que faz, velho. Ah, mas se eu fizer isso, vocês vão me xingar. Cara, então você tá no lugar errado, sai daí e vai embora. Se você tem essa mente, uma mente boa, não fica isso pra você perder, não, ué. Outra coisa, que eu, né, às vezes eu falo, as pessoas acham ruim, né? O poder, quando a pessoa tem, a pessoa é super justo lá, porque ele grita por justiça. O dia que o poder tá na mão dele, ele apaga a luz da justiça.
1: Doutor Zé Ricardo, eu nem gosto de falar de política.
0: Eu também não.
1: Não adianta.
0: Não adianta, a gente vai bater.
1: Você vai ficar aqui, ó, tal, não adianta.
0: Mas pelo menos eu deixo registrado. Ô, PH, eu vou dizer uma coisa pra você. Tem algumas coisas que dizem que conserta com o tempo. Eu tô começando a perder esperança disso. vou finalizar o programa aqui, PH. Agradecendo a todas as pessoas que nos ouvem, as pessoas que estão com a gente na quinta-feira, as mensagens que eu recebo durante a semana, que são muitas. Peço desculpa, porque às vezes não dá tempo de ler tudo, porque minha vida é um pouco corrida, né? Então, às vezes eu não consigo ler todas as mensagens que chegam aqui no 992-19-3614.
1: Esse é
0: o meu telefone que eu deixo aberto, sempre falo aqui, deixo aberto. É 62, né? E que não dá pra ler todas, viu? Mas eu quero agradecer a todos que enviam, de coração. Muitas perguntas, a gente tenta responder aqui. Mas o tempo de uma hora é curto. Esses dias eu nem tô trazendo convidados pra responder essas coisas. A partir da semana que vem nós vamos ter convidados aqui novamente. Então, quero desejar a todos, viu, PH, uma boa noite. Desejar para você e sua família, PH, uma boa noite e que você procure mesmo ajuda médica, resolva seus problemas, porque você tá muito novo, cara. Você é um cara novo, velho. Aparece
1: já,
0: boa.
1: Já tô com 58, vou fazer 59.
0: Não, mas olha, lá na Itália agora, para ser terceira idade, você tem que ter 75 anos. Aqui no Brasil nós estamos caminhando para isso. Eu ainda tenho eu tenho 63 anos, né? Mas eu tenho uma vontade de 40, uma fé de 23. Mas ainda tô com 63, não tem jeito de fugir.

0: Quero desejar a todos aí uma boa noite. Daqui a alguns segundos, nós estamos entrando na Hora do Brasil.
1: A Voz do Brasil,
0: e
1: né?
0: A Voz do Brasil. Antes era a Hora do Brasil ou é a Voz do Brasil?
1: A Voz do Brasil, em Anápolis.
0: Aquela Brasília, música, né? Aquela música do início, né?
1: É em Brasília, 19 horas.
0: Aquela música que entra, o Guarani, é do Heitor Villa-Lobos, né? Um compositor brasileiro, foi reconhecido em Londres.
1: É.
0: Então, boa noite a todos, muito obrigado por tudo.
1: Minha boa noite a todos e vem aí a Voz do Brasil.

0: as notícias do governo federal que movimentaram o país no dia de hoje.
1: Olá, boa noite.
2: Boa noite para você que nos acompanha em todo o país.
1: Quinta-feira, 6 de agosto de 2026.
2: Vamos aos destaques do dia.
1: Atualização do Estatuto da Criança e do Adolescente.
2: Lei estabelece medidas de enfrentamento e repressão ao crime de violência sexual na internet e uso de inteligência artificial.
1: E abusadores ficam obrigados a ressarcir o tratamento psicológico e psicossocial da vítima. Gabriela Noronha.
3: Entre as mudanças está a ampliação da pena para quem adquire, possui ou armazena material contendo violência sexual contra crianças ou adolescentes.
2: Você vai ouvir também saúde.
1: Prorrogado prazo para ampliação de recursos do FGTS em instituições hospitalares filantrópicas que atuam no SUS. Márcia Fernandes.
4: Com a prorrogação, mais de 2 bilhões de reais de recursos em crédito ficarão disponíveis para essas instituições.
2: E vamos conhecer hoje como funciona o Banco Genético da Embrapa.
1: Ele funciona como um cofre de segurança de espécies da biodiversidade brasileira. Pablo Mundim.
5: Hoje, o Banco Genético da Embrapa conserva cerca de 156 mil amostras de mais de 1.200 espécies vegetais.
2: Hoje, na apresentação da Voz do Brasil, eu, Mariana Jungmann e Luciano Seixas.
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2: Sancionada a lei que prevê medidas de repressão à violência sexual contra crianças e adolescentes na internet e com o uso de inteligência artificial.
1: A norma também estabelece ações para proteger as vítimas e a responsabilização financeira do agressor.
2: Os detalhes você vai ouvir agora na reportagem de Gabriela Noronha.
3: A lei, sancionada nesta quinta-feira, atualiza dispositivos do Estatuto da Criança e do Adolescente e de outras leis como o Código Penal e o Código de Processo Penal, e estabelece mais rigor para quem praticar crimes de violência sexual contra crianças e adolescentes no ambiente digital, como disse o ministro da Justiça e Segurança Pública, Wellington César Lima.
6: Na legislação até então existente, não tinha especificidade nem a proporcionalidade da resposta adequada para esses casos, e agora nós temos isso, que o ambiente digital, por sua imediatidade, cobra respostas igualmente imediatas. Então, esses tipos penais mais adequados, como de violência sexual, abuso sexual, exploração sexual, vêm tomar o lugar de outras figuras mais genéricas e que não tinham uma especificidade adequada para a tipicidade penal correspondente.
3: Entre as mudanças está a ampliação da pena para quem adquire, possui ou armazena material contendo violência sexual contra crianças ou adolescentes. O texto também cria uma punição específica para a simulação de abuso sexual por inteligência artificial, utilizando o rosto, corpo ou voz de crianças e adolescentes. Janine Mello, ministra dos Direitos Humanos e da Cidadania, destacou que o uso da tecnologia não pode servir como instrumento de violação de direitos.
7: A inteligência artificial, de maneira geral, os avanços tecnológicos têm um potencial enorme para o desenvolvimento econômico do nosso país, mas eles não podem e não devem ser instrumentos de violações de direitos e para a criação de ambientes que não são seguros para as nossas crianças e adolescentes.
3: Com a lei, a criança ou adolescente, vítima ou testemunha, tem assegurado atendimento psicológico e psicossocial contínuo e especializado. E os abusadores ficam obrigados a cobrir integralmente os custos do tratamento da vítima. A delegada da Polícia Federal, Rafaela Parca, comentou sobre os novos dispositivos.
8: Possibilitam não só a repressão, que é muito importante, as pessoas têm que ter uma sentença justa e adequada, a polícia tem que ter condições de investigar, mas também trazem o que eu acho mais importante, que é a prevenção. A gente precisa de muitos mecanismos para defender essas crianças, especialmente no ambiente digital, que não foi desenhado para elas.
3: A lei também prevê autorização para a chamada ronda virtual, mecanismo que permite a atuação de órgãos de investigação em ambientes digitais para identificar e coletar arquivos relacionados a crimes de violência sexual contra crianças e adolescentes. E no rol dos crimes hediondos, considerados de extrema gravidade, passam a figurar condutas como produzir, vender, trocar, publicar, divulgar e armazenar registros de violência sexual contra menores de idade. Reportagem Gabriela Noronha.
1: Lei prorroga até 2030 acesso de santas casas e hospitais filantrópicos a crédito com recursos do FGTS.
2: Instituições que atendem o Sistema Único de Saúde podem dispor de até 2 bilhões de reais.
4: A lei prorroga até 2030 o prazo para a aplicação de recursos do FGTS como crédito para hospitais filantrópicos e santas casas de misericórdia. A linha de crédito também poderá ser utilizada por instituições sem fins lucrativos que atuam no atendimento a pessoas com deficiência e prestam serviços ao Sistema Único de Saúde. Com a prorrogação, mais de 2 bilhões de reais de recursos em crédito ficarão disponíveis para essas instituições. Em 2025, as Santas Casas realizaram mais de 1.300.000 internações e foram responsáveis por cerca de 2 milhões de cirurgias eletivas. O ministro da Saúde, Alexandre Padilha, destacou a importância das Santas Casas.
9: Corresponde 77% dos centros especializados, 57% das unidades de tratamento de oncologia espalhados em todo o país, tendo uma presença muito importante em várias regiões do nosso país.
4: O Fundo de Garantia do Tempo de Serviço, FGTS, é uma obrigação do empregador e não deve ser descontado do salário. Pode ser usado em diversas situações, como demissão sem justa causa, compra da casa própria, aposentadoria ou no caso da pessoa estar com alguma doença grave, como câncer. Agora, os recursos continuarão a ser usados como crédito para hospitais filantrópicos e Santas Casas de Misericórdia. O ministro do Trabalho e Emprego, Luiz Marinho, falou sobre a importância desse fundo.
10: O Fundo de Garantia tem a grande responsabilidade, primeiro, de proteger o trabalhador. Segundo, ser um fundo de investimento para investimento na saúde, as cidades para construir os viadutos, hospitais também, tantos outros investimentos.
4: Nesta quinta-feira, também foram formalizados novos contratos de crédito a partir do FGTS entre a Caixa Econômica Federal e o Instituto do Câncer do Ceará, Santa Casa de Misericórdia de Goiânia e com a Santa Casa de Misericórdia de Parretos. Reportagem, Márcia Fernandes.
1: O Brasil exportou mais que importou no mês de julho, o que representa um superávit na balança comercial em mais de 7 bilhões de dólares.
2: No acumulado do ano, a balança também registra um superávit. O valor é de 49 bilhões de reais.
1: O resultado foi impulsionado pela exportação nos setores da agropecuária, indústria extrativista e indústria da transformação.
2: Entre os principais parceiros comerciais está a China, com um aumento de 19,7% nas exportações, e União Europeia com crescimento de 11%.
1: Já para os Estados Unidos, as exportações caíram 12,2% nos primeiros 7 meses do ano, em relação ao mesmo período de 2025.
2: Já está valendo a nova inscrição do Cadastro Nacional de Pessoa Jurídica, o CNPJ.
1: O novo modelo de identificação das empresas combina letras e números e conta com um total de 14 caracteres.
2: A medida garante mais combinações disponíveis e permite novas inscrições.
1: As empresas já inscritas no CNPJ não sofrem alteração e não precisam realizar atualização cadastral.
11: O novo modelo mantém os 14 caracteres do Cadastro Nacional de Pessoa Jurídica. A novidade é que o registro passa a combinar letras e números. A medida amplia a quantidade de combinações disponíveis para novas inscrições e garante a continuidade do cadastro. Já o procedimento para a abertura de novos CNPJs não será alterado, como ressalta o coordenador-geral de Gestão e Cadastros e Benefícios Fiscais da Receita Federal, Heriton Gomes.
12: Nada vai mudar em relação ao processo de abertura de empresas. Então, todo aquele fluxo que existe hoje via Rede Sim, em que todas as empresas já estão acostumadas a trabalhar para a melhoria do ambiente de negócio, ela continua.
11: Os CNPJs nos formatos numérico e alfanumérico vão existir simultaneamente. Ambos são válidos para fins legais e operacionais. Para quem já tem empresa aberta, não haverá troca de número nem a necessidade de atualizar o cadastro. O coordenador Heriton Gomes explica que a mudança vale apenas para as novas inscrições.
12: Você não precisa fazer nenhuma alteração no seu cadastro do CNPJ. Então o sistema vai reconhecer tanto os CNPJs que já existem hoje, que são numéricos, quanto os novos CNPJs que vão vir a ser emitidas que são alfanuméricos.
11: Mesmo sem mudar o cadastro das empresas já existentes, a recomendação é que os softwares de gestão, sistemas de emissão de notas fiscais e cadastros de clientes sejam adaptados para reconhecer o novo formato do documento, como destaca o contador Floriano Carvalho.
13: Todos os sistemas continuarão reconhecendo os CNPJs que já existem hoje, porém eles têm que se adaptar para reconhecer o alfanumérico. Sistemas contábeis, emissão de nota fiscal, fornecedores, compras, precisa ser adaptado para começar a reconhecer o alfanumérico.
11: Para atualizar o CNPJ, acesse gov.br/Receita Federal, tudo junto, e clique na aba de serviços. Reportagem Edinaldo Júnior.
2: Correção. Agora há pouco, quando falamos da balança comercial brasileira, o acumulado da balança no ano registra um superávit de 49 bilhões de dólares, não de reais, como eu disse anteriormente.
1: A partir da próxima semana, quem tem imóvel rural já pode declarar o imposto territorial.
2: O processo é feito pela internet e quem perder o prazo pode pagar uma multa.
14: A declaração do Imposto sobre a Propriedade Territorial Rural, ITR, é obrigatória para pessoas físicas ou jurídicas que sejam proprietárias de imóvel rural e pode ser preenchida e transmitida por meio digital. A auditora fiscal da Receita Federal, Giana Han, explica.
15: A ferramenta permite o envio de declarações pela internet, sem necessidade de instalação do programa, e ela pode ser acessada pelo computador ou pelo celular. Para acessar a aplicação, é necessário ter conta GovBR nível prata ou ouro. E existe um passo a passo disponível na internet que mostra toda a interface dessa ferramenta.
14: O prazo para envio da declaração vai de 10 de agosto a 30 de setembro. O valor pode ser dividido em 4 parcelas, sendo que a primeira deve ser paga até o dia 30 de setembro. Este também é o prazo para o pagamento em parcela única. A auditora fiscal, Giana Han, reforça que é importante não perder o prazo.
15: E é importante também lembrar que a entrega da declaração após esse prazo, ou seja, após o dia 30 de setembro, vai sujeitar o contribuinte ao pagamento de multa por atraso, que é calculada sobre o imposto devido e também conforme o número de meses de atraso.
14: Para fazer a declaração, acesse o portal de serviços da Receita Federal em receitafederal.gov.br na aba Imóveis. Reportagem Graziela Mendonça.
1: Municípios e prestadores de serviços devem concluir o preenchimento de dados do Sistema Nacional de Informações em Saneamento Básico até 3 de setembro.
2: Esse é um passo importante para garantir o acesso a recursos federais para investimentos na área.
1: O sistema reúne dados sobre abastecimento de água, esgotamento sanitário, manejo de resíduos sólidos, drenagem e manejo de águas pluviais e gestão municipal.
2: As informações subsidiam a formulação de políticas públicas e o planejamento de investimentos. Como afirma o secretário nacional de Saneamento Ambiental do Ministério das Cidades, Márcio Leão.
16: A coleta é um passo importante, né? Porque todos os municípios e prestadores têm a responsabilidade de colocar os dados e as informações que o sistema permite, e isso permite ao governo federal elaborar suas políticas e a destinação dos seus recursos para a universalização do saneamento. Então, é importante para que o governo tenha as informações precisas e que possa atuar de forma mais adequada.
1: Edital Recaatinga vai destinar 60 milhões de reais para recuperação de áreas degradadas na Caatinga.
2: O programa receberá projetos em municípios de 9 estados, com foco em áreas afetadas pela seca e pela desertificação.
1: O prazo de recebimento de propostas pelo edital termina segunda-feira, 10 de agosto.
17: A iniciativa vai disponibilizar 60 milhões de reais para apoiar ações que combinem restauração ambiental, produção sustentável, conservação da água, segurança alimentar, geração de renda e adaptação às mudanças climáticas em 9 estados. Serão selecionados projetos em municípios de Alagoas, Bahia, Ceará, Minas Gerais, Paraíba, Piauí, Pernambuco, Rio Grande do Norte e Sergipe, com foco em territórios com maior degradação e mais vulneráveis à seca e ao avanço da desertificação. Do total de recursos a serem disponibilizados,

0: ao avanço da desertificação. Do total de recursos a serem disponibilizados, 30 milhões de reais virão do BNDES, o Banco Nacional de Desenvolvimento Econômico e Social, e 30 milhões do Banco do Nordeste. A iniciativa é uma parceria dos dois bancos com o Ministério do Meio Ambiente e Mudança do Clima. O chefe do Departamento de Meio Ambiente do BNDES, Marcos Santiago, detalha os tipos de projeto que poderão ser apoiados pelo edital.
1: O edital vai apoiar projetos voltados para restauração ecológica, com espécies nativas, o que inclui sistemas agroflorestais, enfim, o uso sustentável da nossa caatinga. Na prática, os projetos poderão envolver o quê? Recuperação de áreas degradadas com nativas, mas pode também a cadeia, né? A produção de sementes e mudas. Assistência técnica e capacitação de comunidades também estão dentro. É uma coisa muito importante para nossa caatinga, que é a captação e armazenamento de água, cercamento de nascente e ações de prevenção e combate a incêndios.
0: O primeiro ciclo de apresentação de propostas para o edital Recaatingá vai até o dia 10 de agosto. O edital prevê ainda um segundo ciclo entre 15 de outubro e 14 de dezembro. Mais informações estão disponíveis no site bnds.gov.br/Floresta Viva 2025. Reportagem André de Barros Lima.
2: Dos rios às áreas costeiras, a pesca atrai praticantes e ajuda a movimentar o turismo em diferentes destinos brasileiros.
3: E está aberto um edital para que seja desenvolvido um diagnóstico nacional do setor.
2: O trabalho será feito em parceria com a Organização das Nações Unidas para a Educação, a Ciência e a Cultura, a Unesco.
3: Vamos saber mais na reportagem de Luciana Colares de Holanda.
4: Marcos Vinícius Barros é amante da pesca esportiva e transformou o hobby que começou lá na infância até em profissão. O engenheiro de aquicultura conta que faz pelo menos 12 viagens por ano só para pescar.
5: É uma paixão. Eu pesco desde criança, então hoje eu sou engenheiro de aquicultura, né? Acabei conectando o que eu gosto com a minha profissão.
4: O turismo de pesca movimenta cerca de 3 bilhões de reais e gera 200 mil empregos no Brasil. De acordo com o Ministério do Turismo, pelo menos 8 milhões de brasileiros viajam todos os anos para praticar a pesca esportiva. O setor será objeto de um diagnóstico nacional. Para isso, está aberto o edital para a seleção de empresa especializada responsável pela realização do estudo. O trabalho prevê a elaboração de um guia de boas práticas com referências nacionais e internacionais, além da organização de um catálogo de produtos, experiências e serviços relacionados ao turismo de pesca. O resultado desse trabalho vai fornecer subsídios técnicos para o planejamento de políticas públicas. A iniciativa busca ainda estimular o uso sustentável dos recursos naturais e o desenvolvimento econômico de destinos que possuem rios, lagos, reservatórios e áreas costeiras. É o que explica Humberto Pires, analista técnico executivo da Secretaria Nacional de Políticas de Turismo do Ministério do Turismo.
6: Nós sabemos que é um segmento extremamente importante e a gente trabalha num trabalho conjunto com o Ministério da Pesca, onde a gente trabalha para além do ordenamento, a questão da sustentabilidade e trazendo todo esse conjunto de informações para que a gente possa de fato ter uma prática sustentável e responsável, né? E que abarca toda a cadeia produtiva do segmento da pesca.
4: Kelvin Lopes é dono de

0: alcançadas podem ser encaminhadas até às 5 horas da tarde, horário de Brasília, no dia 12 de agosto de 2026, exclusivamente por meio do portal de compras da Unesco Brasil. Reportagem Luciana Colares de Holanda.
1: Um verdadeiro banco de alimentos em forma de sementes. Assim, a Embrapa, empresa brasileira de pesquisa agropecuária, conserva milhares de espécies de sementes de grãos, verduras e frutas consumidos no Brasil e no mundo.
2: O material também é utilizado em pesquisas para o desenvolvimento de plantações mais resistentes e alimentos mais nutritivos.
1: E apoia o país a estar preparado para ser um produtor de alimentos.
3: No banco genético da Embrapa, em Brasília, são conservadas centenas de milhares de amostras de plantas, sementes e micro-organismos. As coleções apoiam a conservação de diversidade genética e disponibilizam material para pesquisas e outras atividades relacionadas à agropecuária e à segurança alimentar. Uma variedade do Brasil e do mundo, explica Juliano Pádua, supervisor do Banco Genético da Embrapa.
4: O nosso banco funciona como uma cópia, né, de segurança para evitar, se a gente perder esse material um dia, a gente tem essa cópia guardada aqui para uso. Então, por isso, a gente é um banco cópia de segurança, porque a gente pode manter a viabilidade da semente aqui por muitos e muitos tempos.
3: O banco utiliza diferentes métodos de conservação definidos de acordo com as características de cada espécie. As sementes são armazenadas em câmaras frias, com temperatura em torno de 20 graus negativos, onde podem permanecer viáveis por décadas. Parte das amostras também possui uma cópia armazenada no Cofre Global de Sementes, na Noruega. O pesquisador da Embrapa, Juliano Pádua, destaca que o procedimento integra as estratégias adotadas para a conservação de recursos genéticos utilizados em pesquisas e outras atividades relacionadas à agropecuária.
4: O consumidor cada dia está mais exigente. A gente tem todo um campo, por exemplo, de alimentos funcionais, né, que tragam também não só alimentação, mas também saúde. Então, por isso a importância desse banco e do uso desse material para o futuro.
3: Hoje, o Banco Genético da Embrapa conserva cerca de 156 mil amostras de mais de 1.200 espécies vegetais. Entre elas estão variedades de arroz, feijão, milho, soja, frutas, hortaliças e espécies nativas brasileiras. Reportagem Pablo Mudim.
2: Nos institutos federais oferecem cursos técnicos, graduações e também voltados à educação profissional e tecnológica.
1: Também chamado de IFE, cada escola deve oferecer pelo menos metade das vagas para cursos técnicos de nível médio, prioritariamente na forma integrada, que permite ao estudante concluir a educação básica e ao mesmo tempo obter uma formação técnica.
5: Só mais um semestre e a Ana Letícia Costa, de 19 anos, vai terminar o curso técnico de meio ambiente no Instituto Federal do Rio de Janeiro. A formação técnica vai aumentar o leque de conhecimentos e possibilidades da estudante carioca que planeja cursar engenharia ambiental.
6: Eu, como técnica em meio ambiente, eu posso trabalhar em diversas áreas, em diversos setores. Eu posso trabalhar com laboratório, eu posso trabalhar com licenciamento. Tem, assim, inúmeras possibilidades que a área ambiental providenciou para mim.
5: Nos institutos federais, as oportunidades são variadas e gratuitas. São ofertados desde cursos de panificação e de cuidadores de idosos até pós-graduação em diversas áreas de conhecimento. O estudante também pode cursar o ensino médio e, ao mesmo tempo, fazer um curso profissionalizante, como explica Marcelo Breganoli, secretário de Educação Profissional e Tecnológica do Ministério da Educação.
7: Então, o jovem, quando ele está cursando o ensino médio, ele pode fazer na mesma instituição ou em outra instituição o curso técnico. Então, a gente passa a ter muito provavelmente, uma predominância dessa forma de oferta do técnico, mas o nosso olhar é muito voltado para o técnico integrado.
5: A Rede Federal de Educação Profissional e Tecnológica possui 754 unidades em todo o Brasil, vinculadas a 39 institutos federais, dois Centros Federais de Educação Tecnológica, os CEFETs, e ao Colégio Pedro II, no Rio de Janeiro. De acordo com o secretário Marcelo Breganoli, os cursos são ofertados para contemplar as necessidades de cada região.
7: Eles estão distribuídos no território de uma forma a atender, sobretudo, as meso e hoje micro-regiões. A rede tem essa característica e ela também tem uma característica do envolvimento com os arranjos produtivos locais. Então, é muito intrínseco, né, dela fazer as suas atuações, os seus projetos, sejam eles

0: né, envolvidos no ensino, na pesquisa, na extensão, mas tendo como temáticas o arranjo produtivo local, o arranjo social.
1: Os processos seletivos e as matrículas nos institutos federais são semestrais. Interessados devem procurar os editais na escola onde pretende realizar o curso. Reportagem Graziele Bezerra.
2: E essas foram as notícias do governo federal.
3: Uma realização da Secretaria de Comunicação Social da Presidência da República.
2: Com produção da empresa Brasil de Comunicação.
3: Fique agora com as notícias do Poder Judiciário e do Congresso Nacional. Boa noite.
2: Boa noite para você e até amanhã.
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5: Você vai ouvir agora notícias do Poder Judiciário.
6: STF suspende julgamento sobre norma que proíbe jogos de azar.
7: Justiça e Ministério Público assinam acordo para fortalecer o combate ao assédio eleitoral.
6: STJ vê lesão a direitos difusos e mantém condenação de empresa por alterar fórmula de agrotóxicos.
7: Boa noite, eu sou Marcela Luiza.
6: E eu sou Walter Lima.
7: Supremo Tribunal Federal julga se norma que proíbe jogos de azar ainda pode ser aplicada.
6: Hoje, o relator do caso, ministro Luiz Fux, votou. Depois, o julgamento foi suspenso após o pedido de vista do ministro Flávio Dino.
8: O caso chegou ao Supremo em um recurso apresentado pelo Ministério Público do Rio Grande do Sul contra a decisão da Justiça Gaúcha que absolveu um comerciante que explorava caça-níqueis em um bar no município de São Leopoldo. Na prática, o tribunal vai definir se explorar jogos de azar deve continuar sendo atividade proibida e sujeita a punições ou se deixará de ser tratado como uma ilegalidade. Isso inclui bingos, jogo do bicho e casas caça-níqueis.
9: O relator ministro Luiz Fux citou possíveis relações entre a exploração clandestina de jogos, organizações criminosas, violência e lavagem de dinheiro. Também diferenciou jogos de azar das loterias exploradas pelo poder público.
10: Como pretendo evidenciar, a loteria não se vale de mecanismos voltados a extrair lucro mediante exploração do vício no comportamento, do risco dos apostadores, é em detrimento da autonomia da vontade.
9: O ministro destacou que a proibição prevista na Lei das Contravenções Penais não viola a autonomia privada nem a livre iniciativa. Assim, Fux votou no sentido de que os jogos de azar devem continuar sendo considerados ilegais.
7: Essa foi a repórter Marta Ferreira. Justiça e Ministério Público assinam acordo para fortalecer o combate ao assédio eleitoral no ambiente de trabalho.
6: Para denunciar ou baixar o selo da campanha, é só acessar o site No Meu Voto Manda Eu. Rocine Gomes.
11: O acordo de cooperação técnica foi assinado entre a Justiça do Trabalho, a Justiça Eleitoral, o Ministério Público do Trabalho e o Ministério Público Eleitoral. Com o slogan No Meu Voto Mando Eu, o objetivo é construir a Aliança pelo Voto Livre, uma rede que defende o direito da pessoa de votar no candidato que quiser, sem pressão ou constrangimento.
7: Comercialização em todo o país de agrotóxicos com fórmulas alteradas sem autorização da Anvisa configura lesão a direitos difusos e coletivos.
6: Para o STJ, isso expõe de forma indeterminada o meio ambiente, os consumidores e a saúde pública a riscos. Fátima Uchoa.
12: Com esse posicionamento, a primeira turma do STJ manteve a condenação de uma empresa imposta pelo TRF4 ao pagamento de R$1.750.000 por mudar a fórmula de dois agrotóxicos e a produção de um herbicida sem a necessária aprovação da Agência Nacional de Vigilância Sanitária. Os produtos foram comercializados nessas condições por mais de 3 anos em todo o território nacional. O colegiado considerou que, como o bem jurídico protegido é indivisível e pertence à coletividade, é possível fixar o valor da indenização já na sentença. A relatora foi a ministra Regina Helena Costa.
7: Justiça Federal nega recurso da Agência Nacional de Mineração e mantém proibição de mineração em terras indígenas em Roraima.
6: O tribunal acompanhou o entendimento do Ministério Público Federal de que a exploração mineral em terras indígenas depende de lei e de aval do Congresso. Vanessa Pereira.
13: Segundo a decisão, enquanto não houver lei regulamentando o artigo 231 da Constituição Federal e autorização do Congresso Nacional, a exploração mineral por terceiros em terras indígenas é juridicamente impossível. Ainda segundo a decisão proferida pela 12ª Turma do Tribunal Regional Federal da 1ª Região, está proibido conceder ou manter em tramitação pedidos de pesquisa e exploração mineral em terras indígenas em Roraima.
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7: Boa noite.
6: E até amanhã.
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15: Eu sou Paula Groba.
16: E eu sou Humberto Pinheiro.
15: E estes são os destaques de hoje do Jornal do Senado, que começa agora.
16: MP do piso mínimo do frete vira lei, mas perdão a caminhoneiros é vetado.
15: Projeto amplia prioridade no trabalho remoto para pessoas com deficiência.
16: Senado vai acompanhar segurança e condições de trabalho de agentes de saúde indígena.
15: Boa noite.
16: Boa noite.
15: Foi sancionada a lei que aperfeiçoa a fiscalização do piso mínimo do frete rodoviário, valor mínimo que deve ser pago aos caminhoneiros pelo transporte de cargas. A medida busca garantir mais transparência e cumprimento das regras do setor.
16: Mas o governo vetou o trecho que perdoava multas aplicadas a caminhoneiros envolvidos em bloqueios de estradas em 2022. Segundo o executivo, o perdão das penalidades violaria a separação de poderes e não apresentava estimativa de impacto orçamentário e financeiro. Repórter Bruno Lourenço.
17: A lei que cria mecanismos para facilitar a fiscalização do cumprimento do piso mínimo para o frete rodoviário surgiu de medida provisória apresentada pelo governo no início deste ano. O objetivo seria combater, por meio de sanções mais fortes, fragilidades no sistema que permitiam a contratação reiterada de fretes abaixo do estipulado pela Agência Nacional de Transportes Terrestres. O Poder Executivo, no entanto, vetou o trecho que saiu do Congresso Nacional, que anistiava multas aplicadas a caminhoneiros que bloquearam rodovias em 2022. O relator da MP, senador Stevenson Valentim, do Podemos do Rio Grande do Norte, defendeu, na ocasião, o perdão.
18: No conturbado momento político que o nosso país viveu, aos nossos trabalhadores caminhoneiros que hoje dirigem com essa perturbação, andam pelas estradas do Brasil afora, com a carga de trabalho, movimentando a nossa economia, preocupados ainda com esse tema. Entendo que esse viés da multa já atingiu a sua pedagogia, já foi alcançado.
17: O governo justificou o veto por violar o princípio da separação de poderes e da não previsão de estimativa de impacto orçamentário e financeiro da medida. Deputados e senadores podem derrubar o veto em sessão conjunta do Congresso Nacional, convocada para essa finalidade.
15: E já está pronto para votação no plenário do Senado o projeto que autoriza o uso de recursos dos fundos partidário e eleitoral em situações de calamidade pública.
16: A proposta surgiu a partir de uma ideia legislativa apresentada por um cidadão brasileiro. Repórter Marcela Diniz.
19: Se o projeto virar lei, partidos políticos poderão abrir mão de recursos dos fundos partidário e eleitoral para ajudar nas despesas decorrentes de pandemias, eventos climáticos, rompimento de barragens e outras situações que exigem ajuda emergencial do Estado. O projeto nasceu de uma ideia legislativa apresentada em 2020 pelo Wagner Paulo de Santa Catarina, por meio do portal Cidadania do Senado Federal. A ideia original era destinar o dinheiro para o enfrentamento à Covid, mas com o fim dessa emergência em saúde e para aproveitar a ideia que obteve mais de 22 mil apoios, o escopo do projeto foi ampliado pelo relator, senador Márcio Bittar, do PL Acreano, para abranger todas as situações de calamidade pública. O senador astronauta Marcos Pontes, do PL de São Paulo, apoia a proposta.
20: Emergências provocadas por calamidades vêm se tornando recorrentes, como as causadas nas enchentes da Bahia, de Minas Gerais e no Rio Grande do Sul. Tal medida pode contribuir para a ampliação e a capacidade de atuação do Estado em situações de crise, alinhando o uso de recursos públicos a prioridades impostas por cenários excepcionais.
19: O projeto está pronto para ser votado no plenário do Senado.
15: Eleitores de todo o país já podem consultar o local de votação para o primeiro turno das eleições, marcado para 4 de outubro. A pesquisa pode ser feita no site do TSE ou pelo aplicativo e-Título. A consulta é importante porque a Justiça Eleitoral pode alterar locais de votação. No Rio de Janeiro, por exemplo, 66 zonas eleitorais foram modificadas.

0: Eleitoral pode alterar locais de votação. No Rio de Janeiro, por exemplo, 66 zonas eleitorais foram modificadas por motivos de segurança, afetando cerca de 188 mil eleitores.
1: E por falar em eleições, você sabe o que é assédio eleitoral? O consultor legislativo Eduardo Modena explica como se proteger dessa forma de abuso ainda muito presente nas relações de trabalho no Brasil. Repórter Aissa Abreu.
2: Vigilância de redes sociais, exigência de declaração ou de não declaração de voto, ameaças ou mesmo promessas vinculadas a um resultado específico. Se alguma dessas situações soa familiar, você pode estar sendo vítima de assédio eleitoral. O consultor legislativo Eduardo Modena diz que a principal arma do trabalhador e da trabalhadora é a denúncia.
3: Qualquer situação em que o empregador se utilize da sua posição econômica para influenciar a opinião do empregado pode ser considerado um tipo de assédio.
2: Para denunciar casos de assédio eleitoral, procure a Justiça do Trabalho ou a Justiça Eleitoral. Para tirar dúvidas sobre como denunciar, visite o site do Conselho Superior da Justiça do Trabalho em csjt.jus.br. csjt.jus.br.
0: Pessoas com deficiência podem ganhar regras mais claras para ter prioridade no trabalho remoto.
1: A legislação trabalhista já prevê essa prioridade, mas o projeto amplia e detalha a proteção, que poderá ser aplicada também ao regime híbrido e a diferentes tipos de vínculo profissional. O projeto está pronto para votação no plenário do Senado. Repórter Marcela Cunha.
4: O projeto dá às pessoas com deficiência prioridade no teletrabalho ou no trabalho remoto, quando as atividades puderem ser realizadas à distância. A proposta inclui esse direito na Lei Brasileira de Inclusão e estabelece regras para a apresentação e a análise do pedido. A legislação trabalhista já prevê essa prioridade, mas o projeto amplia e detalha a proteção, que poderá ser aplicada também ao regime híbrido e a diferentes tipos de vínculo profissional. A senadora doutora Eudócia, do PSDB de Alagoas, que apresentou o relatório na Comissão de Assuntos Sociais, destacou que a modalidade deve promover a inclusão.
5: Tais soluções concretizam igualdade e não discriminação e reforçam a eliminação de barreiras, evitando que o remoto seja usado como forma de isolamento ou perda de oportunidades.
4: A prioridade dependerá da manifestação do próprio trabalhador e da compatibilidade da atividade com o trabalho à distância e não poderá resultar em perda de salário.
0: E aguarda a análise da Comissão de Assuntos Econômicos um projeto que destina no mínimo 25% dos recursos do Pronamp a microempresas lideradas por mulheres.
1: A proposta também prevê prioridade para mulheres negras de baixa renda e com deficiência, além de condições diferenciadas de financiamento e capacitação. Segundo a relatora, senadora Jussara Lima, do PSD do Piauí, a medida fortalece o empreendedorismo feminino.
6: Reforça a utilização do sistema de crédito como mecanismo ativo de justiça social, de modo a apoiar grupos historicamente desfavorecidos e dar concretude ao direito constitucional da igualdade entre homens e mulheres.
0: A Comissão de Direitos Humanos do Senado debateu os desafios dos agentes de saúde indígena no Brasil. Falta de segurança, dificuldades na logística e condições precárias de trabalho foram citadas pelos representantes da categoria.
1: A presidente da Comissão de Direitos Humanos, senadora Damares Alves, anunciou a criação de um grupo de trabalho com a temática da saúde indígena. Repórter Marcela Diniz.
7: No dia 17 de julho, o agente de saúde Giovanni Yanomami foi morto a tiros. Em novembro de 2024, o técnico de enfermagem Wilson Souza também já havia sido assassinado. Os dois crimes ocorreram em contexto de conflitos internos na terra indígena Yanomami e levantaram o debate sobre a segurança das equipes de saúde que atuam neste e em outros territórios. A presidente do Sindicato dos Empregados em Estabelecimento Privado de Serviço de Saúde do Estado de Roraima, Joana Mendes, relatou a apreensão por parte desses profissionais.
8: Hoje a gente tem profissional em Roraima que ele não quer mais entrar no território.
7: Os participantes do debate também relataram desafios logísticos, falta de estrutura, condições de trabalho precárias e desvalorização salarial. A presidente da Comissão de Direitos Humanos, senadora Damaris Alves do Republicanos do Distrito Federal, anunciou a criação de um grupo de trabalho

0: com a temática da saúde indígena.
1: Inclusive, quero informar que as instituições presentes aqui serão convidadas para fazer parte do grupo de trabalho. E nós vamos trazer o Ministério Público para este grupo de trabalho também, Defensoria Pública.
0: A audiência sobre a segurança dos agentes de saúde indígena é parte de um ciclo de debate sobre os direitos humanos e o desenvolvimento dos povos e comunidades tradicionais, promovido pela Comissão de Direitos Humanos do Senado.
2: Com edição de Paula Grova e trabalhos técnicos de Eliseu Caires, o Jornal do Senado fica por aqui. Acompanhe agora as notícias da Câmara dos Deputados. Boa noite.
3: Boa noite e até amanhã.

0: quadro de profissionais da saúde.
1: Deputados aprovam símbolo de identificação para pessoas com Alzheimer.
0: Câmara torna mais rígida a declaração de insanidade mental de criminosos.
1: Boa noite. Os deputados aprovaram um projeto que endurece o processo de declaração de insanidade mental de acusados por crimes. A repórter Paula Bittar traz mais informações sobre a proposta aprovada.
2: A Comissão de Constituição e Justiça da Câmara aprovou um projeto que busca tornar mais rígido o processo de declaração de insanidade mental de acusados por crimes. Acusados de crimes podem ser beneficiados com a isenção ou a redução da pena, caso sejam considerados inteiramente ou parcialmente incapazes de entender que o ato que cometeram era crime. No caso da isenção da pena, o juiz deve encaminhá-lo a tratamento médico obrigatório. De acordo com o projeto, o laudo pericial sobre a insanidade mental do acusado deverá ser feito por perito oficial, preferencialmente com especialização na área de psiquiatria ou psicologia forense. Além disso, o juiz poderá chamar mais de um perito em caso de dúvida sobre a especialização do convocado. Apesar de a lei hoje já exigir que o acusado seja submetido a exame médico legal, a avaliação quanto à sanidade mental pode ser realizada por médicos de qualquer especialidade. Segundo o texto aprovado, o perito deverá observar critérios técnicos, científicos e éticos na elaboração do laudo, sendo vedada qualquer forma de influência externa. Ainda de acordo com a proposta, caso o acusado apresente histórico de transtornos mentais, isso deverá ser considerado para a instauração do incidente de insanidade mental. E a defesa poderá apresentar um assistente técnico para acompanhar o exame. O autor do projeto, o deputado Coronel Assis, do PL de Mato Grosso, disse que o objetivo é atualizar a legislação brasileira.
3: Essa legislação é uma legislação muito antiga, da década de 40. Nós buscamos estabelecer esses critérios de forma muito objetiva para que ele possa ser avaliado com precisão, para que não possa ocorrer como aconteceu naquela ocorrência lá de São Paulo, onde o criminoso lá, o fisiculturista, deu 60 socos na cara daquela moça e depois, quando ele foi preso, estava sendo processado, ele alegou que ele ouvia vozes, que ele tinha problemas mentais, justamente com o intuito de fugir da justiça brasileira.
2: Coronel Assis se referiu ao caso do ex-atleta Igor Eduardo Cabral, que deu 61 socos na namorada dentro de um elevador em Natal. Ele alegou um surto claustrofóbico como causa para a agressão. A proposta, que busca tornar mais rígido o processo de declaração de insanidade mental de acusados por crimes, já pode seguir para análise do Senado, a menos que haja recurso para votação antes pelo plenário da Câmara. Da Rádio Câmara, de Brasília, Paula Bittar.
4: Economia. A Câmara aprovou recentemente projeto que cria a Política Nacional de Minerais Críticos e Estratégicos. Autor da iniciativa, Zé Silva, do União de Minas Gerais, explica que a ideia é incentivar a industrialização desses minerais no Brasil, ampliar a produção de energia limpa e atrair investimentos para o setor.
5: Essa política é importante para interromper as mudanças climáticas, para garantir a produção de energias limpas e também, um ponto que é fundamental, combater a fome. Então, nessa política, nós criamos mecanismos para as pessoas virem investir no Brasil, numa mineração que preserve a vida, não seja um risco à vida, preserve o meio ambiente, não seja um risco ao meio ambiente e, ao mesmo tempo, traga riquezas. Por isso que é fundamental aprovar essa política nacional no Senado e para a sanção do presidente.
1: Zé Silva afirma que a proposta cria incentivos para empresas que processarem e industrializarem os minerais estratégicos em território nacional, agregando valor à produção brasileira. Ele ressalta que a medida fortalece o agronegócio, amplia a segurança jurídica e estimula novos investimentos.
4: Votação.
6: O plenário pode votar em breve projeto que inclui os esteticistas e cosmetólogos entre os profissionais da área da saúde. A ideia é tornar mais clara a lei que já regulamenta o setor. A reportagem é de Antônio Vital.
7: A Câmara dos Deputados pode votar projeto que enquadre as profissões de esteticista, cosmetólogo e técnico em estética como da área da saúde, para todos os efeitos legais. Hoje, isso não está claro na lei que regulamenta essas profissões, aprovada em 2018. O projeto, assinado por 5 deputados de diversos partidos, tem como justificativa a existência de lacunas legais que têm provocado a suspensão de estabelecimentos e autuação de profissionais pela Agência Nacional de Vigilância Sanitária, a Anvisa. A proposta é resultado dos trabalhos de uma subcomissão da Comissão de Trabalho da Câmara. O texto também trata da formação desses profissionais, com exigência de estágio, tanto para os técnicos quanto para os esteticistas e cosmetólogos de nível superior. Esteticista é o profissional de nível superior encarregado de procedimentos práticos de cuidados corporais e faciais, como o peeling. Já o cosmetólogo, também de nível superior, é aquele que estuda a formulação e a química dos produtos de beleza, como cosméticos. E o técnico em estética é o profissional de nível médio que realiza tratamentos faciais, corporais e capilares não invasivos, como limpeza de pele, hidratação, drenagem linfática e depilação. De acordo com a proposta, a exigência de formação mínima vai valer até que o Ministério da Educação defina currículos específicos para essas profissões. Para prevenir autuações da Anvisa, o projeto estabelece que os técnicos em estética, bem como os esteticistas e cosmetólogos, poderão utilizar produtos, técnicas e equipamentos com registro no órgão. O texto também prevê punições para fiscais que interditarem estabelecimentos ou apreenderem equipamentos de maneira abusiva, o que pode acarretar pena de até 2 anos de detenção e multas. Estima-se que o setor movimente cerca de 50 bilhões de reais por ano no Brasil. De acordo com a deputada Soraya Santos, do PL do Rio de Janeiro, uma das autoras da proposta, o texto deixa mais claras as responsabilidades dessas profissões e o enquadramento na área de saúde previne abusos. Soraya também é autora da proposta que deu origem à regulamentação atual da profissão de esteticista, cosmetólogo e técnico em estética.
8: E óbvio que é como atividade da saúde. Você faz uma cirurgia, você tem que fazer um pós e você tem que saber como você vai se qualificar, como você vai ampliar. Infelizmente, nós começamos a ter problemas sérios, onde a Anvisa, ela começou a fechar a clínica, impedir compra de insumo. É como se eu tivesse feito direito e não tivesse direito a comprar código civil, código processual.
7: O projeto que enquadra as profissões de esteticista, cosmetólogo e técnico em estética como da área de saúde ganhou regime de urgência e pode ser votado diretamente no plenário da Câmara, sem passar pela análise das comissões permanentes da Casa. Da Rádio Câmara, de Brasília, Antônio Vital.
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10: Trabalho.
1: Sérgio Brito, do PSD da Bahia, apoia a proposta que põe fim à escala de trabalho 6x1. O congressista avalia que a medida representa uma grande vitória para milhões de trabalhadores brasileiros que constroem o país todos os dias com o próprio esforço.
11: Estamos falando de uma medida que garante mais dignidade, mais qualidade de vida e mais equilíbrio entre o trabalho e a vida em família. A proposta reduz a jornada semanal de trabalho, sem reduzir os salários, e assegura 2 dias de descanso por semana. Isso significa mais tempo para cuidar da saúde, conviver com os filhos, estudar e descansar. Um trabalhador valorizado produz mais, adoece menos e vive melhor.
12: Para Sérgio Brito, a mudança demonstra a possibilidade de conciliar desenvolvimento econômico e valorização do trabalhador. O parlamentar espera que o Senado dê continuidade à proposta para que o avanço se consolide como política pública no país.
10: Saúde.
1: O projeto que institui um símbolo de identificação para pessoas com Alzheimer já pode seguir para o Senado. A repórter Maria Neves tem os detalhes da aprovação.
13: Aprovado na Comissão de Constituição e Justiça da Câmara, projeto da deputada Laura Carneiro, do PSD do Rio de Janeiro, que institui a fita roxa como símbolo para identificar pessoas com Alzheimer, pode seguir para análise do Senado. De acordo com a autora, o objetivo da medida é facilitar a identificação de pacientes em espaços públicos para evitar situações de conflito ou constrangimento. Laura Carneiro afirma que a identificação é importante em diferentes situações, como no caso do paciente se perder, por exemplo.
10: É muito importante que a gente tenha esse cordão da fita roxa para que as pessoas acometidas pelo Alzheimer possam ser localizadas. Eventualmente elas saem nas ruas e ninguém sabe que elas têm Alzheimer, muito menos que estão perdidas. Então essa fita pode evitar transtornos graves e ao mesmo tempo proteger essas pessoas que são acometidas pelo mal de Alzheimer.
13: A deputada explica também que entre os sintomas comportamentais da doença de Alzheimer estão alterações de julgamento, perda de filtros sociais e redução da capacidade de autocontrole. Devido a isso, muitas vezes o paciente pode proferir falas inadequadas ou agressões verbais e voluntárias. Como as outras pessoas não sabem sobre a doença, podem interpretar mal esses comportamentos e reagir também de forma agressiva, o que aumenta o sofrimento do paciente e dos cuidadores. O texto aprovado estabelece que o uso do cordão será facultativo e a utilização do símbolo não substitui a apresentação de laudos médicos quando a comprovação do diagnóstico for exigida por lei. Laura Carneiro afirma ainda que a iniciativa se inspira em outros modelos de identificação visual, como o cordão de girassol utilizado para sinalizar deficiências ocultas. Da Rádio Câmara de Brasília, Maria Neves.
14: Previdência.
15: Projeto de doutor Flávio, do PL do Rio de Janeiro, prevê a concessão automática do salário maternidade. Hoje, mães que acabaram de dar à luz precisam enfrentar filas e burocracia para acessar o benefício, um processo que, segundo o parlamentar, pode levar até 4 meses.
16: Todo mundo sabe que quando uma pessoa falece, a informação chega rápida ao INSS e o benefício é encerrado. Mas quando nasce uma criança, a mãe que acabou de dar à luz precisa de enfrentar filas, documentos e burocracia para receber um direito que já é dela. Isso não é justo. Se o Estado consegue agir rápido para retirar um benefício, também precisa agir rápido para garantir um direito. E o que a gente quer é desburocratizar.
1: Pelo texto de Dr. Flávio, o pagamento seria liberado logo após o pedido de licença maternidade, sem a necessidade de apresentação imediata de documentos. A análise e a comprovação do nascimento ficariam a cargo do INSS em um momento posterior.
14: Justiça.
15: A lei regulamenta o chamado filtro de relevância em recursos especiais ao Superior Tribunal de Justiça. Somente no primeiro semestre deste ano, mais de 260 mil processos chegaram ao STJ, como informa o repórter Luiz Cláudio Canuto.
17: Processos com relevância social e ampla terão atenção especial em julgamentos do Superior Tribunal de Justiça. Nova lei regulamenta o chamado filtro de relevância em recursos especiais ao STJ. A lei exige que esse tipo de recurso deva demonstrar que o caso tem relevância jurídica, política, social ou econômica que ultrapasse o interesse individual das partes. O recurso especial é usado quando uma das partes no processo pede ao STJ que examine se uma decisão judicial aplicou corretamente uma lei federal. O texto muda o Código de Processo Civil e prevê que o relator do recurso no STJ suspenda por 6 meses, total ou parcialmente, todos os processos individuais ou coletivos pendentes sobre o assunto relevante. Se forem necessárias audiências públicas ou a participação de terceiros, a suspensão pode ser prorrogada uma única vez, também por 6 meses. Mas o interessado na análise do caso deve demonstrar no pedido ao STJ a relevância do recurso. Para que um recurso especial seja rejeitado por falta de relevância, será necessário o entendimento de pelo menos 2/3 dos ministros da corte. O projeto que deu origem à lei foi aprovado pela Câmara dos Deputados e pelo Senado e depois sancionado pelo presidente da República sem vetos. Na Câmara, o relator de plenário foi o deputado Ranieri Paulino, do Republicanos da Paraíba. Ele afirma que o filtro de relevância permite um melhor fluxo aos processos no STJ.
18: Rui Barbosa deixou como ensinamento que justiça tardia

0: maior fluxo aos processos no STJ.
1: Rui Barbosa deixou como ensinamento que justiça tardia não é justiça. E é justamente isso, é buscar que os jurisdicionados tenham, além do acesso garantido, mas que tenha mais celeridade nos processos que ali tramitam. Então, compreendemos essa matéria, vai ao encontro de uma demanda importante, mas, sobretudo, garantir um fluxo melhor para os jurisdicionados, para o povo brasileiro.
0: Apenas as decisões judiciais publicadas após 30 dias da publicação da lei vão ter exigência para que o recurso apresente relevância perante o STJ. O presidente da Câmara, Hugo Mota, participou da cerimônia de sanção da lei no Palácio do Planalto nesta terça-feira e ressaltou a importância das novas regras.
2: Com esta lei, o STJ deixa de ser empurrado para uma atuação semelhante à de uma terceira instância, como um mero órgão de revisão, e passa a dedicar suas energias ao cumprimento de sua missão constitucional. Depois de anos de impasse, o Congresso Nacional agiu com extraordinária celeridade. O novo projeto foi apresentado no Senado em 12 de junho, chegou à Câmara dos Deputados em 9 de julho e em apenas 5 dias já estava aprovado pelo plenário e encaminhado à sanção.
0: Segundo o presidente do STJ, ministro Herman Benjamin, o número de processos no tribunal chegou a 260 mil no primeiro semestre do ano. No ano passado foram 235 mil casos. O STJ analisa causas de direito federal que não são constitucionais. As causas relativas à Constituição são julgadas no STF, Supremo Tribunal Federal. Da Rádio Câmara de Brasília, Luiz Cláudio Canuto.
3: Segurança Pública.
4: Delegado Palumbo, do Podemos de São Paulo, defende a aprovação de projeto que proíbe condenados por crimes hediondos e equiparados de criar, administrar e utilizar redes sociais quando o crime tiver sido cometido por meio dessas plataformas ou estiver diretamente relacionado ao ambiente digital.
5: Ele explica que a medida busca impedir que plataformas sejam usadas para aplicar golpes e aliciar vítimas.
6: Nós sabemos que os criminosos hoje não estão só no semáforo de 38, pistola, fuzil, atirando nas pessoas. Estão também na internet, cooptando criminosos, fazendo golpes, aplicando golpes, principalmente em idosos, e principalmente pegando as nossas crianças, induzindo as nossas crianças e cometendo um crime gravíssimo, que é a pedofilia. Criminoso não tem que usar rede social, eles têm que ser banidos. E não é censura. Nós temos que dar liberdade para o cidadão de bem e não para criminoso.
4: Delegado Palumbo observa que a restrição só poderia ser aplicada após condenação definitiva durante o cumprimento da pena, com possibilidade de manutenção por até 20 anos. O parlamentar ressalta que o projeto também prevê sanções para quem descumprir a decisão judicial.
5: Kim Kataguiri, do Missão de São Paulo, defende proposta que endurece a punição contra pessoas que cometem crimes de forma reiterada. O texto cria a figura do reincidente crônico, aplicada a quem pratica 3 crimes dolosos em até 15 anos.
7: Hoje a gente tem bandidos aí que tem 10, 15 passagens pela polícia e não ficam presos porque eles não são considerados reincidentes. Ele só é reincidente depois que ele é condenado e a condenação transita em julgado. Mas quando tem várias passagens pela polícia, ele não é considerado. Então, o crime em flagrante é um crime que você não precisa gerar muitas provas, que o processo não é complexo, porque o sujeito ele foi pego cometendo o crime. Não precisa de uma investigação complexa.
4: Kim Kataguiri acrescenta que a proposta busca impedir que autores habituais de crimes sejam tratados como réus primários. Ele ressalta que a matéria prevê regime inicial fechado, pena em patamar máximo e restrições a benefícios como transação penal e livramento condicional.
5: Felipe Beccari, do Podemos de São Paulo, defende projeto que torna hediondo o crime de maus tratos aos animais quando a ação criminosa provocar a morte do animal. Ele avalia que a proposta representa uma resposta mais rigorosa do Estado a casos de extrema crueldade.
8: O crime hediondo, para quem não sabe, é um crime de maior repulsa, de maior ranço da sociedade, de maior gravidade, ou seja, o Estado ele tem que ter uma resposta mais firme, né, rápida, firme e contundente com relação a esse crime. Exemplos, o estupro, estupro de vulnerável, homicídio. Então a gente prevê que aquele que cometa maus tratos contra os animais e ele faleça, ou seja, foi até o limite e provocou a morte desse animal, como por exemplo o cão-orelha e outros animais aí que repercutem em alguns casos, a pessoa se enquadre nesse rol.
4: Felipe Becker.

0: Cari explica que a pena permanece a mesma, mas o enquadramento como crime hediondo muda o regime de cumprimento. O condenado começa em regime fechado e enfrenta regras mais rígidas para a progressão da pena.
1: Termina agora o Jornal Câmara dos Deputados, produzido pela Rádio Câmara, com trabalhos técnicos de Wellington Teles e a apresentação de Luciana Vieira e Val Monteiro. Boa noite.
0: A Voz do Brasil volta amanhã. Uma boa noite para você.
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0: 8852.
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0: para tocar sanfona no Fofofon junto com a gente.
1: 8:57.
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